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0: Muito obrigado. 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
1: Não tem jeito, meu compadre. Vambora. Ela vacilou comigo, nós estamos aí, né? Tudo certo.

0: Caraca, meu irmão. Obrigado. Coisa linda.
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0: Obrigado pelo Zé Mais.
1: Pô do céu, tamo junto, meu compadre.

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3: 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Mas se você voltar pra mim, esquece. 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

0: Tchauzinho. Faz barulho, Matheus Fernandes, aê!
1: Aí sim, hein?
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1: Bom dia, amigo ouvinte, bom dia, amiga ouvinte, querido irmão, querida irmã, feliz e abençoada manhã com Jesus. Você está acompanhando o Café com Cristo na Ondas 97,7 em toda a região dos lagos, ondasfm.com.br e ainda pelo aplicativo da Ondas. Seja feliz e abençoado o seu dia. A partir de agora é o Café com Cristo por aqui até às 8 horas da manhã. Eu, Leandro França, em sua companhia, ao lado do pastor Neemias Lima. Bom dia, pastor Neemias.
2: Bom dia, meu amigo Leandro França. Que alegria estar aqui. Que bom. Deus nos concedeu esta oportunidade e nós desejamos que o seu dia seja abençoado. Nós estamos aqui para levar até você uma palavra de fé, amor e esperança. Vamos juntos, não fique aí prostrado, desolado. Não, está com problema, vamos encarar, vamos lutar. Deus nos abençoará e este programa trará para você mensagens que ajudarão você a continuar sua caminhada. Deus te abençoe e fique com a gente.

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5: Tendo Jesus falado essas coisas, levantou os olhos ao céu e disse: Pai, é chegada a hora, glorifica teu filho, para que o Filho te glorifique a ti. Assim como lhe conferistes autoridade sobre toda a carne, a fim de que ele conceda a vida eterna a todos os que lhe deste. E a vida eterna é esta, que te conheçam a ti, o único Deus verdadeiro, e a Jesus Cristo, a quem enviastes. João 17, de 1 a 3. Você sabia que a vida eterna, para alguns, já começou aqui na Terra? Sim, muitos imaginam que a eternidade vai começar depois da morte. Mas essa ideia não está alinhada com a mensagem de Jesus. Se não, vejamos. Ele disse em João 17, 3: A vida eterna é esta, que te conheçam a ti, o único Deus verdadeiro, e a Jesus Cristo, a quem enviastes. Jesus define a vida eterna como um relacionamento pessoal com Deus, e não apenas por uma existência sem fim. Duas verdades estão muito claras nessa passagem. A primeira, a vida eterna é conhecer Deus. O verbo conhecer aqui não significa apenas saber algo sobre Deus, mas ter comunhão íntima com Ele. Não é um conhecimento meramente intelectual, abstrato ou teórico, mas de uma vida unida ao Pai. Então, a vida eterna não começa depois da morte. Ela começa aqui e agora, por meio de Jesus. A segunda verdade A vida eterna está em Cristo. Jesus deixa claro esse conhecimento de Deus, só é possível por meio dele. E a Jesus Cristo, a quem enviaste. Isto significa que não há vida eterna sem Jesus Cristo. Eternidade não é um lugar, é uma pessoa. Não começa quando você morre, começa quando você crê.
6: E agora, uma trova de Nemésio Prata. No caderno do universo, tendo por pena uma cruz, Deus compôs um lindo verso para seus filhos, Jesus. E para abençoar seu dia, uma promessa do Senhor: eu vim para que tenham vida e a tenham em abundância. E o testemunho é este: que Deus nos deu a vida eterna, e esta vida está no seu Filho. Quem tem o Filho, tem a vida. Quem não tem o Filho de Deus, não tem a vida. Porque Deus amou ao mundo de tal maneira que deu seu Filho unigênito, para que todo aquele que nele crê não pereça, mas tenha a vida eterna. João 10, 10. Sim, João 5, de 11 a 12, e João 3, 16.

O cristianismo nasceu na Palestina, que fica no Oriente Médio, onde hoje está parte do Estado de Israel. Lá vivia um povo chamado hebreu, judeu ou israelita, pertencente ao ramo semita, isto é, descendente de Sem, filho de Noé. Quanto à Bíblia, o livro sagrado dos hebreus, que o seu primeiro patriarca, Abraão, era natural de Ur da Caldeia, situado na Baixa Mesopotâmia, território que hoje corresponde ao Iraque. O nome hebreu é derivado de Eber, região do outro lado do rio Eufrates, onde situava-se a cidade de Ur. Por isso, o vocábulo Eber também tem o significado de o outro lado. Entretanto, há os que defendem a tese de que Eber teria sido um ancestral de Abraão,

0: sua parentela dar início a uma nova civilização, que serviria de exemplo para todos os demais povos da Terra, pois dela nasceria o Salvador de toda a humanidade. A história dos hebreus é muito importante, pois além de cultivar princípios morais elevados para os padrões da época, foram eles o único povo monoteísta do Oriente, isto é, admitiam a existência de um único Deus, o que era uma novidade para os padrões religiosos da época. A princípio, os hebreus foram governados por patriarcas. Depois de um período que ficou conhecido como anarquia política, descrito na Bíblia como um período em que não havia reis em Israel e cada um vivia de acordo com a sua própria vontade, Deus, para acabar com o caos político que ameaçava a própria existência do povo, estabeleceu juízes. Por isso, essa fase ficou conhecida como governo teocrático, ou seja, governo de Deus. E mais tarde, o período dos juízes foi substituído pela monarquia, quando Samuel, o último juiz, atendendo ao clamor do povo, ungiu Saul como rei, dando início ao período monárquico. Portanto, o cristianismo ou doutrina de Cristo originou-se de sua religião, o judaísmo, que também é chamado de mosaísmo. Isto porque foi organizado por Moisés, o primeiro legislador dos hebreus. Adari Lacerda.
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3: Olá, queridos, olá, queridas. Chegamos com mais um Café com Cristo, Van Gogh e seu Augusto, parte 2. Van Gogh, certa vez, num ato de autoflagelamento, cortou a orelha e enviou a um amigo pintor que brigara com ele. Seu Augusto teve uma das pernas amputadas em função de problemas de saúde com a senilidade. Van Gogh morreu supostamente por ação sua, seu Augusto, de velhice. Cresci, experimentei certa independência, deixei de cortar cabelo com seu Augusto. Coisas de rapazinho, mas continuamos nos encontrando na igreja, no comércio onde trabalhava, aqui e ali. Seu Augusto sempre assobiando, sorrindo, beijando as crianças e dando um cascudinho de brincadeira. Fui para o seminário e, quando estava no meio do curso, fiquei sabendo que seu Augusto

0: Cristo estava bem doente. Numa de minhas idas à terra natal, resolvi visitá-lo. Mas que dizer para um velho que me viu criança e estava com uma das pernas amputadas, com possibilidades de amputar a outra, e não podia manobrar sua bicicleta velha. Fui preocupado à sua humilde casa e, quando me aproximei do portão, ouvi uma voz conhecida. Prestem atenção, era do seu Augusto. Sabendo de seu quadro, de longe sua recepção me impactou. Sorriso e alegria com a perna amputada. Com a bênção do Eterno, Neemias Lima, pastor da Igreja Batista no Braga, Cabo Frio!
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O primeiro verso da Bíblia diz assim: No princípio criou Deus o céu e a terra. Esse texto é o texto que abre o livro da Bíblia, no livro chamado Gênesis, não é? Ou então começo, né? Início. Eu sei que há muita gente, né? Também não sei se é muita, não, uma boa parte sim, que interpreta Gênesis dentro de uma linha figurada, não é isso? Simbólica, não literal. E há outros que interpretam de forma literal. E eu compreendo as duas leituras. Eu penso que podemos transitar entre as duas, considerando mesmo muita coisa simbólica, né? Muito simbolismo, né? Um sentido figurado, e ali não exatamente estar uma apresentação de como ocorreu, mas mostrando princípios que, na verdade, dão sustentação a nós. E o princípio, por exemplo, nesse agora, é que Deus é o Criador de todas as coisas. E interessante é que filósofos ao longo do tempo desenvolveram a ideia de um ser superior, mesmo que eles não tivessem uma intenção de trabalhar religião, não apenas produzindo pensamentos, reflexões. E alguns filósofos, inclusive, chegando a trabalhar a ideia de que Deus é a causa não causada, não é? Aristóteles, por exemplo, desenvolveu a ideia de que Deus é o primeiro motor. Então, há muita coisa boa voltando-se para esse lado. E é dentro dessa perspectiva de crendo que Deus é o Senhor soberano, Criador de todas as coisas, que eu quero fazer algumas reflexões com você agora. Primeira, você não é produto do acaso. Não. Mas peraí, meu pai e minha mãe decidiram namorar, e aí decidiram casar, se casaram, decidiram ter filhos, tiveram filhos... Nasci lá, meu pai e minha mãe nem queriam, tal. Tudo bem, eu sei que todas essas questões humanas, né, de planejamento, de não planejamento, eu sei que tudo isso pode ter um pano de fundo interessante, mas lá no fundo você é obra de Deus. Deus criou você. Deus é o criador da sua vida e da sua existência. Olha, isso tem uma importância muito grande, sabe por quê? De repente você se sente aí acanhado, acabrunhado, desolado, né? Inferiorizado. Você se sente um lixo. Mas Deus hoje diz para você: eu criei você. Eu criei você. De repente eu falo para alguém agora, sobretudo as mulheres, né, simplesmente pelo fato de valorizarem tanto isso, não que os homens não sejam, mas as mulheres de repente olham o corpo e falam: eu não gosto do meu corpo. Deus criou você. Trabalhe com profissionais, tente até melhorar então a performance aí do corpo, mas lembre-se disso: Deus criou você. E corpo esbelto ou não, dentro do padrão social ou não, belo ou não, dentro do conceito de beleza de cada um, todos os corpos um dia vão deixar de existir. Você é mais do que um corpo. E essa é a segunda reflexão que eu quero fazer. Você não é exatamente essa matéria que tem aí, não. Dentro de você há uma parte divinal. Ou então, aí com você, né, em todo o seu ser, Deus criou você e foi lá e colocou a impressão digital dele. Olha que coisa linda. Foi lá e colocou a marca dele. Então, você não é apenas essa matéria, isso vai acabar. Eu tenho visto pessoas fortes, robustas, bonitas, belas, algumas, inclusive, com experiências de alinhamento de formas do corpo através de exercícios físicos em academias muito bem preparadas, e elas sofrem uma enfermidade e o corpo vai embora, né? Acaba tudo. Por quê? Porque você não é esse corpo apenas. Então Deus criou você é amado de Deus, e Deus criou você muito mais do que um corpo.
Terceira reflexão que eu gostaria de fazer é que Deus deseja morar. Ele está em você no sentido de ele é o Criador, ele é o Senhor. Diz a Bíblia que Deus criou o homem à imagem e semelhança dele, mas ele quer morar mesmo. Assim, você dizendo, eu quero que o Senhor habite em mim e eu quero que o Senhor dirija a minha vida. É diferente apenas daquela concepção de que ele é o Criador e a impressão dele está em nós. É uma decisão. Eu quero que o Senhor Jesus, que Deus dirija a minha vida. Eu não quero seguir sozinho. Então essa é uma terceira reflexão que eu quero fazer com você. Quando chegou aqui no mundo, Jesus então falando, ele disse assim, olha, Eu sou a palavra, eu sou o verbo, João falando sobre Jesus no capítulo 1, e há um momento que João diz assim, João, capítulo 1, verso 12, 13, 14, por ali, ele diz assim, né, ele veio para o que era seu e os seus não o receberam, mas a todos quantos o receberam, deu-lhes o poder de serem chamados filhos de Deus, não apenas criatura de Deus, mas filhos de Deus. Por quê? Porque receberam Jesus. Então Deus deseja que você diga assim, eu quero que o Senhor Jesus more na minha vida, more na minha vida. E ainda que o corpo se desfaça e eu perca esse corpo um dia, ele me dará um corpo celestial para habitar com ele para sempre na eternidade. Uma quarta reflexão é que o Criador é mais importante do que o ser criado, não é? Ah, mas claro, é verdade, não é? O homem que cria, por exemplo, uma cadeira, uma mesa, uma arte qualquer, ele é mais importante do que a arte, não é? A arte se perpetua e tudo bem, mas ele é mais importante. E isso mostra que no nosso caso, nós devemos obediência a Deus e um dia nós daremos conta do que fizemos com a criação que ele proporcionou em nós. Então eu e você vamos dar contas a Deus. Um dia ele vai dizer assim, Neemias, vem cá, vamos conversar aqui, acabou o seu tempo aí, vamos conversar aqui, vamos bater um papo, e o que você fez com a vida que eu dei para você? Não é? Com a missão que eu dei para você? Você foi zeloso, você se envolveu, você amou as pessoas, você me serviu com alegria, você me serviu com intensidade, você desprezou as coisas que prejudicavam o seu corpo, quantas pessoas agora envolvidas com vício, não é? Veja bem, eu não sou fundamentalista aqui a ponto de dizer, você não pode isso, você não pode aquilo, não, eu estou falando dos exageros, então pessoas que não cuidam do corpo por exagero, meu irmão, para com isso, se é um vício, seja ele de que forma for, se for uma glutonaria também, se for um descuido com alimentação que é proibida pelo médico porque você tem um organismo e um fisiologismo que está recebendo influência daquele alimento negativa, você deve parar, cuidar do seu corpo. Mas eu estou aqui para dizer muito mais do que isso. Eu quero dizer, Deus um dia vai chamar você e vai dizer assim, você cumpriu a missão que eu dei para você no mundo? E é isso que eu quero convidar você a fazer agora. Eu quero que você convide Deus a morar na sua vida, morar no seu coração e dizer, eu quero cumprir uma missão aqui. E eu quero que Deus dirija a minha vida, eu quero me entregar a Ele, eu quero voltar, eu quero me reconciliar, eu quero estar de novo com Ele. Eu quero, eu preciso. Abra o seu coração agora para Jesus. Eu vou orar por você daqui a pouquinho. Ore agora e eu oro daqui a pouquinho por você. Vamos lá?

Nosso Deus e nosso Pai, eu quero orar agora por todos os meus ouvintes, todas as minhas ouvintes, e quero te pedir, ó Deus, que agora a tua graça repouse sobre a vida deles. E essas pessoas estão tomando uma decisão hoje, ó Deus, orienta-os, esclarece-lhes, mostra o plano que o Senhor tem para elas. Pai, dirige sua vida de modo muito especial. Ó Deus, abençoa de modo muito carinhoso cada pessoa, cada irmão, cada irmã, e essa pessoa que acordou hoje, ó Deus, desesperada, pensando em tomar uma decisão drástica, ó Deus, pensando em que não vale a pena, não tem prazer e que ia bagunçar tudo. Ó Deus, que bom que agora ela tem uma palavra, e eu te peço, ajuda-a e que ela vença esse problema e saia com alegria dizendo: eu vou cumprir a missão que Deus tem para mim. Abençoa os lares, as famílias, os casais, os comerciantes, os empresários, os industriais, os funcionários. Abençoa todos, Pai. Cuida de cada pessoa. Nós oramos no nome de Jesus. Amém e amém.

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3: Gente. Alô, região dos Lagos, um ótimo dia para todo mundo que tá aqui, ligado no Pro Lagos da Gente.
4: Pro Lagos, girando.
3: Agora eu converso com a repórter Débora Santos.
5: Oi, Carol.
3: Oi, Débora.
5: A Prolagos está ampliando o sistema de esgotamento sanitário na Avenida Maracanã, no bairro Baixo Grande, em São Pedro da Aldeia. A obra prevê a duplicação de 633 metros da rede interceptora de esgoto, ampliando a capacidade do sistema e acompanhando o crescimento do município.
3: Ótima notícia, Débora.
4: Prolagos, São Pedro da Aldeia.
5: O engenheiro do setor de serviços da Prolagos, Wesley Pereira, explica sobre a importância da intervenção.
6: A duplicação da rede interceptora amplia a capacidade de transporte do esgoto coletado, tornando o sistema mais eficiente e seguro. Essa é uma obra estratégica para o município, fortalecendo a infraestrutura existente e garantindo mais qualidade na prestação dos serviços de saneamento.
5: Durante as obras, poderão ocorrer intervenções pontuais na via, sempre com sinalização, para garantir a segurança de motoristas e pedestres. Eu volto com você, Carol.
3: Obrigada, Débora. Investimentos como esse fortalecem o saneamento e levam mais saúde e qualidade de vida para a população. A nossa equipe não para.
4: Repórter Prolagos.
3: Agora eu converso com a repórter Maiara Hernandes.
5: Oi, Carol.
3: Oi, Maiara.
5: A Prolagos reuniu representantes das secretarias de meio ambiente dos municípios da área de concessão para apresentar os resultados do inventário de resíduos sólidos do programa Blue Keepers. Durante o encontro, a concessionária anunciou a doação de 100 bituqueiras para praias da região dos Lagos. A iniciativa, realizada em parceria com o projeto Imersão da Universidade Veiga de Almeida, incentiva o descarte correto das bitucas de cigarro, um dos resíduos mais encontrados nas praias da região.
3: Que maravilha, Mayara.
7: Prolagos. Nossa natureza movimenta a vida.
5: A gerente executiva da Prolagos, Roberta Moraes, destaca a importância da ação.
8: Esse encontro representa mais um passo no compromisso coletivo com a preservação dos nossos ecossistemas costeiros, com as nossas praias. Temos a convicção de que parcerias como essa contribuem para reduzir os impactos ambientais e incentivar mudanças de comportamento em benefícios das nossas cidades e das futuras gerações.
5: Volto com você, Carol.
3: Obrigada, Mayara. É isso mesmo. A união entre a concessionária, o poder público e a universidade fortalece a preservação ambiental e o cuidado com as praias da região dos Lagos.
1: Prolagos é da gente.
3: A gente se encontra no Prolagos da Gente. Até lá.
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alô! Bom dia, meu amigo, bom dia, minha amiga, bom dia, minha gente querida! 8 horas e 12 minutos, Eba! Como é que você tá? Tudo bem? Tudo tranquilo? Como é que estamos? Eba! Vamos lá, olha só, galera, a gente tá entrando já já aí, tá? A gente mudou ontem equipamento de internet, galera da VNT esteve aqui, mudamos o aparelho, estamos agora tudo reconectando e já já a gente tá mandando aquelas imagens bonitonas para você, tá bom, meu irmão? Bom dia, minha irmã! Tudo bem? Tranquilo? Solzão lindo, maravilhoso. E a gente aqui da Rádio Ondas FM 97,7. Você que esteve até ainda há pouco com o pastor Neemias. Você que esteve aí com o nosso Leandro França no Café com Cristo. Agora é por nossa conta. Você vai ficar muito bem informado, tá bom? Vamos lá, vá até as 11 horas e 15 minutos, estaremos juntos, meu irmão. Quem é que vai ser o adversário do Brasil domingo? Já tivemos ontem o resultado, né? Dona Noruega, não, Noruega, não é água não, rapaz, é Noruega. Né? Aliás, os noruegueses conhecem bem a nossa região, conhecem bem a nossa cidade. Né? Sempre lembram que a gente recebia grupos de noruegueses, né? A faculdade deles pagavam para eles virem aqui tomar conhecimento do nosso mar, do nosso meio, modo de vida, da praia. A Noruega é um país muito frio, né? E o nosso Haaland vai ser raladinho pela nossa seleção, se Deus quiser. Domingo 5 da tarde, tá lá Brasil e Noruega, tá bom? E olha, tem uma notícia maravilhosa. 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Vamos lá, vamos continuando. Estamos começando o nosso dia. Rapaz, como é que tem o sol, hein? Céu tá bonito, lindo, azul, maravilhoso. E você, meu amigo, e você, minha amiga, tem aí saúde, paz, perseverança para que você possa encarar os desafios, encarar as batalhas de hoje, tá bom? Vamos lá, muito bem. Daqui a pouquinho nós vamos receber o secretário da mobilidade aqui de Arraial do Cabo, o Maicon Victorino. Maicon Victorino vai estar conversando conosco, tá bom? A gente, várias ruas de Arraial não tem CEP, aqui em Cabo Frio também. E aí a gente está vendo aí a prefeitura, né, organizando para que um trabalho, né, em conjunto com os Correios, Câmara de Vereadores, a gente vai ter aí essa situação de CEP aqui em Arraial resolvido, né? É porque você vai para endereço, para entrega, cadê é o CEP? Não sei, eu nunca sei o CEP, nunca. Né? CEP eu não sei, sei outros documentos, mas pergunta o CEP, não sei. Eu sei que é 28, o daqui é 28, 930, não sei o que é. Então, tá bom, pessoal do Arraial, se liga que o Maicon Victorino, secretário da mobilidade, vem contar pra gente aí como é que vai ser esse trabalho. A gente também tem o Tenente Coronel Henrique, ele que é o secretário da Ordem Pública aqui de Búzios, né? A gente tem aí um prazo para renovação de cadastro de ambulantes.
Vamos ficar ligados, tá? Porque é durante esse mês de julho e você, ambulante aqui de Búzios, se liga para não perder as datas, tá bom? Toda a galera detentora aí de um alvará para ambulante deve comparecer na secretaria. E a gente vai saber aqui com o Coronel Henrique sobre este recadastramento, tá bom? E também, como é que tá funcionando aí o primeiro sinal de trânsito de Búzios, hein? Eita, bom dia, meu irmão, bom dia, minha irmã, obrigado pela tua companhia, viu? São 8 horas e 18 minutos, DJ!

0: Olga, muito bom dia. Galera, a gente tá levando imagens pra vocês. Já já a gente tá chegando, tá bom? Fala, senhor Alisson.
1: Bom dia, Mauri. Bom dia a todos. Começando esta quarta-feira, meio de semana.
0: Foi bom vir de bicicleta hoje?
1: Foi sim, não, Mauri.
0: Pegou,
1: agradável.
0: Não pegou uma nordestada pela lata, não?
1: Não, até que não.
0: Não?
1: Não, tá tranquilo, Mauri.
0: Tá de boa, né?
1: Tá de
0: o
1: boa.
0: O vento não tá atrapalhando, não, né?
1: Não tá tão forte ainda. Ainda não está
0: beleza.
1: Forte.
0: Beleza. E aí, tudo bem? Como é que a gente começa esta quarta-feira, seu Alisson?
1: Então, a gente começa daquele jeito, né, Maria? Como a gente sempre gosta, com muita notícia, muita informação, mantendo o pessoal bem conectado aqui com a gente. Diariamente estamos aqui para informar a todos. Olha, eu começo agora, Amori, com um serviço de prestação pública aqui. A dona Rosângela dos Santos, Amori, ela perdeu o seu documento no bairro Jardim Esperança ontem à tarde. E olha só, aconteceu uma coisa muito triste com ela, tá? Alguém acessou, conseguiu pegar o cartão dela para comprar uma quentinha em um restaurante. Infelizmente, Amori. Olha só, isso aconteceu ontem mesmo, após ela ter perdido o cartão dela. E olha, quem viu o cartão dela, quem viu os documentos dela, porque ela perdeu no centro do Jardim Esperança, ela não sabe por onde, Amauri, mas foi usado o cartão dela, infelizmente ela não conseguiu bloquear a tempo antes de usarem. Olha, o nome dela é Rosângela dos Santos, gente, ela é moradora do bairro Jardim Esperança. Quem encontrar o documento dela com este nome, liga para o número 22 997 261 888.
0: Repete o nome dela, o Alisson.
1: Rosângela dos Santos.
0: Ela, e é um documento, ela tá em alguma carteira, em alguma coisa?
1: Não, são só documentos com alguns cartões dentro. Usaram o cartão dela, infelizmente ela não conseguiu bloquear antes o cartão. Infelizmente usaram para comprar uma quentinha.
0: Uma
1: Tem
0: quentinha.
1: Até um lugar onde foi.
0: É. Bom, que seja só, se for só isso, né, que essa pessoa que achou, se ela tava morrendo de fome, usou para comprar uma quentinha e vai devolver, tranquilo, né? Vai estar de boa, sem nenhum problema. A nossa amiga aí não vai querer, né? Vai agradecer se for para comprar uma quentinha, né? Porque quem faz isso é porque está com fome. Então, eu acredito que essa seja uma pessoa boa. E a gente pede, então, o número para devolver, qual é?
1: É o número dela, o 22 997 261 888.
0: Tá bom, pessoal? E liga, pô, né? Não vai ligar para fazer, falar besteira, nada disso não, por favor, tá?
1: Sim, pois é, gente, se alguém souber aí, bom, o cartão dela de crédito deve estar com alguém, né? Mas o documento, os outros documentos, quem sabe esteja com outra pessoa, ou você que sabe dessa pessoa, fala para ela, olha, devolve lá para dona Rosângela, tá precisando, né, gente? É difícil tirar um documento novo e perder um cartão, né? Tem que fazer tudo de novo. Olha, Mauri, agora nós temos um áudio, Mauri, rapidamente, do seu Jaime. Ele é guia turístico e ele falou dessa situação que a gente viu ontem, do rapaz que caiu, morreu na pedra lá em Maricá. Vamos ouvir esse áudio,
0: na
1: por
0: pedra
1: favor?
0: Pedra do macaco, né? A gente viu, nossa, que cena impactante, cara. A gente ouviu ontem muita gente comentando, Alisson, a Mauri, sim, caraca, que cena é aquela, rapaz? Pô, a hora que o cara cai, né? Um horror.
1: Difícil demais ver aquela cena.
0: Quem vai falar então é o Jaime?
1: É o Jaime, ele é guia turístico e trabalha também com isso.
0: Vamos lá então, Jaime. Bom dia, meu queridão.
2: Bom dia, Mauri. Me chamo Jaime, moro em Cabo Frio. E acabei de assistir aí e ouvir a reportagem a respeito do acidente do senhor, que é o lado da pedra lá da... E vi também as indicações do vídeo com o rapaz orientando as pessoas. Então, Maria, eu sou técnico de segurança do trabalho, eu sou profissional de corda, sou técnico de corda, sou certificado pelo IRATA Internacional. Eu trabalho com isso há 16 anos. E o que eu posso dizer, Maria, que o local não está adequado para visitação. A orientação que deve ser dada é que, para poder você estar em local que tenha risco de vida, é necessário estar sinalizado, com a linha de vida, um profissional acompanhando, com certificações de que o local tem um risco adequado com a segurança, entendeu? Então, a orientação como profissional de segurança que eu dou é que você não vá a esses locais, porque o risco, até a movimentação do rapaz em torno da pedra ali foi inadequada, ele não estava preso, ele não tinha uma linha de vida. Então, que as pessoas procurem se informar onde vão, o que vão fazer, quem está os acompanhando. Não coloquem suas vidas em risco em busca de uma adrenalina desnecessária. Obrigado, Mauri. Espero que eu possa ter ajudado e acrescentado. Muito obrigado.
0: Caramba, Jaime. Pô, muito obrigado, meu irmão. Poxa, gostaria até de te convidar. Vou pedir para a produção entrar, para o Wallace entrar em contato contigo aí, para você vir aqui para a gente conversar mais sobre isso. Muito claro, muito coerente, muito adequado tudo isso que você falou, Jaime. A gente tem um lugar super perigoso, super perigoso.

0: aqui no município de Maricá. Valeu, Jaime. Brigadão, meu irmãozão. Valeu mesmo.
1: Isso aí, muito bom mesmo, amor. E temos essas informações aí para a gente ter toda a total segurança, né? Não só dessa pedra em Maricá, mas de outros locais também, né, gente? E tá sempre com profissionais indicados para o ato, para a situação, para a gente não passar por algum perrengue, nenhum transtorno, né? Olha, comenta com a gente também sobre o nosso programa de hoje. Manda o seu áudio, seu vídeo, a sua denúncia pelo número 2299-715-0175. Continue com a gente ouvindo aqui muitas notícias, gente. O programa só tá começando, gente. Pela manhã, 8h26 da manhã, o sol tá lá fora, gente. Um bom dia para o pessoal poder se caminhar, fazer sua atividade física, ir pra praia também, tomar aquele banho de mar também. Já bebeu água, gente? Toma aí, se hidrate, é muito bom também, né, gente? Aumenta a sua saúde hoje, dá aquele vigor pela manhã cedo, um copinho de água é sempre muito bom, não é mesmo, Amori?
0: Eu tomo um copão, e sempre que posso eu boto um limãozinho. Eu lembro, o naturopata sempre fala que a primeira coisa que a gente deve fazer quando acorda, dá uma goladão, tomar água, mesmo, que é a oxigenada que dá no organismo. E eu faço isso todo dia mesmo, eu durmo com um canecão assim do lado. Epa, vamos lá, vamos então, 997-150-175 é o nosso zap, meu amigo. Opa, muito bom dia. Obrigado pela tua companhia, viu? Deixa eu falar com você, olha só. Mandar um abraço pro Cabeça do Depósito de Bebidas do Cabeça. Eita, ó, vamos comer um peixe gostosão, vamos. Onde é que a gente, William, onde é que a gente come um peixe gostosão? Bom dia, né, William?
2: Eu pensei direto, assim, no restaurante da Ponte, cara.
0: Restaurante da Ponte.
2: tem lugar melhor para comer um peixe?
0: Você conhece o Gilson? Você conhece o Gilson lá do restaurante da Ponte?
2: Nunca conversei com ele, conheço assim de vista.
0: Ele era mergulhador, ele era pescador quando ele era novo, né? Mas o bichinho conta cada história mesmo, sabe daquela de pescador, cara?
2: Sim, eu imagino.
0: Rapaz, mas ele tem uma foto lá no restaurante. Ele e um mero maior do que ele. A gente, naquela época não tinha IA, né, cara? Mas ele deve ter alugado aquele peixe de algum frigorífico, coisa para fazer a foto.
2: Não, ele eu até acredito. Agora, o povo de hoje em dia tem muito pescador de IA mesmo aí, né? cara.
0: Eita, muito. William Rodrigues, muito bom dia, William. Hoje a gente ainda não está aparecendo, a gente está só regulando ali a porcaria do computador, né? E a gente vai já chegar na televisão, chegar na imagem para você aí, tá bom? Pessoal, olha só, William Rodrigues chegando por aqui, tem algumas informações aí. William, vem cá, a polícia apreendeu drone do tráfico, William.
2: Exatamente, Amori, bom dia para você, para os nossos ouvintes, telespectadores, enfim, pessoal que está acompanhando aí pela internet. Realmente, houve uma operação da Polícia Militar na tarde de ontem, lá no bairro Colinas, em São Pedro da Aldeia, que terminou com a apreensão de um drone que, segundo a corporação, era utilizado aí por criminosos da facção Comando Vermelho para monitorar a movimentação das forças de segurança. Além do equipamento, os policiais também encontraram uma réplica de fuzil, duas granadas, munições e uma grande quantidade de drogas que ainda estava sendo contabilizada nesse momento. E aí, Amauri, de acordo com a Polícia Militar, o drone permitia que os criminosos acompanhassem em tempo real a aproximação de viaturas, facilitando então o aviso aos integrantes da organização criminosa sobre as operações ali na comunidade. Todo esse material apreendido foi levado para a delegacia de São Pedro da Aldeia, onde o caso foi registrado, e a Polícia Civil está dando aí continuidade a essas investigações, Amauri. Esse assunto vem de São Pedro da Aldeia, que a gente acabou de falar, né? Nós temos agora assunto de Cabo Frio. Houve...
0: Quer dizer, só o drone. Então, o drone foi apreendido aqui em São Pedro da Aldeia?
2: Sim, o drone foi apreendido junto com outros materiais, com droga, com uma réplica de fuzil.
0: Óbvio que o drone não estava no ar, estava no chão lá, tava junto com as outras coisas.
2: Estava no chão.
0: Ou já tem alguém que caça o drone no ar?
2: Não, ainda não. E a polícia apreendeu todo esse material, drogas, réplica de fuzil, o drone, levou tudo isso para a delegacia. E a ocorrência foi registrada e agora continua.

0: as investigações para que eles possam descobrir aí quem estava operando esse drone, cadê os homens, né, que estavam ali com aquelas roupas que eles acharam ali, roupas camufladas, enfim, réplica de fuzil, com as drogas, sumiu todo mundo, mas o material foi apreendido.
1: Muita coisa, hein?
0: E é um golpe aí na facção criminosa.
1: O que mais, William? Olha, estou vendo que a gente aí teve mais algumas informações, né? O que você tem mais aí?
0: Sim, temos mais informações aqui de Cabo Frio. Um homem, Amaury, foi detido após ameaçar, olha só a situação, ameaçar e desacatar e até agredir
1: guardas municipais. Os guardas estavam dentro do carro, pararam lá num sinal.
0: Um sinal de trânsito.
1: O cara começou a xingar os guardas.
0: Cara, do nada o cara veio e começou a xingar todo mundo e desacatando.
1: É mesmo,
0: cara. Aí os guardas foram obrigados a descer para conversar com ele. Falaram, amigo, o que está acontecendo aí?
1: De onde é que você conhece minha mãe? Não, brincadeira, eita.
0: E aí o pouco meu...
1: Pô, fala sério, cara. O cara trabalhando, chega um maluco lá xingando todo mundo.
0: Aí ele foi imobilizado, né? Tava super alterado.
1: Resistiu.
0: Já. Teve um guarda que machucou a mão, né? Na hora da abordagem ali, né? Naquela...
1: O guarda se machucou?
0: Machucou a mão. Foi,
1: o cara exame, não se machucou em nada?
0: Fez exame de corpo de delito. Não, aparentemente não, mas ele foi imobilizado, ele foi, inclusive foi utilizada algemas, a legislação hoje permite.
1: Caramba, né, sim, pá, que aguarda uma imobilização total
0: isso,
1: mesmo.
0: Em situações aí complicadas, inclusive a Secretaria de Segurança e Ordem Pública divulgou até uma nota que diz exatamente isso, né, que a guarda civil atua de acordo com a legislação e os protocolos estabelecidos. E que durante a ocorrência, um guarda também sofreu aí esse ferimento na mão, foi levado para o Instituto Médico Legal para fazer exame de corpo de delito, e o homem foi encaminhado para a delegacia para os procedimentos legais. E ainda, de acordo com a secretaria, os guardas utilizaram aí força proporcional à resistência apresentada pelo homem e fizeram uso de algemas conforme protocolos operacionais e a legislação em vigor. É isso, Amaury, anota aí. Entre aspas, né, alguns trechinhos da nota oficial da Secretaria de Ordem Pública, porque você sabe como é que é, né, tem imagens aí rodando na internet, a gente não tem como mostrar aqui agora, porque a gente está sem o nosso computador, mas o pessoal que está ouvindo aqui pela rádio já fica sabendo, tem imagens também circulando aí pelas redes sociais, pela internet, enfim, mostrando essa abordagem, e aí para evitar qualquer coisa, qualquer especulação, a Secretaria de Ordem Pública já divulgou essa nota, já esclarecendo aí o que foi que aconteceu a Amaury Valério.
1: Doideira. Tá aí, ó. Cara doido, né? Surtou do lado dos guardas, cara. Pô.
0: Pois é. Amaury, tem mais uma última informação aí, olha.
1: Fale.
0: Isso é sexta-feira agora, começam as comemorações pelo centenário da nossa ponte, hein? Uma vasta programação está sendo preparada aí, inclusive com corais internacionais se apresentando aqui no município de Cabo Frio. E mais para frente a gente vai falando sobre isso aí.
1: Você lembra?
0: Dar mais detalhes.
1: Você lembra, William? Foi o quê? Foi lá aí. Os Canarinhos de Petrópolis, no Natal, eles cantaram ali na ponte.
0: Olha aqui. Sim, eu me lembro.
1: Eles
0: me lembro.
1: Cantaram ali na ponte. Eu vi lá. Eu lembro, o Milton Alencar, inclusive, tem essas imagens. Né? Aliás, eu vou até daqui a pouquinho falar sobre o Milton, que criou aí, né, um dia especial, cara. A gente vai já falar, o vereador Milton Alencar Júnior.
0: E Amaury, olha, eu tô vendo aqui, olha, a apresentação... dentre todas as apresentações, por exemplo, vem aí, olha, o coral Coro de la Ciudad de la Posadas,
1: Misiones. Ah, você está falando do latino-americano aqui, da Suzana Cazu?
0: É o coro da Argentina, esse coral é da Argentina, vai estar aqui também fazendo a sua apresentação. Tem outros corais, tem um coral aqui, olha.
1: Isso é no terceiro encontro latino-americano, né? De não, música, não?
0: Não, não. Esse é uma programação específica para a ponte.
1: Ah, legal.
0: É para comemorar o centenário da Ponte Feliciano Sodré.
1: Caramba,
0: tem coral
1: que legal.
0: Da Argentina, coral também, outro, né, de Córdoba da Argentina, esse de Posadas. Enfim, vários outros. Coral do Uruguai, olha. Então, a gente vai falar mais sobre isso. É o Grupo Vocal Teatral Murga ao Fim ao Cabo, do do Uruguai. Vai estar aí se apresentando também nessas comemorações aí do centenário da Ponte Feliciano Sodré.
1: 100 anos de Feliciano Sodré. E a gente vai falando mais sobre isso.
0: Começa agora sexta-feira, tá?
1: As comemorações. Beleza, vamos ficar atento aí, porque até sexta a gente vai estar trazendo aí bem detalhes. Hoje a Suzana Cazu, ela que é uruguaia, a gente vai falar sobre o Encontro Latino-Americano de Música, que vai rolar de amanhã até o dia 5 de julho. Olha que beleza. Perfeito. Caramba. Rapaz, vem cá, dia 5 de junho.
0: Julho, né?
1: De julho. Julho, é, cinco, julho.
0: Já dia 5 é domingo.
1: Hoje é dia 1º, rapaz.
0: Dia 3
1: já estamos no dia, já estamos no mês 7, William. Já foi metade do ano, irmão.
0: Exatamente. Meu Deus.
1: Meu Deus, caramba. Vamos lá. Enfim, dai-nos força e saúde, né, William?
0: É isso.
1: Valeu, meu irmão.
0: Valeu, daqui a pouquinho a gente volta. Posso falar dos patrocinadores ou falo depois? 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Daqui a pouquinho a gente volta. William Rodrigues para o programa Amaury Valério. Notícia o tempo todo.
1: Beleza. Valeu, William. Obrigado. Notícia o tempo todo. E a gente já vai convocando logo o senhor Gedeão Souza, para que a gente possa também trazer as informações logo no começo desta manhã de quarta-feira, deste dia 1º de julho. Eita, metade do ano, ei, só olhando para trás agora, né? A gente olha para trás que é para ver muito mais lá na frente, viu, pessoal? Porque olha, ficar olhando pelo retrovisor o tempo inteiro, a gente não vai andar nada, né? Olha para o retrovisor só para ganhar impulso, né? Para ficar olhando, se remoendo, ai, aquilo que ficou, ei, ficou, bora, vida que segue, vamos embora. Pessoal, vamos lá então, Gedeão Souza, muito bom dia, Gedeão, como é que você tá? Já tô vendo aqui, rapaz, caramba, aquela confusão no Jardim Esperança, né, de moto, rojão, caraca, que doideira aquela, hein, rapaz? Bom dia, Gedeão.
2: Bom dia, Amaury, bom dia a todos que estão aí nos ouvindo, nos acompanhando no programa Amaury Valério. Isso mesmo, meu amigo, rapaz, que baderna após o jogo do Brasil ali no Jardim Esperança, né? A transmissão da partida entre Brasil e Japão, que foi realizada na segunda-feira na Ézio Cardoso, terminou com mais um episódio ali de desordem no bairro. Após o encerramento do jogo, o que nós temos de imagem, que nós realmente estamos sem YouTube no momento, registraram pessoas arremessando bombas, daquele tipo cabeção de nego, amor. Olha só, em meio à aglomeração, provocando um susto aí entre os moradores e frequentadores daquela região, fazendo aí manobras arriscadas e causando um verdadeiro caos ali na Ézio Cardoso, no Jardim Esperança. Diante disso tudo, a Polícia Militar ali foi, né, fizeram uma operação para restabelecer a ordem e dispersar os grupos que permaneciam no local. O reforço do policiamento teve como objetivo ali coibir práticas ilegais como essas manobras aí perigosas de motocicletas, né, que nós conhecemos aí como grau. No primeiro jogo do Brasil, um homem acabou sendo detido, temos até umas imagens, né, dos policiais acertando ele ali com o cacetete, e isso também foi para combater a perturbação, infrações de trânsito e outros atos ali de desordem. Essa ação se concentrou na Ézio Cardoso e também em vias próximas, onde havia uma maior concentração de pessoas após a transmissão da partida da seleção brasileira. Equipes realizaram patrulhamento ostensivo e ações preventivas para evitar, na verdade, a continuidade desses tumultos, garantir ali, a segurança de moradores e comerciantes da região. E durante essa operação, após o jogo ali contra o Japão, a Polícia Militar disse que foi apreendidos aí 5 motos irregulares e levado aí para o depósito da prefeitura. São um verdadeiro caos, Amaury. Os vídeos são impressionantes, eles atirando aqueles rojões, você vê as pessoas correndo.
1: Atirando contra as próprias pessoas?
2: Eu não sei. Sim, eles atiravam um em direção aos outros, sem se preocupar com o pai. Às vezes você tem um filho pequeno, você quer levar ele ali na festa para ele acompanhar a seleção brasileira, e você acaba se vendo no meio de uma situação que parece cena de guerra. Aí fica...
1: Agora, para que levar rojão para uma festa, né? Para onde vai ter muita gente, cara?
2: Bom, aí, Amaury, às vezes, depois a pessoa fala assim, poxa, a prefeitura não faz nada aqui para diversão no bairro, a prefeitura vai e tira os telões? O pessoal reclama, mas... tem que saber ali, de certa forma, se comportar. Nós sabemos que não são todas as pessoas, é um pequeno grupo isolado.
1: Você tem esse vídeo, a gente mostra daqui a pouquinho.
2: Nós temos todas essas imagens.
1: Já está 80% ali, completando.
2: Sim, são 4 vídeos aí que nós podemos ver nitidamente. Você vê alguns jovens correndo com esses rojões e atirando assim, sem medo, sem pensar que isso pode atingir uma criança.
1: Doideira. Sabe aquela festa lá no Pernambuco, a festa das espadas, né? São João é uma tradição. Todo ano um monte de maluco se fere. Mas não adianta, aquilo é tradição. Aquilo ali ninguém vai mudar. Não adianta proibir. Vai proibir, vai fazer, vai ficar clandestino. É uma situação que tinha que ver a todas as maneiras de segurança, mas como é que segurança com fogos, um atirando no outro, cara?
2: Sim, aqui eu acho que a gente consegue ainda proibir por justamente não termos essa cultura como tem lá no Nordeste de fazer aí essa brincadeira, se assim podemos dizer, com os fogos. Então fica aí o alerta para você que até mesmo vai curtir aí a FanFest, o próximo jogo da Seleção Brasileira ali no Jardim Esperança, na Ézio Cardoso, tomar muito cuidado, porque está acontecendo essas badernas ali naquela região. Amaury, agora eu também tenho uma notícia aqui da Polícia Militar recuperando um carro roubado em São Pedro da Aldeia.
1: Foi na 106, né?
2: Isso. Foi uma ação aí entre a Polícia Militar, né, ali na região do bairro Balneário, São Pedro da Aldeia. É um trabalho em conjunto entre a Agência de Inteligência do 25º e a PRF aí, e a Central de Monitoramento de Iguaba, que levantaram algumas informações aí com o apoio do comandante da companhia e montaram todo um cerco para abordar um Fiat Argo que circulava em atitude ali suspeita. Durante a fiscalização, os policiais identificaram indícios aí de adulteração do número do motor e outros sinais aí de inteligência. Também foi confirmado que o automóvel original permanecia sem o seu legítimo proprietário em outro município. A ocorrência foi encaminhada para 125, onde foi constatada que o veículo abordado possuía registro de roubo desde 2024 e utilizava placas clonadas. O carro foi apreendido, o condutor foi apresentado à autoridade policial, sendo autuado após os procedimentos. Ele responderá ao processo aí em liberdade. Essa ação aí reforça a importância da integração entre os órgãos de segurança e do trabalho de inteligência no combate à criminalidade e também aí aos veículos roubados. Essa veio de São Pedro e temos uma também aí de Iguaba, Mauri. A Polícia Civil aí do Estado do Rio de Janeiro prendeu um homem condenado pelo crime de tráfico e associação para o tráfico de drogas. A captura foi realizada por agentes da Divisão de Capturas e a Polícia Interestadual, a Polinter, após ali um trabalho de inteligência que localizou o criminoso no centro do Rio de Janeiro. Segundo as investigações, o homem integrava a facção criminosa Comando Vermelho e em 2020 foi flagrado aí transportando uma grande quantidade de entorpecentes adquiridos aí no complexo do Alemão, né, na capital fluminense, que teria como destino o município de Iguaba Grande, aqui na região dos Lagos. Além da condenação por tráfico e associação para o tráfico, o preso também responde pelos crimes de homicídio, receptação, ameaça e incêndio. Após aí as diligências e monitoramento, os agentes conseguiram localizar o foragido e cumpriram um mandato de prisão condenatório expedido pela Justiça. A ação faz parte do trabalho aí permanente da Polícia Civil para localizar criminosos condenados e combater o tráfico de drogas e a atuação de organizações criminosas em todo estado, Amauri.
1: Tá aí, beleza. Valeu, Gideão. Grande abraço, tudo de bom. Alô, alô. Daqui a pouquinho a gente volta. Eba, já viu aí os times que já estão nas oitavas, né? Ontem foi o quê? México, deixa eu desligar. Não, peraí, ontem foi Noruega, México e França, rapaz. A França mandou 3 com 2 de Mbappé. Eita, Vini Júnior, ó... Contra a Noruega vai ter que deixar... E o Haaland, que fez um gol ontem de susto? Vocês viram a cara dele quando a bola foi entrando? Ele tentou matar a bola, controlar a bola, mas ele já nem chutou, ele só escorou. E a bola entrou, cara. O segundo gol lá da Noruega. Eita! Valeu, vamos lá. Daqui a pouquinho, nosso Sidney Marinho está em Portugal. Vai trazer as informações para a gente aí da Copa. Tá bom, pessoal? Muito bom dia. Já, já também tem a previsão do tempo. Patrícia, bom dia, Patrícia. Hoje a gente está ainda, né? Já estamos começando o processo de chegar aí nos vídeos, né? Nas imagens, resolvido o nosso computador, e a gente está firme e forte. Tudo bem, dona?
3: Isso aí, Amauri. Bom dia para você, bom dia para todo mundo que está acompanhando a gente. Já, já estamos aí ativos pelo Facebook, pelo YouTube. Aproveita, ó, corre lá, programa Amauri Oficial, já se inscreve e ativa o sininho. Amauri, agora tem uma notícia boa.
1: Tem.
3: Muito boa.
1: Dê-nos lá.
3: Muito boa. Brasil foi campeão, né? A Angelus Home Center, feliz da vida. Ficou assim, gente, pô, o pessoal tá tão alegre, comemorando, fazendo aquele churrasco gostoso, curtindo com os amigos, com a família. A gente acabou de receber a ligação da equipe da Angelus Home Center falando assim: Amauri, vamos patrocinar mais um kit de churrasco para esse domingo.
1: Eba, muito bem.
3: Arrasou, Angelus Home Center, gratidão. E para você poder ganhar esse kit de churrasco, é fácil, gente. Não,
1: é
3: bora lá.
1: É muito fácil.
3: É muito fácil, Amauri, é muito fácil.
1: Ah, da outra vez você mandou eu dançar, da outra vez você mandou eu narrar um gol. E tu inventou agora o quê?
3: Então, Amauri, assim, é fácil, mas também não é tão fácil assim, não. Porque a gente vai dar de mão beijada também.
1: Não.
3: Pessoal, vocês vão mandar um áudio pra gente respondendo a pergunta: por que você merece ganhar o kit churrasco patrocinado pela Angelus Home Center?
1: Porque eu gosto de comer churrasco, porque eu gosto da gordurinha da picanha, porque eu gosto do pão d'alho. Porque, ou então porque eu sou gordinho e eu quero, ou então porque eu como muito. Para, Léo.
3: Porque a boca foi feita para comer.
1: Porque a boca foi feita para comer.
3: É, isso aí. Mas vamos lá, pessoal. Eu sei que vocês são bem criativos, indo mão. Então,
1: por que
3: Neto, você merece ganhar o kit churrasco.
1: Que eu mereço ganhar o kit churrasco.
3: Da Angelus Home Center. Isso aí, ó. O pessoal da Angelus tá feliz da vida. A Mauri falou, vamos patrocinar mais um, porque o Hexa já é nosso.
1: Não, enquanto... Olha lá, então assim, eu sei, Adelício e Anderson, é o seguinte. Todo jogo, enquanto o Brasil tiver na Copa, vai valer um show. Ei, chegamos lá, chegamos aí com vocês. Alô, alô, pessoal do vídeo, do YouTube. Galera, já estamos aí no vídeo, tá? Deixa, arruma ali uma câmera para essa aí, não, a outra. Isso, vai para cá, fica para cá. E, ei, tá lá, olha os dois ali, ó. Cadê? Mostra, Léo, não tira você não, seu. Mostra ali você. Cadê, ó? Olha lá a cara
3: Bom
1: dele,
3: dia,
1: ó.
3: Bom dia, coisa ali é... linda.
1: Olha, Patrícia,
3: olha
1: também
3: só,
1: você.
3: Olha só, ele não é a coisa mais linda, gente. É o Leonardo, é o que coloca a gente no ar. É que ele não quer mostrar porque ele tá assim, amor. E, poxa, vou mostrar minha beleza pra esse pessoal. Mostra, Léo, sua beleza
1: sua,
3: pessoal.
1: A sua, olha só. Tá aí. Oi, Patrícia.
3: Bom dia.
1: Buenos dias.
3: Bom dia pra você que acompanha a gente. Então, se você acabou de chegar aqui pelo YouTube... Ó, avisando, pessoal, Angelus Home Center vai patrocinar mais um kit churrasco pra você curtir bastante essa Copa, então não perde tempo. Pra concorrer, vai ser sexta-feira que a gente vai soltar esse resultado. Então você tem até sexta pra mandar pra gente. Porque você merece ganhar esse kit churrasco da Angelus Home Center pra assistir o jogo da Copa. É porque você gosta de comer churrasco? É porque você é gordinzinho?
1: É, porque,
3: né?
1: É, enfim, por é. Que você... merece o churrasco, o kit churrasco da Angelus.
3: Isso
1: e
3: aí.
1: Programar.
3: Então, anota aí o nosso WhatsApp, 22 99715-0175. Vou repetir, 22 99715-0175. E manda sua resposta, sejam criativos e ó, com bastante animação. Você sabe que quando vem animado, é criativo,
1: é
3: a gente adora.
1: Como é que é animado?
3: Ah, eu gosto porque eu amo churrasco, eu adoro estar com todo mundo junto, botar aquela carninha
1: caraca,
3: maravilhosa, a Angelus maravilhoso, tudo
1: aí.
3: Maravilhoso.
1: Ei, caraca, a gente nem terminou de falar, já tem o áudio aí, ô
3: já
1: Luciano?
3: Tem? Que
1: já
3: isso?
1: Já tem o Heitor.
3: Vamos ouvir aí, bora lá.
1: Heitor? Que alô. Isso, ei, Heitor, a gente nem terminou de falar ainda, rapá.
4: Ei. Oi, seu Maria,
1: é
4: tudo
1: o que?
4: Bem?
1: Não, pera lá, eu tô... deixa eu ouvir aí, pera aí, Luciano. Calma aí, é o que? As imagens? Ah, tá, pera aí. Ô, Léo, já mandei as imagens pra você, Léo. Aqui, cadê? Peraí, Luciano, esse é o homem que vai o quê? Que vai dizer por que merece?
3: Exatamente, vamos ouvir, Heitor. Solta o som, Heitor.
4: Oi, seu Maria, tudo bem? Então, tchê, eu gosto muito de churrasco, sou gaúcho, mereço ganhar esse churrasco porque adoro carne. Na minha região, todo mundo come carne, carne boa, carne é viva, carne de churrasco é presença. O único churrasco bom é o churrasco do gaúcho, tchê. É, dale, tchê, Maria, bom dia.
1: Aqui, que gaúcho é esse? Eu vou todo churrasco, é isso mesmo? Tá na fronteira da...
3: Começamos bem, né? Porque gaúcho, churrasco...
1: Não, mas esse gaúcho não convenceu.
4: Então, eu gosto.
3: Não, eu achei um pouco desanimado.
1: Desanimado? Não,
3: achei.
1: Mas... eu gosto porque eu mereço porque sou gaúcho, tararão. Ué, e tu?
3: Eu sou carioca, e aí? Pô, né? Tem mais seu magro? Ó, mais um aí mandando, por que merece
1: seu
3: ganhar?
1: Magro.
3: Seu magro.
5: Seu Mauri, bom dia. Eu quero muito esse churrasco, porque minha mulher disse que eu tô muito magrinho, seu Mauri. Ela falou que eu preciso comer uma carninha. Dá esse churrasco pra mim, por favor.
3: Vamos sair do seu magro pro seu gordinho.
1: Não, aqui... Eu quero que, magrinho, na boa, sua mulher acha que você é magro, tu acha que tu vai engordar comendo um churrasco só, cara? Tem que fazer uns exercícios, né? Tem que comer
3: mais,
1: um feijão com arroz.
3: É. Pede pra esposa dele fazer,
1: faz
3: botar mais água
1: no Luciano,
3: feijão.
1: Faz como o Luciano, come na bacia, pô. ele não gosta de repetir. Tá bom, então é nesse clima aí, então, Patrícia?
3: É isso aí, pessoal.
1: Valendo um kit churrasco, mande um áudio, 99715-0175, pergunta.
3: Por que você merece ganhar o kit churrasco da Angelus Home Center?
1: Tem? Manda ver, porque é gostoso, né? Eita! Eu acho que eu vou ficar falando de comida toda hora para ver se a gente consegue aquilo que sempre queríamos. Que é o do Leonardo quebrar uns dedos ali. Eita, brincadeira, tá doida. Isso é só brincadeira, tá, pessoal? Não é bullying, não é nada disso, não. Aqui, então tá dando recado, dona Patrícia.
3: Isso aí, e a Mauri, daqui a pouco tô de volta trazendo as novidades para esse final de semana. Tem bastante coisa para vocês poderem curtir ali na Praça de São Cristóvão. Vai ter feira, vai ter seresta e muito mais. Então, continua sintonizado com a gente. E lembrando, tem mensagem, denúncia, reclamação, já sabe. Manda pro WhatsApp da redação do programa A Mauri Valério. 22 99715-0175.
1: Olha só, não tira a imagem não, Léo, não tira a imagem não, que a gente está vendo aqui, ó. Esse, tá, na frente deles tem, essa é a capa que chama, do notebook do Luciano DJ. Atrás deles tá eles, estão eles, ó, o da direita é Luciano DJ, Diniz, e o outro é o Leonardo, tá? Esse aí, ó, ó, tem até a instrutora, mostradora aí de, tá? São esses dois aí que cuidam, um cuida do som e o outro cuida da imagem. Valeu, galera, tamo pronto? Vamos lá, então. Eita, vem cá, o Alisson. Chega aqui, vem cá, meu camarada, deixa eu te perguntar uma coisa aqui. Quando a corrida da Padroeira, o Arimateia confirmou, a gente tem uma corrida. Você vai correr quantos quilômetros?
6: Nem sabe se assustou, a Mauri, né? Então, eu vou deixar para quem sabe correr. Não é a minha pré-correr.
1: Não?
6: Entendeu? Não. Não é a minha pré-correr.
1: Ué, mas você não falou que ia pedir do Arimateia lá para fazer um percurso?
6: Ah, vamos sim, vamos fazer
1: um
6: percurso.
1: Um sonho?
6: Vamos sim. Olha só, vamos fazer o percurso do final da trajetória desse percurso.
1: Do final?
6: É, o final.
1: Você
6: vamos
1: vai
6: acompanhar o
1: no
6: fim.
1: Final.
6: Isso aí, vou estar lá esperando o pessoal, ó, aposto ali, ó. Esperando o pessoal ali, ó. Dando um copinho d'água, entendeu? Dando apoio.
1: Tá aí, mas a gente vai falar da corrida da.
6: Vamos sim, inscrições já estão abertas. Vamos estar falando com ele, porque ele vai dar mais detalhes sobre isso, o que tem que fazer, onde tem que ir, o que tem que fazer, qual papel tem que assinar, o que tem que levar, onde tem que ir. A gente vai estar falando tudo isso com ele, ele vai dar todo o apoio, vai falar com a gente, vai ensinar, vai mostrar, vai ajudar a gente como se inscrever, como fazer todo esse processo aí administrativo aí para você se inscrever lá na Corrida da Padroeira, que vai ser lá em agosto.
1: Em agosto, mas tu tá falando lá em agosto, agosto é ali, logo ali, cara, tá lá em esquina logo, ali.
6: Mês que vem, é, literalmente.
1: É, pois é, tá lá, daqui a um mêsinho a gente tá aí. Tá, e vamos falar também da Corrida dos Guardiões, né, Corrida da Polícia
6: em breve
1: Militar.
6: Também, Corrida dos Guardiões
1: setembro,
6: também.
1: Né? Mas por eles aí, já estão aí, já estão divulgando bem. Então, bom, estamos no ar?
6: Estamos, 97,7, ou no nosso YouTube programa Mauri Valério, sintoniza.
1: Bom dia, meu irmão!

0: amigo, tamo nesse clima e vamos juntos até as 11 horas e 15 minutos aqui pela 97,7. Tamo aí, aqui no YouTube, na Nova Costa Telecom também. Mandar um abraço aí pro Oscar, galera toda aí da Nova Costa Telecom. Um grande beijo, Nazaré. Alô, alô, Nazaré, um beijo, meu mozão. Tudo de bom pra você, né? A vovozona aí, babenta. Quem é, não é? Quem é avô que não é babento, né? Epa, vamos juntos. Obrigado, meu irmão. Muita saúde, uma boa quarta-feira para todos nós. O tempo tá bonitão, bonitão. Daqui a pouquinho a gente vai mostrar um céu de Cabo Frio para você, tá bom? Muita saúde, meu irmão. Sucesso. Você que já tá no trabalho, você que tá indo pro trabalho, força, viu? As vitórias estão ali na porta. Bom dia e que Deus Pai Todo-Poderoso esteja sempre conosco.
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0: Muito bem, estamos de volta. Agora são 9 horas e 8 minutos. Vamos lá. Eita, pessoal, deixa eu perguntar, você gosta de sardinha? Hã? Aquela sardinha em lata, né, também aí, oxe. É, sardinha é bom de tudo que é jeito, né? Sardinha aquela da portuguesa. Eita. Ó, Festival da Sardinha em Cabo Frio agora é lei. É isso aí, o vereador Milton Alencar Júnior transforma o evento, né? No aí que parte fixa do calendário de eventos do município de Cabo Frio. Festival da Sardinha. Eita, caramba, hein? Quando a gente abre ela assim, frita ela todinhazinha, que ela fica crocante, hein? Eita, chega da água na boca, hein? Ô, Johnny, já que aquela, né, aquela pescada não, aquela, não é, que a cavala não chegou, meu amigo, hein? Que tá uma sardinhazinha aí. Já tiraram aquelas boias lá da praia, ô, Luciano? Ô, Johnny, ainda não tiraram aí essas coisas aí que vieram na praia aí, cara? Duas boias. Sei lá se aquilo é boia, aquilo é mais, parece coisa para prender, né? Cabo, alguma coisa assim, enfim. Ainda ali na prainha, atrapalhando a vida aí da galera, hein, rapaz? Ô, meu Deus do céu! Epa, aqui mais uma vez a gente vai... Você tem... Ô, Patrícia, você tomou todas as vacinas, Patrícia? Todas as vacininhas mesmo?
1: Tem,
0: a câmera agora tu e aquela. Arruma pra tu, isso. Tá aí mesmo, fica aí mesmo.
1: Posso ficar?
0: Pode.
1: Tô bonita?
0: Tá linda, você é linda.
1: Ai,
0: é,
1: eu fico com vergonha.
0: Aqui, tô bem, sim, tudo bem? Vê lá, vê aí o Alinson, beleza. Tem, você tomou todas as vacinas?
1: Todas as vacinas, eu ainda tenho a minha primeira carteira de vacinação, segue aí,
0: é
1: ó.
0: É mesmo?
1: Tenho, aquela antiga, com aquela carinha daquela criança meio estranha, vermelhinha, mamãe guarda até hoje.
0: É mesmo, e foi a sua primeira vacina.
1: É, e pessoal, ó, se cuidem, levem as crianças para vacinar, você também se vacina contra a gripe, para se proteger, ainda mais nesse tempo que a gente tá, ó, tá sol, faz frio, e a imunidade acaba baixando, então... Vamos cuidar da saúde, se proteja, beba suco, beba água, se hidrate, tá? Então, o importante é vocês se cuidarem, porque a maioria, ó, esse mês é repleto de eventos. Tá chegando aí Sesc Inverno, já tem aí algumas atrações, festa junina também, para vocês poderem curtir. Então, ó, vamos aproveitar. Então, a gente não pode ficar com a saúde e deixar de lado, né, pessoal? Então, tem que se cuidar. É que o Alisson tá aqui, gente, pegando o melhor ângulo possível, maravilhoso. Me deixa bonita, o Alisson, por favor. Ah, arrasou?
0: Tá, arrasou, tá linda.
1: Poxa vida, gratidão. Mas é isso, Amarito, tô vacinada, cuidado. Então a gente alerta você que tá ouvindo a gente pra se cuidar também.
0: Hoje é dia da vacina BCG. Por isso que a gente tá aqui, sabe com quem? Doutora Monique Campbell. Ela que é intensivista, né? Ela tá aqui, vamos falar um pouquinho de vacina aqui, tá, ô Patrícia?
1: Perfeito, então vamos ficar aí atentos e quem tiver alguma pergunta pode interagir com a gente aqui pelo YouTube, que a gente já está na ativa, pessoal. Programa Amauri Oficial no YouTube e Facebook ao vivo. Vem junto com a gente.
0: E se inscreve aí, dá uma forcinha aí pro nosso canalzinho humilde, pequenininho. Ajuda a gente, ativa o sino aí, tá? Muito bem, pessoal, então olha só, a gente pediu mais uma vez que a doutora Monique Campbell viesse falar conosco sobre vacina. Ela que é intensivista, trabalha pra caramba, mas vai falar pra gente, hein? Muita gente falando, vacina, não, vacina não sei o quê, vacina sim, né, doutora Monique? Bom dia, querida, seja bem-vinda.
3: Bom dia, Mauri, muito obrigada. Vacina, sim, com certeza. Ainda mais a BCG, né? Que protege contra as formas graves de tuberculose. Ela é feita na infância, principalmente na saída da maternidade ou nas crianças prematuras que atingem 2 quilos. Ela pode ser feita até um pouquinho antes da criança completar 5 anos de idade, mas tem que vacinar, porque a tuberculose ainda é muito comum no Brasil.
0: Agora, doutora, a BCG porque a gente tem pólio, a gente tem meningite, tem essa, a BCG, essa é a doutora Monique, pessoal, a doutora está aqui, ó, essa que a gente está mostrando aí no vídeo para você. As vacinas, todas essas vacinas contra pólio, tudo tem que ser na infância.
3: Tem que ser na infância, porque conferem uma imunidade ao longo dos anos de forma mais completa. Na infância, a criança ainda está tão exposta, por exemplo, a risco de ter tuberculose.
0: Essa, quando um recém-nascido sai, a gente sabe que em vários hospitais agora, né, maternidades, por exemplo, já existem, né, pessoas para registrar a criança e também para que ela saia com todas as vacinas. Quais são as vacinas obrigatórias ao sair da maternidade?
3: Ao sair da maternidade, a maioria das crianças saem justamente com BCG, que é essa que confere imunidade contra as formas graves da tuberculose.
0: Essa, entendi. Essas vacinas, elas são feitas de maneiras, né? Às vezes com a cepa da doença. Como é que se faz uma vacina, doutora?
3: Sim, além do BCG, a gente vacina também as criancinhas contra a hepatite B, tá? Que confere proteção contra a transmissão da mamãe para o bebê. A BCG, especificamente, Amaury, ela é feita de uma cepa, que é o bacilo atenuado da tuberculose bovina. É uma vacina que a gente fabrica no Brasil, né? A nossa vacina brasileira. Ela é feita com essa cepa. A bactéria é atenuada e confere imunidade ao longo da nossa vida inteira contra as formas graves da tuberculose. No caso específico dela, mas toda vacina é feita de uma forma, de uma partícula do vírus, de uma partícula da bactéria. No caso da BCG, esse vacilo da tuberculose bovis, ele é atenuado e aplicado na gente. Enfim, cada vacina é feita de uma forma, estudada de uma forma, para que confira a melhor imunidade possível para o nosso organismo.
0: Doutora, a senhora ainda encontra alguns negativistas aí na sua vida de profissional, na sua vida de intensivista, de médica? A senhora ainda encontra alguém que não toma vacina?
3: Eu já vi algumas pessoas, mas não é a maioria, é a minoria das pessoas. A informação tem sido muito difundida, né? Então isso ajuda muito a nossa comunidade como um todo, porque a vacina, ela não confere só imunidade para a gente, ela confere imunidade para a população, porque ela diminui a transmissão daqueles vírus e bactérias entre a gente. Vacinou, não tem, isso é praticamente, não confere essa imunidade, entendeu?
0: Entendi, muito bem. Pessoal, doutora, a senhora está a caminho de Araruama, estão lhe atrapalhando muito, está tranquilo? Posso fazer mais uma pergunta?
3: Pode sim, estou a caminho, mas eu parei o carro aqui, estou à vontade.
0: Tá bom. Então, por exemplo, um adulto que tem tuberculose, ele não tomou a vacina na infância?
3: Ele pode ter tomado. A nossa imunidade, Amaury, é contra formas graves da tuberculose. Que tuberculose óssea, tuberculose miliar, que é aquela que comete todo o nosso pulmão. Então, essa vacina, ela protege para que a gente não apresente no futuro formas graves de tuberculose. Não é? Isso pode haver exceções no caso do paciente que vive com HIV. Pode, infelizmente, mesmo tendo se vacinado, apresentar sintomas graves de tuberculose. Entendeu?
0: Entendi. A mesma coisa, por exemplo, com Covid. né? E essa que a gente teve aí contra a dengue, que é inclusive produzida pelo Butantan, brasileiro Butantan, a gente teve aí que recolher algumas vacinas da dengue, mas a vacina, ela não mata, né, doutora?
3: Não. A maioria são, assim, pouquíssimos casos que a gente tem relato de reação alérgica, imunológica, na verdade, forte à vacina, né? São pouquíssimos relatos na literatura, assim, cerca de 1 para milhões. Então, a vacina é uma coisa muito segura e muito estudada para que possa ser aplicada na população. Porque senão, se a gente for pensar em aplicar vacina sem estudar, você está aplicando a doença. E não é esse o objetivo. O objetivo é prevenir de formas graves das doenças e algumas vezes prevenir da doença mesmo, né?
0: Muito bem. Doutora Caramba, muito obrigado. O que a médica fala para gente nesse dia da vacina BCG e de uma maneira geral sobre a vacina, doutora?
3: Lembrar que nosso país ainda tem uma grande transmissibilidade da tuberculose. Tuberculose ainda vive, infelizmente, no meio de nós. Nos grandes centros, nas áreas mais que tem mais contaminação, área de maior aglomerado e também higiene. A vacina é importante porque protege a gente de formas graves da doença, né? E sempre lembrar que não protege só a gente, mas protege toda a comunidade, porque foi a transmissão da doença de muitas delas. Então, mamães, não tem medo de fazer as vacinas assim que saírem da maternidade. O bebê nasceu, normalmente 12 horas depois já é vacinado contra a tuberculose de formas graves, que é a vacina BCG.
0: Beleza. Doutora, bom trabalho, que Deus a ilumine como sempre, que a senhora cumpra a sua missão de nos ajudar a ter saúde e a salvar vidas, doutora. Um grande beijo, muito obrigado mais uma vez, doutora Monique.
3: Fiquem com Deus.
0: Boa viagem, hein? A estrada está tranquila? Obrigada. A estrada está tranquila, doutora?
3: Mais ou menos. Sempre tem trânsito, né? Sempre tem trânsito. E os radares estão muito ligados, então a viagem é um pouquinho mais longa, mais demorada.
0: Tá bom. Boa viagem, minha querida. Vai com Deus.
3: Boa semana.
0: Valeu, meu anjo. Tá aí, olha, doutora Monique Campbell, né, trazendo as informações. Tem gente que ainda fala mal de vacina, cara. Essa época já passou, pessoal. A gente teve um governo negacionista que não, sabe, para que vacina? Deixa de mimimi, rapaz. Essa é a doença de marica. Covid. A gente ouviu governantes falando isso, né? Ouvimos. Não foi, me disseram. A gente ouviu e viu. E a gente criou, sabe, uma coisa sobre vacina. Meu irmão, pelo amor de Deus, não entre nessa onda de negacionismo. A vacina, sabe, não, foi feita muito rápido. Graças a Deus foi feita muito rápido em relação à Covid, principalmente, porque quanto mais rápido, mais vidas se salvou, não foi? Então, a gente perdeu 700 mil brasileiros porque o governo não acreditava na vacina, né? A gente, uma coisa doida, né? Enfim, estamos aqui, ouviu a médica, ouviu vacina, vacina e vacina, meu irmão, tá bom? Mandar um abraço para o doutor Alfredo Crescêncio, eita, nosso oftalmologista. Doutor Alfredo atendeu, foi Patrícia, foi lá também, Patrícia? Patrícia foi lá no doutor Alfredo, ali na clínica do doutor Alfredo, ali na Avenida Joaquim Nogueira. A gente tem sempre um belíssimo de um atendimento, né? Muito obrigado, viu, doutor Alfredo? Um grande beijo, meu irmão, tudo de bom. Pessoal, deixa eu aproveitar e falar com o William. A gente tem, tivemos aí, William, primeiro falar, não é o assunto, né? Mas vocês viram na Câmara de Nova Friburgo? Vocês viram o rolo que deu, a votação, sabe de quê? ajuda à alimentação para o vereador. É, foi isso que você ouviu. Ajuda à alimentação para um cara que já ganha 10 mil reais. Um vereador que querendo, brigando para ter o ajuda à alimentação, cara. Que vergonha. Que vergonha que políticos que ganham um salário que tem várias portarias, né? William.
5: Eles ganham só 10 mil reais, não é isso, não é só isso não, Maurício.
0: Não, eu tô.
5: Tem uns que tem mansões, carros de luxo, enfim, não pode ser. Pode ser um salário desse. Então tem mais coisa por aí. Pois é, Maurício. Inclusive, lá em Friburgo, o prefeito chegou a vetar essa lei que eles criaram, né? Com esse auxílio alimentação, mas a lei foi derrubada ontem, lá na Câmara mesmo.
0: Ah, foi derrubada?
5: Total, foi derrubada. O prefeito, ele, na verdade... Na verdade, o veto do prefeito é que foi derrubado.
0: Ah, a lei, o prefeito falou que não ia pagar, não tinha tido de alimentação, mas os vereadores peitaram...
5: Peitaram e derrubaram,
0: O veto.
5: Sim, derrubaram e tá mantida a lei.
0: Cambada, cara.
5: Está lá, sendo aplicada de forma integral. Sendo que teve lá um vereador que disse que não, vou abrir mão, não quero. Mas enfim, foi só um. Pelo que eu vi, foi só um. Não sei se mais algum falou depois, né? Mas pelo que a gente acompanhou aqui, apenas um se declarou naquele momento que ia abrir mão desse auxílio alimentação. Mas
0: caraca,
5: a grande maioria ali dos vereadores de

0: Hugo, você viu o judiciário agora legalizando os penduricalhos? Tem juiz, desembargador que ganha 300 mil por mês no poder judiciário, no poder legislativo, senado, deputado, vereador, prefeito. Os caras, eles aumentam os salários deles mesmo. Os vereadores de Friburgo devem estar passando fome, né, cara? Para estar exigindo...
1: Eu acho que está, Mauri.
0: Fala sério. O que você acha disso, Júlio? Isso é um escárnio, cara, né, cara? É um escárnio, né?
1: É difícil até de comentar uma coisa dessa, né?
0: É acreditar que a gente está falando isso, né?
1: Pois é.
0: Que doideira. E você? Você aí de casa? Você que está ouvindo a gente aí? Você concorda que a gente tenha que pagar ajuda à alimentação para vereador? Fala aí, manda lá, nosso canal no YouTube, programa Mauro e Valério, dá tua opinião lá que a gente já vai ver. William, qual é a informação aí, William? Tem uma operação da Polícia Civil, não é isso?
1: Isso, operação da Polícia Civil em andamento aqui na região dos Lagos, no Rio de Janeiro também. Começou cedo, hein? Começou cedo essa operação e ela está sendo coordenada aí pelo DRE, que é a Delegacia de Repressão a Entorpecente. E essa operação faz parte da essa operação de hoje, né? Faz parte da operação Contenção, que é uma operação da Polícia Civil, do Governo do Estado, mais especificamente, ali da Secretaria de Segurança Pública do Estado do Rio de Janeiro, para conter a expansão de uma facção criminosa, uma expansão territorial aí de uma facção criminosa, o Comando Vermelho, mais especificamente. Lá no Rio de Janeiro, Mauri, essa operação aconteceu em Belfort Roxo e também lá em Nova Iguaçu, na Baixada Fluminense. Lá eles estão buscando lá um criminoso chamado Abelha, que é o Wilton Carlos Quintanilha. O pessoal está atrás desse homem lá, que é um dos chefes do tráfico de drogas ali na região. E aqui em Cabo Frio, Mauri, nós temos aí, ó, o Léo está mostrando as imagens, né, dessa operação, o pessoal já se preparando cedo e veio para cá, para Cabo Frio, e o DRE da capital teve o apoio da 126DP, do pessoal da Polícia Civil aqui de Cabo Frio, e eles foram para alguns bairros lá em Búzios, dentre eles Vila Verde, na Rasa, e também fizeram operação aqui em Cabo Frio. 8 pessoas foram presas, né?
0: Já foram presas?
1: 8 pessoas, contando com a operação no geral, né? Contando com a região dos Lagos e o Rio de Janeiro. 8 pessoas foram presas e mandados de busca e apreensão foram executados, né? E o mais interessante, Amaury, aqui em Cabo Frio, segundo as investigações, aí, os suspeitos fazem parte de uma estrutura criminosa responsável pelo tráfico de drogas, pelo controle de armas dominadas pela facção e pela participação em ações armadas aqui na região. Os policiais também identificaram um esquema organizado, sabe de quê, Amaury? De entrega de entorpecentes por delivery. Olha só que coisa incrível. Pessoal usando aí aplicativos de mensagem para fazer pedido de droga.
0: De droga. Drogas delivery.
1: Drogas delivery, fazendo pagamento e a droga sendo entregue lá no endereço indicado pela pessoa. É isso, né, Amaury?
0: Caramba, então, que doideira.
1: É aquela história, Amaury. Todo mundo bota panos quentes aí em viciado. Pelo amor de Deus. O cara que compra o produto do roubo, né? O cara, se você comprar uma bicicleta roubada, você paga a pena do ladrão. Você é ladrão também. Agora, se você mantém o tráfico de drogas, aí você tem que passar a mão na tua cabeça. Ah, tadinho, calma, é o cara que está sustentando.
0: Tudo bem, eu entendo o que você fala, mas, né, cara? O ideal seria que a droga não chegasse ali para ser vendida, né?
1: Exatamente.
0: Que ela fosse interceptada antes de chegar no ponto de venda.
1: E além do mais, drogas como a cocaína, por exemplo, são drogas que nem são fabricadas no Brasil, né? Que vem de fora do Brasil, quer dizer, há uma falha nas fronteiras do Brasil, enfim. É isso, o pessoal luta contra esse tráfico internacional, para a droga não chegar aqui nas regiões, nos nossos estados, mas infelizmente, você vê, esses dias eles diluíram a cocaína em madeiras, transformou em líquido e jogou em cargas de madeira. Foram, sei lá, 8 carretas de madeira. Você viu essa apreensão? Foi considerada aí a maior apreensão do Brasil até agora. Toneladas e mais toneladas de madeiras embebidas aí.
0: Droga.
1: Com droga líquida.
0: Emadeirada.
1: Emadeirada. Então é isso.
0: Eles faziam tráfico de cocaína ou em tecido. Né, eles botavam a cocaína no tecido líquido, ela secava, botavam na maleta e tal. mas acabaram sendo descobertos.
1: É isso, e agora...

0: sendo entregue delivery.
1: Tem alguém que foi preso aqui na região?
0: Então, a gente está fazendo a apuração agora, a produção está apurando aí essas informações para a gente trazer aí mais detalhes para os nossos ouvintes assim que a gente estiver aqui, Amori.
1: Ok.
0: Mas no total são 8 presos que foi divulgada essa nota aí, 8 presos em toda essa operação de hoje, que conta também com Belfort Roxo e Nova Iguaçu, lá na Baixada Fluminense. Daqui a pouquinho a gente volta então com mais informações.
1: Tá, mas antes de você assinar, eu gostaria de saber para você a pergunta que nós estamos fazendo aqui para quem quer ganhar o kit churrasco do programa e da Engeluz sexta-feira para comer um churrascão aí no Jogo do Brasil, tá? Por que que você merece ganhar um kit churrasco, hein, ô senhor William?
0: Ah, porque eu sou bonitinho, porque eu sou brasileiro, não, porque eu não desisto nunca.
1: Eu não te pedi para você fazer a gente rir. Eu pedi para você falar sobre por quê? Porque você é bonitinho.
0: E comer carne é muito bom, mas eu gosto de carne, entendeu? Então, poxa, é um motivo legal aí para você.
1: É uma proteína boa para caramba,
0: né? Exatamente, que isso. Então, eu mereço esse.
1: Você merece,
0: porque... Mereço.
1: Repete, então.
0: Porque eu sou bonitinho, porque eu sou brasileiro.
2: Alô, mentiroso.
1: Peraí, não. Ele falou, eu sou bonitinho. Ele está falando a verdade, Luciano?
2: Alô, mentiroso.
0: Tá bom, Luciano, tudo bem. Eu até vou concordar com ele, que o negócio tá meio esquisito pra mim.
1: Valeu, William.
0: Valeu, daqui a pouquinho a gente volta agradecendo aí a Maiago Auto Center. 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Daqui a pouquinho a gente volta.
1: Beleza.
0: William Rodrigues para o programa Mauri Valério. Notícia o tempo todo.
1: Muito bem, muito obrigado, meu irmão, pela tua companhia. São 9 horas e 34 minutos. E agora eu vou dar um pulinho em Arraial do Cabo. Vou dar o meu bom dia para Daniela. A Daniela, rapaz, ela tá fazendo um apelo aqui porque o maridão perdeu o celular. Hein? Vamos dar um alô, alô para ela, Luciano. Vamos lá, direto para Arraial do Cabo. Daniela, bom dia, meu amorzão. O que que aconteceu, hein, Daniela?
3: Oi, Mauri, boa noite. Eu tô te ligando hoje para ver se o meu áudio vai logo cedo pro ar. Porque eu queria fazer um apelo. Olha só, é que meu esposo, ele ficou assim 3 meses internado, né? Ele quase perdeu o pé por conta da diabetes. Voltou a trabalhar tem um mês. Aí, menino, ele estava trabalhando lá no Pontal, entendeu? Meu Pontal está lá, não, Pontal mesmo aqui, depois da vila. E deixou o celular dele, um mês de uso, dentro do carro. Ele tem um gozelzinho azul, entendeu? E a ferramenta de trabalho dele, que ele é carpinteiro, que é Arraial do Cabo, aí você acredita que enquanto ele tirou a ferramenta de dentro do gozel para colocar na obra, quando ele voltou, cadê o celular? E aí, sem esse celular, ele está com os pés e mãos atadas, né? Porque todo mundo chama ele para trabalhar através desse celular dele, entendeu? Ele só pagou uma parcela do celular. Se você puder botar no ar para mim, te agradeço. Tá? Para ver se a pessoa que pegou se comove, né? Porque, poxa, é a ferramenta do trabalho. O cara ficou 3 meses internado sem poder trabalhar. Aí saiu do hospital, comprou um celular, um mês de uso, rouba um celular, enquanto ele vai guardar a ferramenta, colocar a ferramenta no trabalho, mole. Tá? Se você puder botar no ar para mim, te agradeço. Meu nome é Eliane, aqui de Arraial do Cabo. Obrigada, Maurício. Qualquer coisa é esse meu número aí, tá? Fica com Deus. Te agradeço se puder ir ser no ar.
1: Beleza. Desculpa, Eliane, tá? A gente se confundiu com o seu nome aqui. Chamou de Daniela, porque tem um outro áudio ali da Daniela, mas Eliane, tá dado o recado aí. Pessoal, então, por favor, sem celular hoje, você já sabe como é que é, né? 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Vamos dar uma conferida no horóscopo agora, Luciano DJ. São 9 horas e 37 minutos. Ah, não, peraí. Eita, pera lá. Eu tô... Léo... eu tô com a Beatriz aqui, legal, é porque chegou um sinal agora aqui. Isso, tamo aí, tamo num vídeo com a Beatriz Soares. A Beatriz, a gente falou que ia falar com o Coronel Henrique, né, da Ordem Pública aqui de Búzios, mas não é necessário, porque é um assunto da postura. E a gente vai conversar com a supervisora, né, da coordenação da Secretaria de Postura aqui de Búzios. A gente tá vendo aí um prazo para renovação de cadastro de ambulantes. Epa, Beatriz, cadê a Beatriz? Opa, tô vendo já a Beatriz aí no vídeo. Beatriz, muito obrigado, queridona, por falar conosco. Vamos aos detalhes aí desse cadastro. Bom dia, seja bem-vinda e muito obrigado por nos atender, tá bom, Beatriz?
2: Nada, sem problemas, bom dia.
1: Beatriz, conta pra gente aí, esse cadastro, ele está sendo feito, ele é o anual, ele está sendo feito por algum motivo especial, né? A gente tem esse mês todo de julho para o cadastramento, é isso, Beatriz?
2: Bom, esse cadastro é um cadastro que é feito anualmente, é o cadastro de renovação de ambulantes, ao qual antigamente era aberto um processo administrativo, hoje não tem mais essa necessidade. O ambulante ele tem que comparecer aqui na Secretaria de Ordem Pública para preencher um papelzinho que ele preenche para a renovação de ambulante. Porém, essa renovação são só para ambulantes que já são autorizados no município, mas ela é feita anualmente.
1: A gente está falando, porque a data vai até o dia 31 de julho. A gente está falando qual é o número de ambulantes que vocês estão esperando atender, hein, Beatriz?
2: Olha, a gente tem aí em torno de uns 500 a 600 ambulantes, mais ou menos isso. É a renovação de todos os ambulantes cadastrados aqui de Armação dos Búzios.
1: Tá, quando a gente fala de todos, a gente está falando das praias, das ruas, dos eventos. Nesses eventos, Beatriz, que a gente sempre tem aqui em Búzios, agora, por exemplo, o pessoal que vai ali para a FanFest ali da Santos Dumont, os ambulantes, eles são específicos para esses eventos? Eles têm que tirar uma nova licença?
2: Então, na questão de eventos, existe a Secretaria de Eventos, ao qual é responsável, né? Porque geralmente existe uma praça de alimentação e é responsável a Secretaria de Eventos. Porém, você deu o exemplo da Praça Santos Dumont, existem ambulantes que têm a licença para trabalhar naquele local. E aí eles permanecem. Mas quando é eventos, é algo mais específico.
1: Tá aí, olha. Agora, Beatriz, deixa eu te perguntar. Esses ambulantes na praia, por exemplo, é terminantemente proibido qualquer tipo de brasa, espetinho. Me diz aí o que é proibido de um ambulante vender na praia. Alguns produtos aqui, por exemplo, a gente, né, roupa de biquíni, essas coisas todas, não pode vender porque tem o shopping Rua dos Biquínis, enfim. Como é que é a situação aqui em Búzios?
2: Então, o que eu posso te garantir, assim, de cara que já é proibido, é a questão da garrafa de vidro, né? Não pode, é extremamente proibido. E existem algumas proibições que eu vou te passar o número da lei. A gente teve uma modificação, existe uma nova lei, e aí as pessoas podem verificar através dessa lei. Eu não vou citar todos para não acabar falando besteira, mas eu vou te passar o número da lei.
1: Tá bom, beleza. Já já a gente vai ter aí, a gente vai trazer para vocês. Aqui, e os ambulantes que vendem comida, eles têm que passar pela vigilância sanitária?
2: Sim, sim. Assim que eles fazem o pedido de renovação, a gente encaminha o processo para vigilância sanitária e aí é feito toda uma vistoria. Eles têm que ir até a residência da pessoa para ver como que o produto é preparado, mas passa pela vigilância sanitária.
1: Perfeito. Ô Beatriz, então essa renovação, ela só pode ser feita presencial. E de que horas a que horas você está dividindo? Por exemplo, hoje você recebe quem vende picolé, amanhã você recebe quem vende outra coisa, ou é tudo junto?
2: A renovação, na verdade, ela começou em abril, tá? Ela começou em abril e vai até dia 31 de julho. Mas não existe grupo específico. Qualquer ambulante cadastrado no município, ele pode comparecer até a secretaria. Nós funcionamos de 8 às 5. Ele comparecendo na secretaria, ele faz a renovação, a gente verifica o processo dele, passa se está faltando algum documento. Existem documentos que são exigências, né? Que no período da renovação, ele tem que apresentar esse documento, que é o atestado de saúde, as taxas pagas, certidões negativas criminais estadual e federal e o comprovante de residência atualizado.
1: Perfeito. Tem que pagar, paga uma taxa, paga alguma coisa aí? Sumiu a imagem da Beatriz? Perdemos a imagem da... Ou não, tá aí, a Beatriz está de volta. Tem que pagar alguma taxa para o município, Beatriz?
2: Que é paga é a taxa que é paga anualmente. Cada ambulante, dependendo da atividade específica, ele paga uma taxa que é cobrado anualmente. Só fazendo uma correção aqui, o comprovante de residência, além do atualizado, a gente também precisa do comprovante de residência dos últimos 5 anos, que precisa ser comprobatório que esse ambulante ele mora no município.
1: Ah, muito bem. Era exatamente, essa é uma situação que eu ia te perguntar exatamente agora. Nesse momento, você comprova que tem muitas licenças onde o ambulante só trabalha no verão?
2: Então, a gente sempre está nas praias, a gente tem uma equipe na praia que está sempre verificando os ambulantes que estão presentes naquele local, verificando o documento de identificação do ambulante. E aí, quando a gente nota essa falta do ambulante, a gente pede para ele comparecer aqui na secretaria para estar apresentando uma justificativa e tudo mais. A Mauri, eu quero fazer um adendo aqui. O nosso secretário, ele está aqui com a gente. Você quer dar uma palavrinha com ele?
1: Quero, mas aqui, deixa eu só terminar contigo aqui, fazendo mais uma pergunta. O Coronel Henrique está aí, já eu falo contigo, com ele. Só para perguntar o seguinte, a postura, ela também ordena essa situação de cadeiras, a cobrança de uma consumação mínima?
2: Sim. A gente existe uma ordem, né, um despacho da juíza federal, da doutora Mônica, ao qual cadeira e guarda-sol só pode ser colocado caso exista um turista ou um morador, ele solicite que coloque aquela cadeira e aquele guarda-sol. Se estiver vazio, sem ninguém consumindo ou utilizando daquela barraca, daquele quiosque, não pode ter cadeira e guarda-sol na praia. E aí a questão da consumação mínima, quando a gente identifica algo, o ambulante ele é notificado, mas a princípio essa verificação ela é realizada também pelo PROCON.
1: Perfeito. Muito bem, Beatriz. Cadê o coronel? Deixa eu ver, o coronel Henrique tá por aí também. Cadê o coronel? Tá chegando aí? Vamos ver ele ali, Léo. Cadê? Mudando aí, Beatriz, olha, mandar um abraço aí pra galera da postura aqui de Búzios, tá? Epa, cadê? Coronel, tá me ouvindo aí, coronel? Bom dia, tudo bem? Como é que você tá, rapaz? Achei que você vinha tomar aquele café ruim hoje da gente aqui.
4: Pois não, sim, estamos às ordens.
1: Beleza, o senhor não quis vir tomar aquele café ruim da gente hoje, não?
4: Não, eu não recebi, não me passaram o convite, não, mas estou às ordens aí sempre que precisar, tá?
1: Beleza, não se assuste com café, não. Coronel, como é que estamos aí? Como é que estamos esses primeiros dias aí do primeiro sinal de trânsito aqui de Búzios? Como é que está funcionando? Eu vi algumas pessoas dizendo, ali vai dar confusão, dararão. Qual é a situação? Como é que está sendo aí a fluência, os resultados desse primeiro sinal de trânsito aqui em Búzios, hein, Coronel Henrique?
4: Então, Mauri, a parte de trânsito, ela é de competência da Secretaria de Segurança Pública. A Secretaria de Ordem Pública, ela cuida do transporte no município. Mas a gente tem um trabalho integrado e as informações que nos chegam é que, graças a Deus, sem nenhum problema.
1: Perfeito, assim que é bom, né? Vocês têm alguma... Nesses jogos do Brasil, né? A gente sabe que tem a guarda, tem Romô, aquela coisa toda, mas a ordem aqui no Jardim Esperança deu uma confusão danada, rojão, gente jogando rojão contra outro e tal. Como é que tem sido aí o comportamento? A galera tá só se divertindo mesmo, hein, Henrique?
4: Sim, Amauê, nós estamos com o telão em 3 pontos na Praça Santos Dumont, na Praça do INEF, na Rasa e em Sem Braças. E, graças a Deus, tudo sobre a mais perfeita ordem. Estamos com agente da guarda Municipal, agente de postura e contamos também com o apoio da Polícia Militar.
1: Perfeito, tá aí. Domingo a gente tem, né, o jogo do Brasil com a Noruega. Já está preparado o esquema, alguma coisa, alguma novidade?
4: Então, o esquema vai continuar, né, que já foi programado pela Prefeitura, já pensando justamente nos jogos. Essa integração, nós temos um grupo que coordena todas as ações e qualquer imprevisto é lançado nesse grupo para uma pronta intervenção. Até agora está dando certo, com o apoio de todos os envolvidos.
1: Muito bem. Qual é o meio da gente se comunicar com vocês aí, da Ordem Pública, hein, Henrique? Travou a imagem. Peraí, travou a imagem ali. É isso aí, né? A Globo trava, o Cazé trava toda hora. E os equipamentos dele lá não são tão bons quanto os nossos. Mas a gente tem sempre esse problema aí, né? Mas infelizmente a gente tem esse tipo de problema, né? A gente estava É, a gente estava conversando com o Tenente Coronel Henrique, ele que é o secretário da Ordem Pública, e também com a Beatriz Soares, né? Aliás, a Beatriz, não, eita, você, meu querido amigo, brigadão por tudo, tá bom? Então, cadê, não deu para recuperar o sinal ainda não? Não? Tá bom, a gente vai tentar aqui, tá bom? Um grande beijo, Beatriz, muito obrigado por nos atender, tá bom? E a gente estava falando com o coronel quando a gente perdeu o sinal de transmissão aí. 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Patrícia, e aí, por que você merece ganhar o kit churrasco, hein? É a pergunta que a gente está fazendo para você concorrer. Sexta-feira a gente vai sortear mais um kit churrasco do programa Amaury Valério e da Engeluz Home Center, hein, Patrícia?
5: Verdade, Amaury, a gente já está recebendo aqui algumas mensagens e já já vamos colocar no ar. Então, pessoal, não perde tempo, vem participar, ó. Anota o nosso WhatsApp, 22997150175. Manda o seu áudio respondendo por que você merece ganhar o kit churrasco da Angelus Home Center. Porque você gosta muito de churrasco? É, quer comer um churrascão para curtir a Copa? Pô, mas vamos ser criativo, né? E tudo mais. Aliás, Amaury, antes da gente ter aquele giro de bom dia e ler aqui os comentários aqui, ó, do pessoal falando aqui, ó, desse auxílio alimentação, tem muita gente revoltada. Tem um Jorge e a Crícia, eles colocaram aqui, ó, Amaury, todos nós já pagamos muito a esses políticos. E o que, que o povo recebe em troca? Pagamos auxílio paletó, mudança de cidade, ajuda de aluguel, gasolina, plano de saúde, e o povo só chora, né? O pessoal reclamando bastante.
1: Que coisa horrorosa, cara. Vereador está preocupado em que a Câmara dê para ele auxílio alimentação, cara. Caraca, é inacreditável, meu irmão, que a gente tenha que conviver com políticos desse tipo, né? De boa, eu não sou nenhum santo, muito pelo contrário. Mas quando eu era vereador, eu doava o meu salário. E eu nunca saí dizendo isso aí. Ah, blá, blá. Doava. Auxílio paletó. R$6.000. Eu doava. E eu tenho o Ministério Público. A gente acompanhava. Eu doava Arlete Rosa Castanho, creche da Tia Maria, a Pai, Crian. Eram 12 instituições que todos os meses a gente ajudava. De boa. E ver, cara, esses vereadores pedindo ticket alimentação, cara. Que escárnio, que políticos nojentos, cara.
5: Verdade,
1: Amaury. Eita, fala sério.
5: O pessoal só concordando aqui com você. Tem aqui, ó, a Kátia Mariano interagindo com a gente também, dizendo que isso é uma vergonha, ridículo. Nenhum de nós temos que pagar essa pouca vergonha para esses vereadores cara de pau. Tem o Antônio Pires também concordando que é uma coisa ridícula ter essa cobrança. A Naná Moreira acompanhando a gente, falando assim, ó, acho o fim, esses vereadores são totalmente sem noção. A gente fica pasmo, né, vendo umas coisas dessa, né, Amaury? Mas, infelizmente, é a realidade que a gente vive. Mas, Amaury, eu tenho uma pergunta para você. Quero ver se você sabe.
1: Fala.
5: O que, que o cadarço disse pro tênis?
1: Não me aperta.
5: Não.
1: Não.
5: Eu me amarro em você.
1: O tênis de...
5: O que, que o cadastro disse pro tênis, Alisson?
1: É, eu me amarro em você.
5: Por quê, gente? Você deu um risinho? Sabe por quê?
1: Por quê?
5: Hoje é o Dia Internacional da Piada. O nosso produtor acabou de falar aqui com a gente. Vamos falar sobre isso. Olha só.
1: Olha só que gracinha.
5: Hoje é o Dia Internacional da Piada, gente. Aproveita, liga pro seu amigo, pra sua família. Quer fazer alguém sorrir hoje? Conta uma piada.
1: Você sabe o que, que o Pires falou pra xícara de café?
5: Não sei.
1: Nossa, como seu rabo é quente. Se é pra levar pra esse fogo.
5: Ah, mas eu fui mais sutil, né, Maurício?
1: Não, eu sei, mas você deu uma risada mais pesada essa. Suzana Cazu, o que é que o pão disse pra manteiga? Lasca e breia. É como fala em Arraial, não é? Hoje é dia da piada. Cadê?
5: Dia conta internacional
1: uma.
5: Da piada.
1: Conta uma, Luciana, aí. Conta uma, eu quero ver a piada do Wallace, conta uma piada, não vai pegar no Google não, vai lá. Hoje é dia da piada, conta uma piada pra nós aí então, hein? Quem é você aí, sabe, é de uma piada, conta uma piada. Mas antes a gente quer você dizendo por que que merece ganhar um kit churrasco, tá ok? Qual é a piada do dia? Fala.
6: Olha só, Maurício.
1: Não vale ler, não vale ler, hein,
6: então,
1: Paulo?
6: Tá, vamos lá então.
1: Vamos lá.
6: Ah, eu tô passando agora que eu...
1: Tá.
6: Olha só,
1: você não
6: essa
1: tá passando,
6: piada...
1: você tá passado.
6: Eu tô estático, eu tô estático.
1: Fala aí, vai.
6: Olha só, essa piada é pra você, meu amigo, camarada, se você tá se sentindo sozinho, abandonado, achando aí que tá sem ninguém, cara, ninguém liga pra ti. Sabe o que que deve fazer?
1: Isso não é mais uma piada, isso é um lamento.
6: Não, mas você sabe o que que essa pessoa deve fazer?
1: Ah.
6: Atrasa um pagamento.
1: Atrás um pagamento, né? Todo mundo vai te cobrar, é isso?
6: Todo mundo vai te cobrar, exatamente.
1: Então, isso não é piada. Isso é pra sofrer.
6: É, uma né? Piada
1: porque,
6: de sofrer.
1: Não paguei a prestação, um monte de credor me ligando. Qual é a graça disso? Eu, hein? Vocês estão... Tá onde você, Alisson?
6: Tô aqui, Maurício.
1: Lamento.
6: Ó, uma outra, então.
1: Não, desse não. Jeito...
6: Não. Depois, então.
1: Não.
6: Depois eu vejo outra.
1: Não, bora. Mais uma chance. Cazu, se a gente não rir, a gente arranca o bigode dele. Fala, bora. Vai lá. Quero ver agora. Bora.
6: Olha só. Olha. Por que a plantinha não foi atendida no hospital?
1: Por que a plantinha não foi atendida no hospital? Eu não sei. Por quê?
6: Porque só tinha médico de plantão.
1: Caramba, é mesmo?
6: Vai.
1: Não, chega, tá bom. Não, tá bom. A Suzana não riu, a Suzana riu. É, caramba.
5: Eu aí... ó, o pessoal que tá em casa ouvindo a gente, tá assistindo, deve estar morrendo de rir, Mauri.
1: É mesmo?
5: Com certeza.
1: Com as piadas aí?
5: Claro. Ah, vou te falar um negócio. Você sabia que por que que os fantasmas são péssimos em mentira?
1: Porque eles não se veem.
5: Porque eles são transparentes. Ah, tu riu, danado.
1: Conta uma piada, tá? Não necessariamente desse nível aqui, mas pode ser uma piada.
7: Um bêbado, passando assim no cemitério, viu uma cova lá assim, aí resolveu ler.
8: Ah.
7: Tava escrito, aqui jaz um advogado inteligente e honesto.
1: Isso é uma piada.
7: Aí o bêbado falou, gente, onde é que nós vamos parar esse mundo, né? Já estão enterrando 3 pessoas numa cova só.
5: Aí, ó. Tá, arrasou, Luciano.
1: Piada.
5: Parabéns. Ó, a Kátia Mariano tá rindo. Essa foi boa da plantinha, tá vendo? Eu gosto quando o ouvinte vem aqui com a gente e fala, pô, vocês são 10, vocês são maravilhosos. Tá vendo? Pô, hoje é o Dia Internacional da Piada. Então, quer contar uma piada? Quer interagir com a gente? Manda pro nosso WhatsApp. A gente tá prontinho aqui pra te ouvir, pra te receber. Manda aqui também pelo YouTube. Escreve aí, vem interagindo com a gente. Hoje, Dia Internacional da Piada. Aproveita, faz alguém rir hoje. Conta uma piada. Liga pro seu amigo, fala que você tem uma coisa muito importante pra falar com ele. E aí, conta uma piada, faz ele rir, né? O pessoal aqui no estúdio tá rindo pra caramba. Tenho certeza que vocês gostaram.
1: Vamos lá.
5: Peter Moreira também tá rindo aqui, Amauri. Olha só, a gente podia ganhar um prêmio por ter feito o pessoal rir, né?
1: É?
5: Também acho.
1: Não, e que eles façam a gente rir também.
5: Aí, ó.
1: Né? Aí, eita, ó. Peter, um abraço aí, Peter.
5: Ó, o pessoal tá curtindo.
1: Ó,
5: poxa, aí, esses ouvintes são 10. Pô, eu amo vocês. Que faz o
1: que eles estão falando?
5: Que a gente é maravilhoso. Eu e o Alisson somos lindos, maravilhosos, ótimos contadores de piada. Somos... Pô, fala sério, caraca, pô, eu tenho muita alegria de ter uma equipe muito boa, fala sério.
1: Eu falo, eu sou feliz por ter uma equipe Maria. Muito séria. Às vezes parece até piada, né, mas é verdade.
5: Aí, ó, tá vendo, ó? Essa é a equipe do programa Mauri Valério.
1: Vamos lá. Pessoal, vamos lá. Obrigado, Patrícia. Hoje é dia, então. Olha, a Suzana Cazu já está por aqui para a gente conversar sobre o terceiro encontro latino-americano de música. Tá bom? Mas eu estou também com o Maicon, né? O nosso, o Maicon Vitorino. Ele é o secretário da mobilidade aqui de Arraial do Cabo. E a gente está aí, né? Com a situação de CEP. Correio, Câmara de Vereadores, Secretaria de Mobilidade. Ô Maico, bom dia, meu queridão, muito obrigado, seja bem-vindo. Conta pra gente aí, como é que tá sendo esse trabalho, como é que tá se desenvolvendo, vai durar quanto tempo? Bom dia, queridão.
8: Bom dia, Mauri, bom dia, ouvintes, tudo bem? Então, é um trabalho de decodificação postal, né? Porque muitos municípios já têm, a Arraial do Cabo ainda está um pouquinho atrasado aí, porque tem uma certa dificuldade de identificar o nome das ruas. Aqui é aquela cidade ainda que o pessoal identifica filo de fulano, ali na rua de ciclano. E a gente fala pouco os nomes da rua e os endereços aqui. Então, estamos fazendo aqui, um trabalho muito bacana em Arraial.
1: Aqui, o Maicon, só para te falar, aqui em Arraial do Cabo, você praticamente não sabe o nome da rua. Você sabe, é exatamente isso. Cadê? Qual é aquela rua? É a rua onde mora a Suzana Cazu, rapaz. É a rua lá onde mora o filho de fulano, o filho de ciclano, né?
8: Exatamente isso, mas a cidade está crescendo, se desenvolvendo e a gente ainda tem um CEP único, né, que é o 28.930.000. Agora a gente está para auxiliar nessa identificação, né, vide o grande avanço dos comércios digitais, das entregas por aplicativos. A gente precisa identificar melhor. A gente tem um nome de rua aqui que tem uma rua que tem 5, 6 nomes, porque foram mudando as gestões, foram criando projetos de leis e alterando na Câmara e não criou um banco de dados, não atualizou isso. Estamos organizando isso e quem conhece muito disso são os carteiros, né? Quem vai lá entrega, sabe, pelo nome de todo mundo aonde que vai entregar tal correspondência.
1: Muito bem. Esse trabalho vai demorar quanto tempo, hein, Maicon?
8: Eu acredito que uns 6 meses aí, porque a organização que a gente está fazendo, a gente já está criando a parte postal de cada do município, já separando alguns códigos postais para as áreas de expansão urbana do município, para já planejando o futuro. E a gente agora tem um trabalho de levantamento da legislação na Câmara, a gente poder saber qual lei fez isso, qual lei alterou tal nome de rua. E o muito importante, a maioria, é porque tem uma rua que tem, um exemplo, 4 números 22, entendeu? Então a gente tem que organizar isso também. Na mesma rua você ter...
1: Alô? Oi, Maicon. Eita, o que está acontecendo com esses sinais? Oi, Maicon, tá me ouvindo? Não. Oh, meu Deus. Cadê? Maicon? Caramba, o que que houve? O telefone agora resolveu agir contra nós, cara. Não consegui terminar o papo ali com a Beatriz, nem com o Coronel Henrique. Né, porque travou a imagem, travou tudo aí, mas agora a gente já restabeleceu aqui o contato com o Maicon. Então, ô Maicon, esse trabalho envolve quem, hein, Maicon?
8: Envolve prefeitura, Câmara de Vereadores e os Correios.
1: Aqui, então, você acredita que em 6 meses esse trabalho vai estar concluído, aí todas as ruas do Cabo vão ter um CEP?
8: Acredito que sim, acredito que sim. Eu sou bem otimista, o trabalho está voando. Assim, é imprescindível a gente falar assim, da experiência, do conhecimento dos carteiros, da cidade, da onde é isso. Os carteiros locais, eles conhecem cada endereço pelo nome da pessoa. Assim, os caras são muito, muito experientes na cidade mesmo, e o trabalho está desenvolvido, está avançando de uma velocidade muito grande por causa da experiência desses profissionais.
1: Uhum. O morador pode, o cidadão cabista pode ajudar de alguma maneira, Michael?
8: Bom, nessa primeira fase, ainda não, porque a gente está fazendo levantamento de dados secundários, né? No futuro, quando a gente vai estar batendo na porta de cada um, já apresentando a codificação, que vão surgir algumas dúvidas, e a gente vai botar essas dúvidas no site da prefeitura para contribuição. Um exemplo, eu tenho uma rua que a gente chama de Rua do Detran, aqui, né? Porque onde tem o Detran. Mas ela começa como Carlos Gomes, aí ela é a antiga Rua dos Teixeiras, e depois ela muda o sentido e tem um outro nome. Então, no mesmo lugar, a gente tem vários nomes e nomes antigos, e a gente vai ter que entender isso também. E aí a contribuição do morador é muito importante.
1: É, essa, a gente conhecia essa rua como a Rua de Sheila. Né, da família de Sheila, da família Teixeira, todo mundo por aí também. Silvinho também, né? É, Rua de Silvinho,
8: isso.
1: Eita. Mas é isso, então a gente vai ter CEP em Arraial do Cabo, finalmente, né? A gente tem aí Correio, Secretaria da Mobilidade, Prefeitura, galera toda participando. E é isso, mais alguma informação sobre essa situação do CEP, Maicon?
8: Então, é muito importante falar que isso é para o município como um todo, né? O pessoal dos extremos da cidade, de Arraial do Cabo, lá, Pernambuca, Caiçara, né? Que são os limites mais distantes do município, próximo da cidade de Araruama, sempre acha que a gente faz uma coisa pensando mais no centro. Não, a gente está começando de Pernambuca para cá. Então, o início é sempre dos distritos para cá, para a centralidade, para a gente poder desenvolver isso e desenvolver a cidade como um todo. Tudo é Arraial do Cabo, Pernambuca, Caiçara, Sabiá, os condomínios, Figueira, Rosa dos Ventos, lá, o Cambuinhas, tudo é Arraial, e a gente está fazendo, planejando a cidade como um todo.
1: Perfeito. Ô, Maicon, muito obrigado por falar conosco, meu queridão. Tudo de bom, sucesso aí nesse trabalho, tá?
8: Muito obrigado, Mauri. Muito obrigado pelo espaço aí. Tamo junto sempre.
1: Aí, olha, falei com o Maicon Vitorino. Ele que é um secretário da mobilidade aqui do município de Arraial do Cabo, né? Você tem, viu, Suzana? Você vai ter na sua rua agora, você vai ter um CEP. Né? Epa, pessoal, vou pro intervalo. Eu ia fazer o horóscopo, mas a gente está indo pro intervalo. Eita, caímos aí na internet de novo. Oxe. Eita, e a outra gente trocou um aparelho novão aí, né? O que está acontecendo, pô? Meu Deus do céu. E, vamos lá, estou indo pro intervalo. Já já a gente volta. 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
12: Voltamos, programa Mário Valério. Bom dia a todos. Vamos dar uma conferida na hora? Olha só, 9:10 e 19, gente, a hora voou hoje, hein, Amaury? Olha só, hoje o tempo tá passando que nem, ó, no estalar de dedos hoje. Tá pif,
13: tá passando que nem o tempo, né?
12: Que nem o tempo, tá voando.
13: Isso aí. E você, já aprendeu a voar?
12: Olha, ainda não, Amaury, mas quem sabe um dia, né? A gente tem o Homem-Aranha também, que aprendeu a voar, por que não?
13: É, mas ele tem as teias, né?
12: É.
13: Olha esse céu, que escândalo desse céu, cara. Nossa, muito bonito, né? Pena que a gente tá de novo ainda aqui, né? Fora aqui da internet, caiu aqui de novo.
12: Voltou. Eita. Voltamos já, Amaury. Voltou? Estamos aí online. Estamos on, por aí. Olha só, temos agora, Amauri, rapidamente, um áudio, olha só, da dona Jaci. Ela está comentando com a gente o seguinte, Amauri. A nossa matéria aí, o nosso comentário sobre o pessoal, os vereadores que estão ganhando auxílio à alimentação, estão querendo
13: que
12: ganhar.
13: Aprovaram o auxílio à alimentação para vereador.
12: Vamos ouvir nossa que dona Jaci.
13: Ah, tá no comentário, tá? Mandou um áudio?
12: Mandou um áudio pra gente.
13: Mandou, Jaci. Fala, Jaci, o que você acha disso? Bom dia.
11: Bom dia, Patrícia, Mauri, Alisson. Tô andando aqui ouvindo essa piada aí desse auxílio alimentação. Não tenho como deixar de fazer um comentário também, né? E até uma sugestão. Eles deveriam pedir auxílio para fazer o que nós, como sociedade e igreja, fazemos, que é alimentar pessoas com situação vulneráveis, né? Os moradores de rua. O que nós, como igreja, fazemos, que é levar a cesta básica para as pessoas necessitadas. Seria uma sugestão legal, né? Pedir um auxílio. Eles já deveriam fazer como pessoas públicas, né? Criar uma instituição, algo parecido que eu não vejo por aí. Mas auxílio alimentação é uma vergonha. Misericórdia, Jesus. Volta, Senhor. Volta, Jesus.
13: Doideira, né, cara?
12: Pois é.
13: É só Jesus mesmo, né, Jaci? Pô.
12: Pois é, horrível essa situação, né, gente? Eles já ganham muito, muito dinheiro para estar lá representando a gente. Nem sempre representam da melhor maneira,
13: e,
12: né?
13: Ó, e sabe de uma coisa? Vereador nem tinha que ter salário. É, vereador nem tinha que ter salário. Tem uma ajuda de custo daqui para isso, para botar carta, para telefone, para gasolina. Para que vereador, o salário do vereador dá para pagar gasolina, pô? O nosso dá. Agora tá um problema sério, porque eu boto R$50 há anos. Agora estão dando só uma cuspida, tchuf, dá para andar nada. Mas é 50 que eu boto, que eu não posso estar botando mais. Vereador tem auxílio de gasolina, tá? E agora quer auxílio alimentação. Eita.
12: Maurício, esses vereadores precisam de auxílio alimentação, auxílio gasolina. Imagina aquela mãe com 4, 5 filhos que precisam se deslocar para tudo quanto é lugar e não tem nada disso.
13: É, nem na hora da saúde também ela tem. Né? É. Então, o vereador tem plano de saúde pago por nós. O deputado federal, o senador, filho deles, todos eles têm planos de saúde que nós pagamos. Nós não temos dinheiro para ter um plano de saúde, mas a gente paga para que o deputado, a família dele tenha. Entendeu como é que é feita a coisa? Ah, tudo bem?
14: Tudo bem.
13: Tudo bem?
14: Tudo bem.
13: Ou mais ou menos?
14: Está mais ou menos que mais.
13: Mais ou menos. Centraliza eles aí, ou rapidinho aí. Isso. Epa. Aqui, Suzana Cazua, que está falando com a gente. Vou falar de futebol, não, que o teu Uruguai foi eliminado, né?
14: Pois é, tá, o time é fraquinho, tava. Já se foram aqueles anos.
13: Já, de glória, né?
14: Pois é.
13: Até o nosso Canóbio, né, que é do Fluminense, né, foi expulso. Oxe, na desclassificação lá, mas enfim.
14: O desespero, mas.
13: Arrascaeta, pois é, o craque do Flamengo, né?
14: Pois é.
13: Aqui, vamos conversar, Suzana. Terceiro encontro da música, né? Olha só, terceiro encontro, a gente vai falar com Suzana aqui, latino-americano de música.
14: De música, exatamente.
13: Não é coral.
14: Não, são três categorias. De fato é música, coros e dança.
13: Dança também?
14: Também.
13: Qual vai ser a sua?
14: Nós estamos aqui com o corpo de dança do Arraial do Cabo e convidados tá? De outros países, só Argentina e Uruguai.
13: Tá? Qual é o estilo de dança uruguai? Mostra para a gente aí.
14: Pois é, dançando está difícil, né? Porque eu estou com vocês não têm... Vocês falam de hoje o dia da piada. A minha vida é uma piada.
13: Por quê, mulher? Porque... Que isso?
14: Porque eu tenho tudo para me divertir. Eu não bebo cerveja, por exemplo, mas eu fico tonta. Então, o que é isso?
13: Não é labirintite.
14: É, exatamente. Exatamente. Eu incorporei justamente por esse problema do salário que vocês estavam falando agora. justamente para evitar gastos do meu salário, eu decidi ter labirintites.
13: Não, cara, então, claro, que doideira,
14: aí eu tô tontinha e tal.
13: Vamos pedir, vamos fazer uma campanha para um Vale Alimentação,
14: Vale,
13: né?
14: Vale Alimentação.
13: Já que os vereadores estão dando para eles lá.
14: Tá.
13: Tudo bom. Bem, Clemilson, como é que você tá, meu amigo? Tudo bom?
15: Bom dia, tudo bem.
13: Bom dia, tá falando, tá saindo som. Tudo bom?
15: Tudo
13: Seja
15: bem, graças
13: bem-vindo.
15: A Deus.
13: Você, qual é o instrumento que você toca, né, nesse encontro de música aí?
15: Não, lá eu não toco instrumento. Lá não, eu sou baixista.
13: Não, o instrumento que eu toco é figurativo. É.
15: Isso, então, eu sou baixista lá do coral, né? Ontem, inclusive, eu saí um pouco da minha função de baixista e fui um solista junto com a Almerinda lá. Ontem nós fizemos uma promoção também, uma divulgação.

0: vão fazer aí um pouquinho do que vocês fizeram, só vocês dois.
1: Nossa!
0: Uhum. Só para mostrar para vocês aí, porque vocês são do Mare Arte, você é do Mare Arte também?
2: Sim.
0: Qual é o tom do baixista?
3: Ele é bem mais grave, né? Então a gente canta lá com em dó, normalmente a gente faz dó, chega a fazer
0: dó,
3: um...
0: Dó é quem tem quando eu canto. As pessoas, todo mundo tem dó, né? Maior.
3: Dó maior.
0: E você, Almeida, qual é o teu tom de voz?
1: Eu sou assim, tento, né? Ser soprano.
0: Soprano? Isso. Que legal.
1: Mas Suzana, não é aquela lírica, não, tá? É soprano...
0: Média.
1: Isso.
0: A média. Vamos lá, como é que rege esses dois? O que que eles podem fazer? Sugere aí o que que eles podem fazer agora, para mostrar pra gente aí, porque eles vão estar cantando no Mare Arte também, né? Vamos lá. Bota o microfone pra lá aí, Almeida. Isso.
1: Desculpa. Eu acho que, pela quantidade que somos, eles dois poderiam... cantar o Itapuã ou a outra, que é do irmão daqui da Almerinda, tá? Que nos dê, não sei se está escutando, mas claro que sim.
0: Eu não sei, mas claro que sim, né?
1: É, mas claro que sim. Mas aí eu
0: então
1: gostaria que eles cantassem essa canção. Tem que procurar...
0: Bota do que?
1: Exatamente, dá um playback.
0: Patrícia, me dá aquele microfone sem fio ali, que aí eu boto no playback. Dá um microfone para ela, eu seguro aqui. Isso, Almerinda com o microfone. Pessoal, ao vivo, improvisado, aqui o nosso Cremilson. E o Cremilson, tá, Luciano? Vai por aqui mesmo, tá? É o que que vocês vão cantar, então, Cremilson?
3: Vamos cantar, fazer uma homenagem, então, a Arraial do Cabo, nesse terceiro encontro. Vamos cantar Arraial, Melhor Só o Céu.
0: Melhor Só o Céu, muito bem. Então, atenção.
3: É uma música de Zé Luiz, é o compositor, o irmão de Almerinda, foi o primeiro cantor, o Beto Rodrigues, um dos nossos melhores cantores de Arraial do Cabo.
0: Zé Luiz, seu irmão?
1: Não, o Beto Rodrigues.
0: Ah, o Beto. Pô,
3: foi o primeiro que cantou essa música.
0: Quem fez essa música foi o Zé Luiz e o Nelson Laranjeiras.
3: Isso, Nelson Laranjeiras
0: também.
3: Essa
0: dupla aí que eu conheci, cara. Eu sou dessa época. Quando ele fez, quando o Zé fez, ele lá na praia, que acabei de fazer, taralá, mostrou pra gente, quando ele falou Melhor Só o Céu, a gente, caraca, tu é doido, rapaz, como é que tu vai afirmar isso? E ó, Melhor Só o Céu mesmo, né?
2: Isso aí.
0: Vai lá, Cremilson. Então, aqui, Luciano. Aqui, ó, esse microfone sem filho. Agora, cadê? Vamos lá, então. Tá, estamos aquecendo os instrumentos. Já, para a gente começar aqui, né? Esse jeito, pelo jeito aqui, o instrumento aqueceu tanto que queimou. Mas a gente já está providenciando outro aqui, tá, Cremilson? Agora sim, ó. Ao vivo, Cremilson e Almerinda.

0: Almerinda. Beleza, viu só? É isso aí, Almerinda e Clemilson fazendo ao vivo aqui, viu, dona Ivone? Vai cantar agora você também, Ivone?
1: Não. Eu vou simplesmente lembrar qual foi o coro que escutou e que cantou também conosco. Nós imprimimos as letras e na hora do pôr do sol, na Praia Grande, justamente convidamos o coro da Argentina, da cidade de Córdoba. Tá? Este coro vem de uma cidade pequena, do interior, bastante distante da capital de Córdoba. E ele participou desta canção.
0: Coral. E a gente vai ter, por exemplo, a gente começa, o encontro começa amanhã. Quais os locais que a gente vai poder ver vocês?
1: Vou passar para a Merinda.
0: Vai, Merinda, tá. Fala para nós aí então, meu mozão.
2: Bom, nós vamos estar ali na praça, antiga praça do sindicato.
0: Vitorino Carriço,
2: eu falo sindicato porque o povo conhece mais,
0: ainda,
2: né?
0: Mas a gente, eu também, até, mas quando eu falo sindicato,
2: até pouco
0: eu
2: tempo.
0: Lembro imediatamente que agora é
2: Vitorino Carriço. Isso, nosso poeta.
0: Estaremos
2: lá a partir das 19 horas, né, com a presença de vários corais, inclusive o Coral de Cabo Frio, mas vai ser selecionado cada dia um tema, né? Já que isso é dança, coro e música, aí vai ser dividido. Mas todos os dias, até domingo, a partir das 19 horas. Contamos com a presença de todos e querendo já, de antemão, né, agradecer ao prefeito, né, que está nos apoiando nessa oportunidade. E contamos com a presença, né, que o povo possa... Pessoal cabista, principalmente, possa nos prestigiar.
0: A partir de que horas?
2: A partir das 19 horas.
0: A partir das 7 da noite,
2: isso.
0: De amanhã até o dia 5,
2: domingo,
0: todo dia?
2: Todo dia.
0: Fala você.
3: Eu acho importante, nesse momento, que a gente está num programa de alta audiência, para que o povo cabista, que nesse momento está escutando você, que ele possa passar para o seu vizinho, ele possa passar... Por exemplo, para os trabalhadores, que hoje nós temos muitos trabalhadores da Argentina, do Uruguai, nós temos muitos turistas da Argentina e do Uruguai, que eles possam estar com a gente a partir de quinta-feira, porque vai ser um prazer para o pessoal, para os argentinos que estão em Arraial do Cabo, chegar lá e ver o seu coro da Argentina, dois coros da Argentina.
0: Pessoal que está ouvindo aqui em Búzios também, né?
3: Em Búzios também.
0: Os argentinos, a maior
3: exatamente.
0: Comunidade portenha está aqui em Búzios, né? Então pode vir também.
3: É uma bela oportunidade aí, vai ter também o do Uruguai também, excelente. Então vão de quinta a domingo, a partir das 19 horas, especificamente na quinta-feira, né, na abertura, nós vamos ter todos os corais cantando e voltando a cantar no sábado também. Então vai ser uma oportunidade única aí, sobretudo, que o Campos falou também, da cidade vizinha, como o Búzios, que tem uma bela quantidade de
0: argentinos, né? Muito bem. Ivone, faz teu convite aí. Ivone.
1: Eita,
0: tá vendo? Eu fui falar da sua memória, olha a minha. Eu tô olhando para você. É mole?
1: Pois.
0: Suzana Cazu, fala, meu amor. Faz teu convite aí.
1: Sim.
0: Né?
1: Mais que o convite, eu queria falar que também a Arraial do Cabo finalmente tem uma Secretaria de Cultura. E quero agradecer à secretária... Ingrid, principalmente pelo empenho que ela teve de conseguir os recursos. Nós temos uma excelente amplificação, tudo necessário para poder fazer o evento na praça. Por que na praça? Vou explicar. O Centro Manuel Camargo está tendo toda uma reparação. Tá?
0: Uhum.
1: Então, neste momento, não podemos usá-lo, tá? Que a sala, o auditório do Centro Manuel Camargo tem uma acústica especial justamente para coros. Tá? Mas, neste momento, é impossível.
0: Não, tá, não tem como, né?
1: Não tem como. Então, eles se empenharam em contratar e ver
2: toda uma amplificação adequada, com microfone para coro, para o local e tal. Então, muito obrigada por isso, porque senão teria sido impossível.
0: E começa às 7 e termina mais ou menos que horas?
2: 9 horas, mais ou menos.
0: 2 horas de programação.
2: Sim, porque... Não acredito.
0: Estica um pouquinho que a gente vai mais um, né? Aí tem dessa.
2: Tá bom. Então, eu queria pedir para a Almerinda dizer o que, que temos em termos de coros.
0: Vamos lá então, Almerinda. Tá? Vamos lá.
2: Bom, nós temos o de Córdoba, que já está em Arraial, inclusive, né? Participou com a gente ontem no Pôr do Sol. Maravilhoso. Puxou um samba em português. Cantamos em portunhol. Foi lindo. Temos o do Uruguai, né, Suzana? E temos a Murga, que participou com a gente ano passado, um coral alegre, um coral que mistura teatro com música, um coral de versátil.
0: De onde?
2: O coral Murga é de Montevidéu, Argentina. São muito alegres.
0: Montevidéu, Uruguai.
2: Montevidéu, Uruguai, isso, mudou, perdão.
0: Aí, ó, mudou a capital do teu país aí,
2: Suzana. É, menina, olha só. Tô nervosa, acredita?
0: Já tá dando uma cutucada nos argentinos, né?
2: Eita. Mas a Murga é um coro muito versátil, eles fazem a participação do público.
0: Aqui da região vai ter qual?
2: Aqui da região vai ter de Cabo Frio, né? O Cantavento.
0: Rainha, não. O Cantavento, Cantavento.
2: E Amanhecer.
0: Amanhecer. Que bom, maravilha. Faz aí o teu convite, então, seu Cremilson.
3: Além de fazer o convite para todos estarem lá, que é um momento assim, que a gente canta e encanta, entendeu? E tenho certeza que todos os corais vão fazer da mesma forma. Porque ontem, o da Argentina, eles cantaram a música deles e fizeram uma homenagem ao Brasil. Cantou aquela música. Deixe de lá, desse baixo astral, erga a cabeça, hein? E eles cantaram uma parte, hein? Em português e outro castelhano. Em outro espanhol, muito bonito. Foi uma bela homenagem que eles fizeram ao Brasil. Mas aproveito também esse momento que após o festival, o Coral Maré Arte vai estar com as inscrições abertas para novos coralistas. A gente precisa, né? A gente precisa de baixo, a gente precisa de tenor, soprano, contralto. Então...
0: Qual é o tom que você quer que eu dê aqui? Dó, eu só dou maior. Ah, é o dó. Tá bom, você também?
3: Já
0: está
3: aprovado com esse dó aí. Então vai ser uma nova. A gente não é renovar, a gente vai integrar mais coralista para a gente cada vez melhorar.
0: O coral, onde é que fica o coral? Onde é que o pessoal vai?
3: Fica no conservatório ali no centro, próximo ao Banco do Brasil. Tem o Banco do Brasil, tem a academia em cima, fica basicamente em frente ao conservatório ali. Perfeito. Então a gente vai, a Suzana vai fazer a avaliação e aí...
0: Maravilha. Suzana, prazer te receber, meu mozão.
2: Tá bem,
0: cê
2: obrigada.
0: Sabe que é sempre
2: tinha esquecido uma coisa. Eu quero agradecer a pousada, tá? Não só a secretaria, sino a pousada, o trabalho que estão tendo, porque abriram uma pousada justamente especificamente para receber
0: os visitantes.
2: Que estavam todos de férias coletivas, então eles abriram esta pousada para receber os 3 corais que vão estar presentes. Hoje está chegando os 2 últimos.
0: Então, 2, 3, 4 e 5, terceiro encontro latino-americano de música, tá, pessoal?
2: Fechando domingo com uma maratona de bandas.
0: Eita! Tá aí, ó, porque não vai faltar a programação aqui musical em Arraial. Almerinda, bom dia. Muito obrigado, tá, meu amorzão?
2: Muito obrigada pela oportunidade, tá? E lembrando que os corais que... o Córdoba, por exemplo, eles trouxeram toda uma programação com as letras das músicas, traduções, histórias da escola deles lá. Se eu não me engano, acho que é Amélia Maria o nome da escola deles. E é lindo. Quem puder, gente, não perde não, porque Arraial é tão carente de cultura.
0: E é grátis.
2: E as pessoas que puderem, né, que vão participar, colaborar com o Coral Maré Arte.
0: Ver uma coisa boa.
2: Assistir coisa de qualidade.
0: Boas.
2: Obrigada,
0: amigo. Um beijo, Almerindo. Um beijo, Suzana. Cremilson, foi um prazer te ver, meu irmão. Obrigado, tá?
3: Falou, um prazer. Todos tá aqui. Ficaremos jubilosos.
0: Esse baixo astral.
3: Ficaremos jubilosos em tê-los lá conosco, lá a partir de quinta-feira. Esse convite é aqui para vocês também, então. Okay?
0: Obrigado. Valeu. Bem, deixa eu correr aqui, dar uma chegadinha aqui no canal. Eu tô com o Gedeão Souza. Gedeão, o que você tá fazendo no canal aí, ô Gedeão?
4: Oi, Amauri. Oi, meu amigo. Rapaz, viemos aqui no canal do Itajuru observar a movimentação e o que, que nós nos deparamos aqui embaixo da Ponte Nova, a Ponte Deputado Márcio Corrêa. É uma vala aqui, um buraco. E, Amauri, olha só, é muito grande e é próximo à estrutura de viga da Ponte Nova. Eu não sei, não posso afirmar se isso, de certa forma, pode vir a prejudicar aí essa viga. Mas o que, que acontece, Amauri? Os pescadores estavam denunciando que isso já está assim há muito tempo. Ninguém nunca fez nada e eles falaram o seguinte, que quando chovem, por conta daquele buraco, a água vai entrando ali nesse buraco e vai fazendo com que aquilo ali se deteriorize mais, vai caindo. Corre o risco ali de cair, segundo eles, e pode até mesmo machucar, né? Porque muitas pessoas usam ali, utilizam para pescar naquela região, para passear com suas famílias, mas não é só esse grande buraco, essa grande vala perto dessa viga da ponte. Temos também inúmeros outros buracos no calçadão. Os bancos, Amauri, os bancos já não têm mais como sentar. Estão caídos, estão podres, enferrujados. As madeiras do banco já não existem mais. E isso, não, isso além de me chocar. Oi, Amauri.
0: Não, é porque a gente está vendo as imagens que você mandou. Caraca, uma vala, isso aí está separando a calçada dessa mureta que faz aí a contenção da água do canal. Olha só, olha tudo isso aí, essa é uma vala, caraca, está há muito tempo isso assim, ô Gideão?
4: Olha só, Mauri, eu na mesmo momento em que eu vi, eu cheguei ali nos pescadores e comecei a perguntar. Segundo um pescador, ele falou que isso vem desde o governo aí da Magdala, que está dessa maneira e ninguém nunca foi ali tentar resolver essa situação. Além dessa vala, os bancos estão impróprios, você não consegue tentar. E a Mauri, olha só, isso não foi o que mais me chocou. O que mais me chocou é uma cena do esgoto jogando para dentro do canal. Tem uma manilha ali nessa região que está jogando um esgoto fedido para dentro do canal e ninguém resolve. Eles falaram que isso já acontece desde sempre e ninguém faz nada, Mauri.
0: Tá aí, olha, essas são as imagens dessa situação. É bem embaixo da ponte Feliciano da Márcio Corrêa. É da ponte Deputado Márcio Corrêa. Da ponte Nova. Olha o esgoto aí, olha o esgotão bonitão aí. Eita! Que doideira, né, cara? Como é? Ô, meu Deus, que realidade doida é essa? Olha lá, olha a língua aí de esgoto, ó. Oxi. Que pena, olha lá, indo direto pro canal. Meu Deus
4: do céu. E a Maurício, segundo informações, isso já acontece há muito tempo. Eu me aproximei desse esgoto para fazer esse vídeo para enviar para vocês e o cheiro é muito forte. E ele falou que sempre foi assim, que ninguém resolve aquilo ali, uma manilha quebrada jogando o esgoto para dentro do canal, onde os pescadores aí, muitas pessoas buscam o seu sustento, acabam pegando aí um peixe com dejetos, um peixe impróprio para o consumo. Eles buscam aí, né? Eles falaram que hoje teve umas pessoas ali tirando foto dessa situação, mas eles falaram que é sempre assim. As pessoas vão ali, olham, tiram foto e ninguém resolve nada. Eles estão aí querendo que isso seja resolvido, que as autoridades de Cabo Frio olhem um pouco ali também para essa região. que é uma região, Amaury, turística, como eu falei, muitas pessoas utilizam aquilo ali para passear com seus filhos, para pescar. A gente sabe que a cultura da pesca ali embaixo da ponte é muito forte, é muito importante para a nossa região, mas fica aí toda essa reclamação desses buracos, os bancos que estão impróprios, ninguém consegue sentar, e o pior de tudo aí, Amaury, né? Que assim eu posso dizer, é o esgoto jogando aí para dentro do canal. Eles querem aí que a prefeitura, que os órgãos responsáveis façam alguma coisa aí para poder, para que possa ajudá-los aí nessa questão, Amaury. Amaury, essas foram todas as informações de momento, qualquer nova informação, voltamos aqui no programa. Gideon Souza para o programa Amaury Valério, notícia o tempo todo.
0: Beleza, tá aí, olha, a imagem, tá? A gente não tá... Ah, inventou, quebrou, uma manilha quebrada e a gente tá vendo... O esgoto indo direto, olha só, o caminho aí direto para o canal do Itajuru. Oh, meu Deus. 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Ei, rapaz, olha, a história de vereador tá rendendo aí ainda, ô Patrícia. Os bastante, vereadores de Friburgo aprovaram para eles mesmos auxílio alimentação. Estão passando fome, não tem carro. Eles ganham lá ajuda a gasolina, mas não é para andar de charrete. Bando de sem vergonha na cara.
5: Que situação, né,
0: Maurício? O que está rolando aí, Patrícia? Ó,
5: o pessoal continua comentando, falando que é um absurdo, que é uma vergonha os vereadores receberem esse tipo de auxílio. E tem também aqui, ó, o Marcos, que está diretamente pelo Facebook, falando, Maurício, essa aprovação é um absurdo, o pessoal são caras de pau e mesmo assim o pessoal continua aprovando. Como é que pode? A Câmara não pode fazer nada para recusar esse tipo de solicitação? É, se tem alguém que aprove, né?
0: Complicado, não, eles aprovaram. Um falou que ia doar, né? Não tinha que ter aprovado, pô. Não é para doar, não é nada, pô.
5: É, ó, tem aqui, ó, o João também ressaltando uma situação, ó. O pessoal tá comentando bastante sobre o Romário estar lá na Copa do Mundo, mas ele já soltou um vídeo dizendo como você, Amaury, que se isentou de receber todo o salário enquanto ele estiver na Copa e não na função como senador. Deveríamos ter mais exemplos como esse na política.
0: Isso, claro, pô. O cara tá lá, eu tô vendo um monte de deputado lá, que fica gritando, família, não sei o quê, tá lá, tá, não vai pro Congresso, tem 20 dias, né, gente que votou contra a escala 5x2, mas tá lá, 20 dias recebendo o salário que o povo brasileiro paga. Deputados, pode ver aí, um monte deles tá lá, da esquerda, da direita, do centro, de cima, de baixo, enfim.
5: Verdade.
0: Patrícia, aí o povo tá falando por que é o kit churrasco?
5: Ó, a gente vai soltar um da Marli. Lu, se você puder colocar aí, ó, o áudio da Marli. Ela tá respondendo por que ela merece ganhar o kit churrasco. Mas, pessoal, mais uma vez vou repetir para vocês. Sexta-feira a gente vai anunciar o ganhador dessa promoção. Você tem que responder com um áudio pra gente. Mas a gente quer criatividade, a gente quer animação. Responde. Por que você merece ganhar o kit churrasco patrocinado pela Angelus Home Center? Respondendo, você pode estar concorrendo e ganhar. Quem sabe? Vamos ver aí o áudio da Marli.
0: Vamos lá, Marli.
6: Bom dia, Maury. Bom dia pra vocês. Bom abração dia pra vocês. Eu mereço ganhar esse kit churrasco para comemorar os gols do Brasil.
0: Tá aí, curto e grosso. Isso aí, legal. Oxe, também.
5: Tá bom.
0: Merecemos que faça muito gol.
5: É isso aí. Continue mandando os seus áudios, mas a gente quer aquela animação, pessoal. Manda com animação, com criatividade. Pode ser, responde o que vocês quiserem, mas sejam criativos e também animar quem está ouvindo aqui a gente. Participa, anota o nosso WhatsApp, 22997150175, é o WhatsApp da redação do programa Amaury Valério. E a gente estava aqui, ó, com o pessoal do coral anunciando, a gente também vai ter, ó, o coral Despertar. A gente recebeu aqui uma mensagem, ó, da Carmen Lucila. Eles vão estar lá presentes, ó, no dia 2 de julho, no Encontro Latino. Vai ser a partir das 19. Quem aqui de Cabo Frio também quiser curtir, participem. E lembrando, ó, ela, a Suzana Cazu deixou pra gente aqui, ó, avisado, sexta-feira agora, a partir das 3 horas da tarde, vai ter apresentação também ali na Ponte Feliciano Sodré, aqui pertinho, Ponte Feliciano Sodré, na sexta-feira, a partir das 3 horas. E lembrando, pessoal, quer curtir o final de semana, vai ter festa junina, vai ter seresta, tudo ali na Praça de São Cristóvão. E também a tradicional Feira da Praia do Forte, ali na Praça da Cidadania, a partir da sexta-feira. Quer acompanhar a agenda cultural? Vai lá nas nossas redes sociais, programa Amaury Valério Oficial, tudo nas nossas redes, Instagram e Facebook, você fica sabendo tudo o que acontece aqui na região dos lagos, para vocês poderem curtir bastante. E a Amaury, a gente também recebeu muita reclamação daquela entrevista da segunda-feira com as meninas que foram acusadas injustamente.
0: Uhum, tá roubaram lá a loja bastante. E a empresária lá quer que as funcionárias
5: isso.
0: paguem.
5: Isso. E o pessoal também está perguntando o que ficou solucionado desse caso. A gente ainda não recebeu nada em relação à loja, nenhuma resposta.
0: Ah, é, a loja não deu nenhuma resposta, né?
5: Isso. Também a dona da franquia também não se pronunciou. Mas aqui fica perfeito. O ressalvo, todo mundo aqui achando um absurdo também a situação das meninas que vieram aqui falar sobre essa situação.
0: Vamos lá. Obrigado, dona Patrícia. Ô, Luciano, me dá aí o... tem a Daniele e a Michele. Já foi, né, a Daniele? Me dá o áudio da Michele, Luciano. A Michele está falando da estrada... adivinha qual é a estrada que a gente fala? Todo dia é ela mesmo. Estrada do Guriri. E a Michele está falando sobre ela. Michele, bom dia, meu mozão.
7: Bom dia, Amaury. Bom dia a todos. Aqui quem fala é a Michele. Queria pedir encarecidamente à prefeitura para ir na Estrada do Guriri, sentido Peró, sentido Jacaré, para tapar aqueles buracos. Estão muito perigosos. Espero que a prefeitura não espere que aconteça uma tragédia para poder ir lá tapar os buracos. Ali sim, tinha que tirar o asfalto velho e botar um asfalto novo, porque aqueles buracos ali são crônicos. Eles abrem, eles tapam, mal chove, já abre pior do que quando tapou. E muito obrigada aí pela atenção, bom dia a todos, ficam com Deus.
0: Caramba, tá aí, ó. Michele mandando ver, é isso mesmo. Vamos lá, continuando com Boca no Trombone, o Alcides, né? Tem um esgoto entupido e o Alcides aí tá pedindo auxílio, o Alcides também tá botando a boca no trombone. Vamos lá, seu Alcides.
8: Com a boca no trombone.
0: Bom dia, Alcides.
6: Bom dia, Amaury. Bom dia para você.
0: Essa não é Alcides, é Alcides mesmo.
9: Bom
0: essa.
9: Dia, meu amigo Amaury Valério. Essa pessoa abençoada, você e essa equipe maravilhosa que você tem aí, que a gente, povo cabofriense, pode acreditar que é um trabalho 100% honesto, tá? E você nos ajuda muito, essas famílias aqui de Cabo Frio. Vocês fazem de tudo para nos ajudar. Eu me chamo Alcides, eu sou aqui morador do número 21 da Governador Valadares, em frente ao Hospital São José Operário. O mês passado eu já fiz muitas reclamações, vocês me ajudaram. Esgoto escorrendo, céu aberto. O passageiro desce do ônibus para ir para o hospital, está pisando esgoto. E outro, o sol... esquenta aí, ninguém consegue resistir. Eles vêm aqui, desentopem para lá, desentopem para cá, mas não resolve o problema. Pode passar que está horrível, horrível. Um mau cheiro, a calçada já quebrou tudo, não estou conseguindo sair com o meu carro dentro de casa, que está tudo quebrado. Devido ao entupimento, tá afundou e está difícil. Faz mais alguma coisa por mim. Já mandei muitas mensagens já fui até um órgão que diz ser responsável pela coisa, mas não resolve o problema. Tem que ser feito um trabalho de emergência. Pede à prefeitura para ver se esquece um pouquinho da... Não é que esquecer totalmente da praça. Dá um problema de saúde sério aqui para nós, tá? Muito sério mesmo. E fica com Deus. Um dia de trabalho abençoado para você e essa equipe maravilhosa por aí.
0: Aí, olha, rapaz, é o pedido aí do nosso caramba, é isso. Vamos lá, vamos correr atrás aí então, pessoal. Alcides, valeu, um abraço, meu irmão, tudo de bom para vocês, tá? Pessoal, agora 10 horas e 53 minutos, dá para a gente ir para o tempo ou vamos para o último intervalo? Vamos para o último intervalo e a gente volta para fechar com Sidney Marinho, previsão do tempo e as últimas informações com os nossos repórteres, tá bom? Fica aí, meu irmão, sai daí não que a gente volta já, hein? 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

0: Beleza, estamos de volta. Agora são 11 horas e 2 minutos e a gente começa a acelerar. Tá aí, olha, a Avenida Júlia Kubitschek. Vamos lá, meu amigo, vamos trazendo logo a previsão do tempo. A gente está aí com esse céu azul, estamos aí com um sol muito gostoso, temperatura nesse momento de 25 graus, tá bom? Vamos lá, Luciano.
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0: E é o nosso Márcio Sorém, do Projeto Costa do Sol de Defesa Civil. Márcio, bom dia, conta pra gente.
2: Sistema de alta pressão mantém o tempo estável. Olá, região dos lagos. Meu nome é Márcio Sorém e aqui segue a previsão do tempo do Projeto Costa do Sol de Defesa Civil para hoje, quarta-feira, dia 1º de julho. O tempo se mantém estável, sob influência do sistema de alta pressão atmosférica, e o céu fica claro com poucas nuvens pela manhã, sem previsão de chuva. A temperatura máxima prevista para hoje é de 30 graus e a mínima de 17 graus. A umidade relativa do ar está com máxima prevista de 91% e mínima de 66%, com o menor índice previsto entre as 10 e as 13 horas. Para construção civil e galera da vela, vento nordeste a 24 km por hora, com rajadas de 38 km por hora. E a intensidade máxima prevista para o dia é de 32 km por hora, das 20 às 22 horas. O pôr do sol se dará às 17 horas e 15 minutos. Lua minguante com 98% de visibilidade. Para a galera do surf e banhistas, ondas nas praias. Praia do Forte batendo ondas de 40 centímetros, Peró 90 centímetros e Unamar com 1 metro. Em Búzios, Jeribá com 60 centímetros, Brava 80 centímetros e Tucuns com 90 centímetros. Em Arraial do Cabo, Praia Grande 70 centímetros e Figueira 80 centímetros. Para os amigos do turismo náutico e da pesca, ondas nas ilhas de passeio de leste, em Cabo Frio, Papagaios, Comprida e Pargos, com ondas de 1,50 m, em Búzios, Feia com 1,30 m, Branca 1,40 m, Gravatá 1,50 m e Âncora com 1,60 m. Em Arraial do Cabo, Ilha do Cabo Frio com 1,70 m. A mar aberto, ondas de 1,70 m a 2 m. E com 2,10 m a 2,40 m a partir de 13 milhas náuticas, cerca de 25 km de distância da costa. Temperatura do mar, 23 graus. Na Lagoa de Araruama, também 23 graus. E raios UV com índice 4, que é moderado. E atenção, em função da passagem de uma frente fria na próxima sexta-feira, dia 3, com possível configuração de um ciclone extratropical na costa do Rio Grande do Sul, o qual estará com maior proximidade da costa de nossa região entre sexta-feira e sábado, com o centro do vórtice a 825 km de distância, teremos mudança no tempo com possibilidade de chuva entre sexta-feira e domingo pela manhã, e poderemos experimentar ventos de moderada a forte intensidade entre sábado no fim da manhã e domingo na madrugada, com rajadas de até 52 km por hora. Também há previsão de mar agitado entre a madrugada de sábado e domingo pela manhã, com ondas de até 5 metros a mar aberto e de 3,20 metros nas praias de Arraial do Cabo durante a manhã de sábado. Manteremos o monitoramento e atualizaremos as condições climáticas diariamente. Um forte abraço a todos, uma excelente quarta-feira e fiquem com Deus.
0: Pessoal, olha só, estamos de volta, tá aí, essa foi a previsão do tempo. Tô falando com o Oscar aqui da Nova Costa Telecom. Oscar, já já eu falo contigo, meu irmão, só porque a gente está no último bloco do programa e a gente tá vendo aí, tá, pessoal, a Costa do Sol, Nova Costa Telecom, tá mudando, né, tá fazendo toda uma renovação de fibra ótica e a gente vai trazer mais detalhes para vocês daqui a pouquinho. Tá? Porque agora a gente vai para Portugal. Ê, rapaz, Sidney Marinho, Léo, tá contigo aí, hein? Tá direto de Portugal, né? Tá acompanhando lá o Flamengo. E Sidney tava no treino do Flamengo, Sidney. É ele que tá chegando aí, Luciano?
3: Sidney Marinho.
0: isso então, vamos lá, explosão. Tá acompanhando o treino do Flamengo em Portugal, hein? Bom dia, meu irmão.
1: Oi, Amauri, bom dia pra você, pra quem tá ligado com a gente aqui da Ondas. Falo contigo direto de Portugal, tô aqui bem na frente do campo de treino do Flamengo. Ó. Os jogadores estão treinando, a gente tá esperando, que daqui a pouquinho vai ter uma janela de entrevistas, né? Esse hotel aqui é maravilhoso, onde o Flamengo tá hospedado, onde o Flamengo tá trabalhando, visando a segunda parte da temporada do futebol brasileiro. Vou até girar um pouquinho aqui, já falo da seleção brasileira, pra quem tá vendo no YouTube. Aqui é o Cascade Resort Wellness, olha só, aqui ficam os apartamentos... Aqui é a ala do staff, da equipe de trabalho, ali a entrada principal. Vou rodar a imagem para mostrar aqui em Lagos do Algarve, aqui a entrada principal do hotel. Os jogadores do Flamengo estão hospedados naqueles apartamentos lá atrás e nesses aqui. E os campos de treino ficam aqui. Olha só que beleza. Para quem está vendo no YouTube, a gente está mostrando. Para quem está no rádio, eu descrevo, né? Num espaço de 50 metros, o jogador sai do apartamento, caminha aqui na direção do campo, a entrada nossa da imprensa é aqui, dos jogadores é logo ali ao lado, fica mais perto ainda, e o Flamengo trabalha aqui até o domingo, joga sexta-feira contra o River Plate, depois vai para Estoy, uma cidade aqui do lado, 80 quilômetros daqui, onde fica o estádio, inclusive, onde acontecerão esses jogos contra River Plate, Lausanne e Benfica, e o Flamengo vai treinar lá, no estádio do Algarve, a partir da segunda-feira, de segunda a sexta treina, joga quarta e joga sábado. Depois volta no dia 12 aí para o Brasil, o Léo Ortiz acabou de passar aqui, vindo da academia, né? Ainda não está treinando no campo, não joga. Na sexta-feira contra o River Plate, está sendo preparado para os jogos amistosos da semana que vem, mas principalmente para a volta do Flamengo para o Campeonato Brasileiro contra a Chapecoense dia 23. Seu Fluminense, Amaurito, vai fazer dois amistosos semana que vem contra o Nova Iguaçu e contra o Bahia, dia 8 e dia 12 no Maracanã. Legal, porque o Hulk vai estrear com a camisa do Fluminense. O Thiago Silva está voltando, né, mas não deve ainda ter condição de jogo para esses dois amistosos. Fluminense volta ao Brasileiro dia 17 contra o Bragantino. Vasco e Botafogo estão lutando pelo treinador, né? O Franklin Carvalho foi convidado e aceitou o convite do Vasco, só que tem um problema administrativo lá, porque o Pedrinho caiu por uma decisão da justiça e o Vasco não pode contratar nem o Franklin Carvalho para ser treinador, nem o Deossa, colombiano que joga no Real Betis da Espanha, para ser um reforço. Então eles estão tentando se entender para dar garantias, né, tanto ao técnico quanto a esse jogador, o Vasco sem técnico desde que o Renato saiu. Botafogo monitora a situação, também vive uma crise administrativa, o Textor vai, o Textor vem, o Textor não pode, o Textor pode, Botafogo não pode contratar jogadores, tomou um monte de transfer ban, que é aquela punição para quem contratou e não pagou, né? Então tá complicada a situação do Botafogo. E para falar de seleção brasileira, hoje é dia de folga para a seleção lá nos Estados Unidos, onde o Marcelo Marinho tá acompanhando a seleção, Amauri, e a gente tem a má notícia da lesão do Lucas Paquetá. É um estiramento grau 2 na coxa. Paquetá está praticamente fora da Copa do Mundo e preocupa até o Flamengo, porque a previsão de retorno às atividades é para 30 dias, ou seja, só lá no início de agosto, já na boca do jogo do Flamengo contra o Cruzeiro, que é dia 8 pela Copa Libertadores da América. Então, a preocupação não só para a seleção brasileira, mas para o Flamengo também. Com o Casemiro está tudo bem, ele deve jogar normalmente no domingo contra a Noruega. Noruega é adversária do Brasil, vem o grandalhão Erling Haaland, meteu mais um ontem, está fazendo gol adoidado, mas disse que a chance da Noruega é muito pequena. Eu estou achando que ele está querendo esconder o jogo. É um jogo duríssimo domingo, Brasil-Noruega, que o Marcelo vai acompanhar lá em Nova York, aqui na Ondas, na Litoral News, nas nossas emissoras parceiras. E a seleção brasileira precisa fazer o seu melhor jogo, né, para passar pela Noruega e poder enfrentar o México ou provavelmente a Inglaterra. O México já passou, a Inglaterra joga hoje contra a República Democrática do Congo. A seleção está de folga, amanhã volta a trabalhar. A gente está de olho no Flamengo aqui em Portugal e na seleção lá nos Estados Unidos. A Litoral News, a Ondas e as nossas emissoras parceiras sempre informando tudo. Tá bom, meu irmão? Beleza. Alegria falar com você aqui nesse dia lindo no Algarve. É um destino muito procurado, turístico aqui no sul de Portugal. Mansões, cidades riquíssimas, né? E tudo lotado, hotéis, restaurantes, está tudo uma festa nesse verão, de 40 graus para cima aqui na Europa, está muito calor. Olha que é cedinho aqui, viu, Amauri? O Flamengo está treinando 10 da manhã, né? Então corresponde às 6 aí, mas esse sol que está aqui é o sol de 10 e meia da manhã aqui em Portugal. E não está fácil, está calor. Hoje a promessa é de mais de 40 graus, ainda bem que a cidade é linda, acolhedora, né? Um ponto turístico importante de Portugal. Ficam algumas lições para a gente que trabalha com turismo aí no Brasil. Depois a gente vai conversar sobre isso. Eu estou observando muito, né, essas regiões turísticas dos Estados Unidos, de Portugal. Já passamos na França e vamos passar de novo. É importante até para a gente colher, né, informações do que a gente pode fazer para estar, tá, alinhado com o melhor do turismo mundial. O Algarve é sensacional. e tem hotéis fantásticos, um povo acolhedor, é muito bom, viu, Amaury? Um abraço, irmão. A gente volta amanhã a falar com você sobre seleção, sobre Flamengo, sobre o futebol do Rio, porque tá voltando já já o Brasileirão. A gente vai começar a aquecer a galera. Sexta-feira tem transmissão. Flamengo e River Plate, eu transmito aqui no estádio. Abraço, Amaury. Fica com Deus, meu irmão.
0: Valeu. Obrigado, Sidney. Vamos embora. E olha, imediatamente a gente traz o William Rodrigues para a última informação. Fala, William.
3: Oi, Amaury. No último dia 15, Amaury, a Prefeitura de Cabo Frio anunciou a obra de revitalização da Praça das Águas. Essa obra começou, nós estivemos lá, fizemos imagens que inclusive o Léo deve mostrar aí para o pessoal. A verdade é que essa obra foi paralisada, Amaury, porque o IPHAN, o Instituto de Patrimônio, né, o Instituto de Patrimônio Histórico Nacional, pediu à Prefeitura para paralisar a obra, porque faltam ainda finalização do projeto, né? Análises ainda não foram feitas e o projeto não está totalmente finalizado e aprovado aí para a obra continuar, né? Nós fomos atrás de respostas aí da prefeitura e a prefeitura mandou a seguinte nota: olha, a prefeitura informa que foi notificada pelo IPHAN para adequações no projeto da nova Praça das Águas e que todas as solicitações estão sendo desenvolvidas pela equipe de arquitetos da prefeitura junto àquele órgão. Em relação às obras que estão sendo realizadas nesse momento, a prefeitura esclarece que segue uma determinação da Defesa Civil por segurança no local. Não tem nada a ver com a obra em si de revitalização. Então a obra está paralisada nesse momento, Amaury, essa é a nota da prefeitura, e assim que tudo estiver adequado e ajustado ao projeto e também cumprindo as exigências do IPHAN, a obra deve retornar. A gente volta amanhã agradecendo a Maiago Auto Center, agradecendo a Ótica Cabo Frio e ao Parafusão e Bazar Aurora. William Rodrigues para o programa, Amaury Valério, notícia o tempo todo.
0: Beleza, valeu, obrigado, William, até amanhã. Patrícia e o Alisson, hasta manhã.
4: Beijão, pessoal. Ó, até amanhã. Aproveitem bastante. 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Ó. 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Um beijão, aproveitem bastante esse meiozinho de semana. Aquele beijo.
5: Ei, gente, olha só, tá na hora agora de um super parabéns. Um companheiro nosso tá aniversariando hoje, Amaury. Foi ontem, mas a gente tá falando ontem. Hoje. Pra ele mas tá bom.
0: Não convidou a gente, não convidou a cara dele ali.
4: Ai, que olha menino que lindo!
0: Legal, olha, cara. Nossa, esse querido. Bico, ô Léo, esse teu bico tá aparecendo, sabe com o quê? Tem um negocinho que galinha tem que é igualzinho.
6: Tem brigadeiro, tem caruru, eu vou comer seu bolo.
0: Ah, tá vendo aí?
6: Tem caruru.
4: Léo Mendes, nossa operadora de
0: imagem. Léozinho, Léo, cuidado que ele vai comer o teu bolo aí, tá do teu lado, é só esticar a mão, ó. Eita! Foi aniversário do nosso Léo Mendes, o Mané não falou pra ninguém. Não consegue comer o bolo dele? Comeu o bolo? Comeu, Patrícia? Comeu? É, caraca, o cara é munhaca de porco mesmo.
4: Eu nem gosto muito de falar sobre ele, né? Mas a gente aqui tem uma equipe maravilhosa que apura todos os fatos e conseguiu descobrir a data do seu nascimento. Tá fazendo quase 70 anos, né? Tanto de ranzinza que ele tá fazendo.
0: Isso maravilhoso, aí, valeu.
4: Feliz aniversário.
5: 6-7, formando aura, como dizia o Paulo.
0: Valeu, parabéns. Parabéns, Léo. Valeu, obrigado, Alisson. Tchau, obrigado, tchau, Patrícia.
4: Tchau,
0: valeu aí.
4: Beijão.
0: Muito bem, pessoal. Estamos indo embora. Leandro França está chegando agora. 11 horas e 16 minutos. Bom, Leandro. Bom dia, Leandro. Não comeu o bolo, né? O Leandrão está aí. Mas a gente vai mandar. O Léo falou que vai mandar um pedacinho do bolo dele para você, tá bom? Leandro França chegando agora, meu irmão. A gente volta amanhã a partir das 8 da manhã. Muito obrigado. Boa quarta-feira. Fiquem em paz e com Deus. Tchau, tchau. Tchau, tchau.
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7: Muito bom dia, meu amigo, minha amiga ouvinte, ligados aqui na Rádio Ondas, 97,7 FM pela região dos lagos, Ondas FM App, ondasfm.com.br, alô Búzios, Arraial, São Pedro da Aldeia, Cabo Frio, Iguaba Grande, Araruama, Saquarema, toda a nossa área praiana, o lugar mais lindo do planeta. É aqui que iniciamos o programa Região em Foco nesta meiuca de semana. É a quarta-feira, um lindo dia para todos, 1º de julho de 2026. Signo de Câncer, faltam 184 dias para 2027, lua cheia. 1º de julho, dia da vacina BCG contra a tuberculose. Hoje também é dia internacional do reggae. É dia de dar bom dia para você ligado conosco. Obrigado por sua amizade e sintonia. Até 1 hora da tarde. Programa Região em Foco. 16 anos de história. Vamos nessa!
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7: Sou eu, com e pela graça de Deus, apresentando o programa Região em Foco, hoje um pouquinho diferente. Hoje são exclusivas, são matérias, entrevistas aqui no programa Região em Foco, um programa excepcionalmente gravado. Amanhã estaremos de volta com nossos quadros interativos. O povo é quem sabe o seu recadinho através dos canais. Siga-nos na rede social, Instagram, @regiaoemfoco e também no Facebook, Programa Região em Foco, caminhos virtuais da sua interatividade. O que temos no programa de hoje? Quarta-feira, 1º de julho, a nossa escalada de convidados no bate-papo. Já neste primeiro bloco eu converso com o Jurley Farias. Ele é superintendente da Rede da Caixa no Norte Fluminense. É o novo Desenrola Brasil explicado em detalhes. A médica veterinária pós-graduanda em medicina felina, Thaís Dutra, também abrilhanta o Região em Foco com uma entrevista no programa de hoje. Ainda os escritores, Victor Soares. Ele acaba de lançar a obra literária Não Era Passeio, Era Consulta. E a escritora Berenice Schacht, que lança a obra literária Cartas para Adeline. Temos uma matéria reprisada também com Ricardo Freitas, muito interessante, abordando o Instituto Jacaré. Muita informação, é o programa Região em Foco no Ar. 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Obrigado demais por sua amizade e escuta. Primeiro tema é economia. Bom dia.
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7: Saquarema abre hoje o programa de recuperação fiscal do município Refis 2026, uma oportunidade para que contribuintes

0: elegibilidade suspensa. Entre os exemplos de débitos que poderão ser negociados estão tributos municipais e outras obrigações financeiras pendentes junto à Prefeitura de Saquarema, como IPTU, Foro, ISS, TBI, entre outros. Para participar, o contribuinte deve estar em dia com os tributos referentes ao exercício deste ano, 2026, mesmo que estes estejam sendo pagos em parcelas mensais. A adesão pode ser feita por meio de requerimento junto ao setor de dívida ativa da Prefeitura de Saquarema. Pessoas físicas deverão apresentar documentos de identificação, CPF e comprovante de residência atualizado. Já as pessoas jurídicas precisarão apresentar documentação da empresa e dos responsáveis legais. O atendimento é na Rua Coronel Madureira, número 11, no centro, ao lado da Prefeitura de Saquarema. O Região em Foco de hoje tem participações especiais e agora a gente conversa com Jurley Farias da Costa. Ele é superintendente de rede da Caixa Econômica Federal no Norte Fluminense. Tudo bem, Jurley? Bom dia. Obrigado por sua participação. Por favor, apresente-se ao nosso público ouvinte que porventura não o conheça.
1: Olá, ouvinte da Rádio Ondas FM. Meu nome é Jurley Costa, sou superintendente de rede da Caixa Econômica Federal.
0: A Caixa Econômica divulgou recentemente informações explicando como ter acesso às condições especiais de renegociação de dívidas do novo Desenrola Brasil. Como ele funciona, Jurley? Qual é o público-alvo?
1: Hoje falaremos sobre o programa Novo Desenrola Brasil, programa que oferece alternativas com juros reduzidos, prazos ampliados e descontos expressivos para que os clientes retomem o acesso ao crédito, recuperem a sua cidadania financeira e possam planejar o futuro com mais tranquilidade. O programa Novo Desenrola Brasil tem como público-alvo pessoas físicas com renda até 5 salários mínimos, estudantes com débitos no FIES e micro e pequenas empresas que possuem dívidas contratadas até 31 de janeiro de 2026 e que estejam atrasadas entre 90 dias e até 2 anos. O programa Novo Desenrola Brasil oferece descontos de até 90% na dívida.
0: Quais são as dívidas que entram nessa negociação? É possível utilizar parte do saldo do FGTS para amortização ou liquidação da dívida renegociada?
1: No programa Novo Desenrola Brasil, as pessoas físicas podem renegociar dívidas do cartão de crédito, cheque especial e crédito pessoal, como por exemplo o empréstimo consignado. Uma novidade do programa é a possibilidade de utilização de parte do FGTS para pagamento total ou amortização da dívida. A utilização do FGTS pode ser de até 20% do saldo ou R$ 1.000, o que for maior.
0: E como é possível, Jurley, aderir a essa iniciativa? Há algum prazo?
1: Para aderir ao programa, o cliente ouvinte pode acessar o site da Caixa no www.caixa.gov.br/desenrola, entrar em contato por meio do Alô Caixa no telefone 4004-0104 para capitais e regiões metropolitanas ou 0800-104-0104 para as demais regiões. 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
0: Muito obrigado por sua participação especial.
1: Quero agradecer a Rádio Ondas FM pela oportunidade de divulgar o programa Novo Desenrola Brasil, reforçar a novidade do programa, que é a possibilidade de utilização do FGTS para liquidação ou amortização das dívidas, reforçar os canais de atendimento e reforçar que as agências da Caixa estão preparadas para realizar o melhor atendimento. 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
1: Tabelinha.
2: Três jogos eliminatórios movimentam essa quarta-feira de Copa do Mundo. Logo mais, 14h, a Inglaterra encara a República Democrática do Congo. Às 17h, hoje tem Bélgica enfrentando Senegal. E às 21h, é a vez dos donos da casa, os Estados Unidos, medirem forças com a Bósnia. Nesta fase, o empate no tempo normal leva a decisão da classificação para a prorrogação. Persistindo o resultado, a decisão sai nos pênaltis. Intervalo comercial, o primeiro do Região em Foco nesta quarta-feira. E no próximo bloco, converso por aqui com a Thaís Dutra. Ela é médica veterinária pós-graduanda em medicina felina. Os gatos também são pets apaixonantes. Vamos saber mais sobre eles? Daqui a pouquinho, depois do break. 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
1: São 16 anos no ar, é o programa Região em Foco. 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O programa Região em Foco tem entrevistas, entrevistas inéditas, especiais, exclusivas. No programa desta quarta-feira, eu converso agora com a Thaís Dutra. Ela é médica veterinária pós-graduanda em medicina felina. Tudo bem, Thaís? Bom dia. Obrigado por sua participação. Por favor, apresente-se ao nosso público ouvinte.
2: Olá, bom dia. Meu nome é Thaís, eu sou médica veterinária pós-graduanda em medicina felina. Sou dona de 3 gatos e moro no Rio de Janeiro, capital.
1: Por que a opção por se especializar no atendimento veterinário dos gatos?
2: Bom, essa espécie, ela é muito especial, Leandro. Os gatos são incríveis, eles têm inúmeras particularidades e eu costumo dizer que só tendo um gato para saber como é ter um gato, tá? Não adianta eu explicar o que é ter um gato, é só vivendo para saber. Então, eles são apaixonantes. A resposta é, eu me apaixonei. E por eles eu vou dedicar minha profissão. Desde o início da graduação eu já tinha certeza que eu queria trabalhar somente com felinos e eu sou muito feliz com a minha escolha.
1: Quais informações são indispensáveis a quem deseja adotar um gato?
2: Bom, as informações indispensáveis que eu considero para quem está pensando em adotar um gato são testar, vacinar e vetar o acesso desse gato à rua. Ao adotar um gato, seja este filhote ou adulto, independente de qualquer idade, esse gato tem que ser testado para FIV e FeLV, que são as principais doenças que acometem os gatos domésticos no Brasil. A FeLV é a leucemia felina, a FIV é a AIDS felina. Ambas são doenças infecto-contagiosas transmitidas num convívio entre gatos e impactam de forma muito significativa na vida desses animais, especialmente a FeLV, tá, Leandro, que abrevia a vida de muitos deles. Segunda coisa é vacinar. A vacina mais completa dos gatos protege contra a FeLV também. Importante ressaltar aqui da raiva. Tem que proteger seu felino também contra a raiva. Para FIV, não tem vacina. O que já é um gancho para falar da terceira coisa que eu acho assim de suma importância falar. Não deixe seu gato ter acesso à rua. Gato protegido é gato dentro de casa. Essa coisa de gato dar voltinha pela vizinhança, depois voltar para casa, isso é coisa do passado. Gato é para ficar dentro de casa.
1: Os gatos devem tomar banho?
2: Não, o gato não precisa tomar banho. Os gatos são limpíssimos, são animais que passam cerca de 30 a 50% do tempo deles se limpando. E na língua deles tem pequenas estruturas muito ásperas. A língua do gato ela é totalmente diferente da língua do cão. A língua do gato é áspera, que funciona como uma espécie de pente. Então, quando o gato está ali naquela yoga, se lambendo, se lavando, a língua áspera dele ali está promovendo uma limpeza super eficaz junto à saliva. Portanto, não, ele faz esse trabalho sozinho, sem precisar da nossa ajuda. Gatos não precisam tomar banho.
1: Thaís, qual o momento certo para a castração de um gato ou uma gata?
2: No caso das fêmeas, a exposição contínua aos hormônios sexuais a cada novo cio aumenta de forma bem considerável o risco dessas gatas desenvolverem tumores de mama, que é um câncer, Leandro, que tende a ser muito agressivo. E a prevenção aqui se torna fundamental castrando essa gatinha o quanto antes. O ideal seria antes do primeiro cio. A gata, ela atinge maturidade sexual mais ou menos ali entre os 5 e 6 meses. Então, assim, tá beirando quase os 5 meses de idade, já pode castrar essa gatinha, tá? Não tendo sido possível isso, não foi possível castrar o quanto antes. Já no caso dos machos, estes podem ser castrados a partir dos 6 meses de idade. A questão dos machos não castrados, que a gente chama de gato inteiro, é que eles começam a ficar marcando território, né? Urinar em locais indesejados. Então, castrando, você também resolve esse problema.
1: Thaís Dutra, graduanda em medicina felina, médica veterinária, aqui conosco hoje batendo um papo, como deve ser adaptado um ambiente para o gato viver melhor?
2: Proporcionar conforto a esse gato. Os felinos são muito vulneráveis a situações de estresse, isso pode acabar impactando diretamente na sua saúde. Então, Leandro, o gato ele vai viver melhor em um ambiente tranquilo, com todos os recursos necessários para o seu bem-estar. Água sempre fresca, ração seca da melhor qualidade possível, com bastante proteína na composição. Alimento úmido, é muito importante aqui ressaltar a questão do sachê. O gato ele precisa de sachê para se manter sempre hidratado. Caixa de areia sempre limpinha. E claro, brincar com ele, Leandro. Brincar com ele, com varinhas. O gato ama varinha. Fazer ele exercer seu instinto de caça. E muito carinho. Muita atenção para esse gatinho.
1: E qual a estimativa de vida de um gato? Como é possível que ele viva mais e mais saudável?
2: Sendo bem cuidados, os gatos podem chegar lá no auge dos seus 20 anos. Eu mesma, Leandro, já conheci uma gata com 26 anos. Então, uma das principais doenças que acometem os gatos idosos é a doença renal crônica. É muito importante que você cuide da saúde renal do seu gato desde cedo. O gato é um animal que a gente lembra lá do Antigo Egito, ele é um animal que veio lá de regiões desérticas. Então, por si só, ele é um mau bebedor de água. Por mais que você ache que seu gato bebe bastante água, não é o suficiente. Por esse motivo, falando novamente aqui do sachê, ofertar alimento úmido é essencial. Espalhar água pela casa, não ter apenas somente um potinho de água para esse gato. Tudo isso é muito importante. E claro, não esperar que ele fique doente para levá-lo ao veterinário. Prevenção de saúde é essencial.
1: Thaís, o que você pode falar a respeito da inteligência dos gatos, desses animais?
2: Ah, os gatos, eles são extremamente inteligentes. Eles são silenciosos, aprendem muito por observação. Isso é algo dos felinos em geral, domésticos ou selvagens. Eles ficam ali apenas observando e sabem exatamente a hora de predar a presa. O gato, ele é calculista, ele calcula com perfeição a distância antes de saltar para algum lugar. Eles possuem uma linguagem corporal riquíssima, o corpo deles fala a todo momento. Aquela história de que gato é traiçoeiro é a maior lenda que existe na vida, Leandro. É porque a pessoa fala isso porque não sabe ler o gato. O gato está se comunicando o tempo todo, no mexer do rabo, no posicionamento das orelhas, no olhar, em tudo. Outra coisa que é muito legal de falar é que eles têm uma comunicação diferenciada em relação a outras espécies. Eles têm mais de 70 tipos de vocalização. Algumas foram desenvolvidas somente para se comunicar com a gente, humanos. E sobre isso também é legal falar que lá no Egito, eles mesmos que se domesticaram, eles viram que é benéfico. Há 10 mil anos atrás, eles viram que era benéfico essa relação com os humanos, e os humanos viram que também era benéfico para eles no controle de pragas lá dos roedores. Então, o gato, ele é muito inteligente.
1: Novamente, Thaís Dutra, muito obrigado por sua participação especial. Alguma mensagem final, consideração, agradecimento ou divulgação?
2: Ah, eu agradeço imensamente a oportunidade de falar sobre eles. Eu fico muito feliz de falar sobre esse animal que eu tanto amo, que eu sou apaixonada. Então, assim, falar de gato para mim é a maior alegria. Obrigada pela oportunidade aqui, Leandro. E como uma mensagem final, eu gostaria de deixar que é importante que o seu gato não seja tratado como um cachorrinho pequeno. É recomendável que esses animais sejam vacinados nos membros, não no dorso, nas costas, né? Aqui naquela região que o cachorro é vacinado. O gato, ele tem particularidades próprias da espécie. Então, eu acho legal essa mensagem final, que o gato não deve ser tratado como um cachorrinho pequeno, tá? E no mais é isso. Eu me coloco à disposição. Quem quiser tirar alguma dúvida, alguma coisa, meu e-mail é thaisdutravete@gmail.com. thaisdutravete@gmail.com. Me coloca à disposição para quaisquer esclarecimentos que você tenha, tá? Que alguém tenha. Muito obrigada novamente pela oportunidade. Um beijo. Tchau, tchau.
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1: Da emergência à adoção, veterinário narra casos reais e retrata a complexidade da relação entre pets e humanos. São mais de 10 anos de atuação e o Vitor Soares é o nosso convidado hoje. Na sua recém-lançada obra literária, ele apresenta uma história sobre cuidado, negligência, conexão emocional e os bastidores da medicina veterinária no livro Não Era Passeio, Era Consulta. Bom dia, obrigado por sua participação, Vitor. Por favor, apresente-se ao nosso público ouvinte, que porventura não conheça.
2: Olá, bom dia. Obrigado por me receberem, obrigado pelo interesse no meu livro, no meu trabalho e na medicina veterinária. Meu nome é Victor Soares, eu sou veterinário clínico geral e oncologista de cães e gatos. Eu trabalho na Vila Madalena, em São Paulo, onde eu atendo cães e gatos com todos os tipos de doenças que você pode imaginar e principalmente os animaizinhos com câncer.
1: Sobre sua obra recém-lançada, Não Era Passeio, Era Consulta, o que o motivou a compor essa obra literária?
2: Eu sempre fui um leitor assíduo, sempre li muito, todo tipo de literatura, e eu via que tinha uma lacuna, sentia muita falta de conteúdo sobre cães e gatos no Brasil, tanto em grandes portais de notícias, blogs, revistas, jornais, e eu via que não tinha, principalmente no mercado literário, nos livros, não tem muito conteúdo. Os cães, eles estão na vida das pessoas, eles estão por todas as partes, eles estão na nossa casa, no nosso sofá, na nossa cama, as pessoas veem vídeos de animais o tempo todo nas redes sociais, mas não tinha o que ler. E eu me inspirei muito em alguns periódicos internacionais, como o The Atlantic, The Guardian ou o New York Times, que eles fazem bastante matérias um pouco mais aprofundadas, um pouco mais reflexivas sobre cães e gatos. E eu resolvi escrever um pouco mais sobre a minha rotina, alguns casos clínicos que são curiosos, que são engraçados ou tristes, felizes. Resolvi escrever sobre a minha rotina para tentar preencher essa lacuna de que eu via que faltava coisa para ler. Então, a pessoa que gosta de leitura e gosta de cães e gatos, que não tinha muito conteúdo, agora tem um livro cheio de coisa interessante para ler sobre o universo da medicina veterinária, os bastidores de um hospital veterinário e sobre os cães e gatos e seus tutores de forma geral.
1: Como é a formatação do livro Não Era Passeio, Era Consulta? E como é a narrativa?
2: O livro tem uma história principal, que é o fio condutor do livro, a história da Loba, uma paciente que atendi há uns anos atrás. É uma husky siberiana de 9 meses, em que o tutor não queria cuidar direito, ele queria desistir dela, queria fazer a eutanásia da cachorra, mas não era o caso, e a gente começou a entrar em um embate. E o caso dessa paciente, que foi super interessante, ele é usado como a estrutura principal da narrativa, só que eu vou entrando e saindo dessa história da Loba para contar diversas outras histórias e também fazer reflexões. Então, assim, é um livro de não ficção. Tudo ali aconteceu, tudo aconteceu na minha carreira, no meu hospital, tudo ali realmente aconteceu, e eu vou alternando os casos clínicos, os relatos, com alguns ensaios, com reflexões. Eu trago bastante temas que são muito rotineiros na medicina veterinária, como alimentação, obesidade, finitude, eutanásia, luto em relação ao animal. Eu trago também, abordo as grandes diferenças entre como era atender, fazer o atendimento clínico antes da pandemia e depois da pandemia, as diferenças que eu vejo nas famílias, No trato com o animal pós-pandemia. Então tem muitas reflexões interessantes, muitos casos interessantes. Para qualquer pessoa que goste de cães e gatos, vai ser uma leitura muito bacana. A ideia é que seja uma leitura prazerosa. Não é para ser uma leitura difícil, não é para ser uma leitura apelativa, para fazer todo mundo chorar, sabe? Então, assim, é para ser uma leitura prazerosa, interessante, que agregue bastante a qualquer um que goste de cães e gatos.
1: Explique pra gente, Vitor, por favor, como foi o processo de produção. Parte técnica, detalhes de capa, tiragem, artes, distribuição, tempo de produção.
2: Quando eu tive a iniciativa de começar a escrever, eu comecei com uma newsletter do hospital. Eu mandava uma newsletter com textos autorais, meus textos, para os clientes do hospital. Então, o pessoal que passava os animais comigo, passava lá no hospital, recebiam, às vezes quinzenal, textos autorais meus. E eu comecei a pegar gosto, comecei a me interessar mais em colocar mais histórias, fazer mais textos. E para desenvolver a minha escrita, eu fiz uma aula de escrita de não ficção com uma professora, que ela dá aula no, na Escrevedeira, que é uma escola, uma oficina de escrita aqui em São Paulo. Eu fiz aula com a professora Ingrid Fagundes, ela é especialista em escrita de não ficção, e a gente unia, fazia um laço entre a vivência e a escrita. Então eu fui fazendo aulas para conseguir atar esses laços entre a vivência e a escrita e passar a minha vivência pro papel. Eu comecei a escrever textos isolados até que chegou um ponto que a professora falou assim: não, isso tá bem legal, vamos fazer um projeto mais robusto, vamos escrever um livro. Ela foi me dando os direcionamentos, foi me dando as coordenadas para conseguir escrever o livro, e foi tudo feito por mim, não tem nenhuma vírgula que foi feito pela professora, muito menos por inteligência artificial. Não tem nada, uma vírgula, uma história, uma frase, não tem nada que teve a mão de um robô. Então foi uma escrita feita totalmente por mim, e eu mergulho disso nos tempos atuais. É cada vez mais difícil ver as pessoas escreverem sozinhas, sem auxílio da inteligência artificial. Mas eu fiz tudo sozinho no período de 2024. No ano de 2024, a gente escreveu... Eu fui escrevendo o livro sobre a batuta da professora Ingrid. E depois comecei a procurar editoras, até encontrar a editora Rua do Sabão, que foi quem se interessou, viu o potencial. O editor me fez uma proposta para a gente lançar por eles, e a gente fez o lançamento no final de 2025. Então eu escrevi no ano de 2024, terminei no final do ano, mais ou menos em outubro de 2024. E só fui lançar o livro, consegui a editora, consegui fazer todo o projeto através deles, da editora Rua do Sabão, em dezembro de 2025. Quem ficou por conta de toda a produção, design, impressão, foi toda a editora Rua do Sabão. Então não foi uma autopublicação, era um caminho que eu sondei, que eu planejei, pensei, se não saísse por editora nenhuma, eu ia fazer a autopublicação, eu mesmo ia atrás de imprimir, mas consegui ainda bem uma editora que tem alcance nacional. Então meu livro foi para livrarias de todos os lugares do Brasil, meu livro estava entre um dos mais vendidos da editora lá na Bienal de Salvador, então tem um alcance nacional, distribuição também pela Amazon e livrarias por todo o Brasil.
1: Qual a provocação que esse livro traz ao leitor?
2: O que eu tento no livro é provocar reflexões sobre a nossa relação com os animais. Então as pessoas às vezes adotam gatinho, adotam cachorrinho, vai vivendo no automático, sem pensar muito naquela relação e se ela está sendo saudável ou não. Então o que eu provoco e o que eu convido o leitor é para pensar nessa relação, se é uma relação saudável, o que que o animal espera da gente, o que que a gente tem que esperar de um gatinho, de um cachorro, para que não haja nenhum tipo de decepção ou que não haja nenhum tipo de escolhas ruins, condutas ruins. Então eu convido as pessoas a pensarem na relação desde o começo, desde a parte comportamental, da parte de alimentação dos animais até o fim da vida deles. Tem provocações para a gente pensar em como lidar com a finitude de bichinhos que são tão especiais, que completam a nossa vida, mas que infelizmente vivem pouco. Então tem provocações em diversas questões para a gente pensar na nossa relação com os cães e os gatos.
1: Muito obrigado, Vitor, por sua participação especial. Estimo o sucesso. Mensagem final, consideração, agradecimento ou divulgação?
2: Eu que agradeço por poder participar. Obrigado pelo convite, eu adoro falar sobre cães e gatos, adoro falar sobre literatura, então fico muito contente de poder falar do meu livro. Eu espero que as pessoas se interessem e gostem da ideia de pensar mais sobre a nossa relação com os animais, gostem e se interessem pelas histórias. A medicina veterinária é uma profissão muito peculiar, muito interessante. Eu sempre falo que de tédio eu não vou morrer nunca sendo veterinário, todo dia tem coisas interessantes, coisas que chamam atenção, que possam gerar diversos tipos de emoções diferentes. É isso que eu espero que as pessoas tenham quando leem meu livro, sentir diversos tipos de emoções diferentes e que possam ter um momento prazeroso de leitura. Então, muito obrigado, se você consegue encontrar, quem quiser procurar, consegue encontrar meu livro, Não Era Passeio, Era Consulta, na Amazon, entrega para todo o Brasil. Eu vou ficar muito contente com o feedback, me manda uma mensagem no Instagram. Meu Instagram é victorsoares.vet, pode me procurar lá, me manda uma mensagem, fala que escutou aqui na rádio, pode falar o que achou do livro, vou ficar muito contente com o contato de qualquer pessoa que vier me procurar. Muito obrigado, até mais, um abraço.
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1: As obras estruturais na estação de tratamento de esgoto Jardim Esperança, em Cabo Frio, seguem em andamento para modernizar o tratamento para nível terciário. Com um investimento que ultrapassa 56 milhões de reais, o avanço garante menor impacto ambiental e maior eficiência operacional, com a ampliação da capacidade de tratamento para 160 litros por segundo. Recentemente, a obra entrou na fase de instalações hidráulicas, com o início da implantação das tubulações que vão interligar os sistemas existentes nas novas estruturas. Com o processo de lodo ativado, a Prolagos vai utilizar micro-organismos aeróbios para degradar matéria orgânica e assim transformar as lagoas de aeração que existem na unidade em grandes reatores biológicos. É uma tecnologia mais eficiente e de baixa manutenção. Os investimentos na modernização das estações de esgoto reforçam a tecnologia de ponta para entregar um tratamento ainda mais eficaz nos municípios onde a Prolagos atuam. As intervenções na unidade, que recebe esgoto dos bairros Peró, Cajueiro, Jacaré, Porto do Carro e da Grande Jardim Esperança, estão previstas para terminarem até julho de 2027 e integram um pacote de mais de 450 milhões de reais em investimentos da Prolagos nos 5 municípios da sua área de concessão.
2: Papo literário nesta quarta-feira de programa Região em Foco, na obra Cartas para Adelaine, a Berenice Schacht reúne mensagens e orientações para aproximar gerações em conversas sobre menarca, consentimento e desenvolvimento emocional. É a nossa convidada hoje. Oi, Berenice, bom dia. Obrigado por sua participação. Por favor, apresente-se ao nosso público que porventura não a conheça.
3: Bom dia, é uma alegria participar desse momento. Sou Berenice Schacht, fisioterapeuta especialista em uroginecologia e sexualidade humana, educadora menstrual, escritora e também pesquisadora das relações humanas. Ao longo da minha trajetória, eu tenho dedicado meu trabalho e temas relacionados à saúde íntima feminina, autoconhecimento, relações familiares e o fortalecimento da consciência individual e coletiva. Acredito profundamente que as transformações sociais mais duradouras começam dentro de cada um de nós. E é a partir dessa visão que desenvolvo meus projetos, cursos e agora também minha produção literária.
2: Sobre sua obra recém-lançada, Cartas para Adelaine, o que a motivou a compor essa obra literária?
3: Cartas para Adelaine nasceu da percepção de que muitas famílias tem dificuldades em abordar temas íntimos e se conectar profundamente com as suas meninas, especialmente durante a puberdade e adolescência. Vivemos cercados de informação, mas muitas vezes distantes uns dos outros. A obra, ela surgiu do desejo de criar um diálogo íntimo sobre temas fundamentais que, se não forem abordados nessa fase, pode gerar separação, impedindo de orientar as meninas e acompanhá-las nos desafios da puberdade e adolescência. As cartas são convites para conversas, para conexão e clareza. Uma pausa em meio ao ritmo acelerado da vida familiar, gerando um encontro com aquilo que existe de mais essencial na criação das meninas, a presença.
2: Como é a formação do livro Cartas para Adelaine e como é a sua narrativa?
3: Uma caixinha contendo um livreto de 100 páginas e 25 cartas com diferentes temas e mensagens. As cartas abordam temas como crescimento saudável, mudanças do corpo, gerenciamento das emoções, ciclo menstrual, amizade, cuidados nas redes sociais, proteção, consentimento e muitas outras. Cada carta tem um número de referência para buscar no livreto a explicação da mensagem de forma mais profunda. E também tem perguntas para a menina fazer para a mãe. Então, abrindo um espaço de conexão entre mãe e filha ou entre filha, menina e cuidadora. Além disso, também tem uma pequena prática para a menina exercitar a mensagem da carta. Então eu chamo de repertório, né? São cartas com repertório para a mãe estar trazendo assuntos para a filha.
2: Berenice, como foi o processo de produção? Pode explicar um pouquinho para a gente? Parte técnica, capa, artes, tiragem, distribuição, tempo de produção?
3: Bom, o processo de produção foi intenso e muito cuidadoso. Nasceu das minhas necessidades como mãe de adolescente e também das demandas e perguntas que as leitoras do livro Diário de Adelaine vinham fazendo para mim. A construção da identidade visual, capa, os elementos gráficos, foram todos realizados em conjunto com a Novo Arco Design Editorial. E o material procurou refletir essa atmosfera infanto-juvenil e mais poética. O projeto passou por diversas revisões e amadurecimento ao longo do processo, respeitando o tempo, né, que foi necessário para que a gente pudesse encontrar uma forma mais fiel à ideia que a gente tinha. Foram cerca de 10 meses entre os primeiros esboços e a completude da obra até poder ir realmente para a gráfica.
2: Qual a provocação que esse livro traz ao leitor?
3: As cartas convidam a criança e a família a desacelerar, observar suas próprias histórias, rever crenças, acolher vulnerabilidades e convidar a mãe a assumir um papel mais consciente na construção da identidade da menina que está crescendo. É um material que oferece perguntas capazes de abrir caminhos de conexão. Através das mensagens e perguntas que estão no livreto, que acompanha as cartas, a mãe ou cuidadora da menina pode acessar um repertório de informações que não recebeu quando vivia sua própria adolescência e a transformando também numa referência e inspiração para sua filha.
2: Novamente, obrigado, Berenice, por sua participação especial. Mais alguma mensagem final, divulgação, considerações, agradecimento? Fique à vontade.
3: Eu agradeço profundamente pelo espaço, por essa oportunidade de compartilhar um pouco dessa obra. A gente vive num tempo, né, em que muitas famílias estão buscando uma conexão com os adolescentes. E entre a vida corrida e o quanto as telas também roubam esse tempo, tanto das meninas, né, das adolescentes, quanto da família, abrir espaço para estar junto é se abrir realmente para aquilo que mais importa. Eu espero que Cartas para Adelaine possa ser companhia, inspiração e reflexão para as meninas, suas mães e familiares. O meu convite é muito simples. Permita-se estar presente. Criar rituais de conversas sinceras, de conexão o quanto antes, não permitindo que uma menina viva sua adolescência afastada de quem realmente deveria ser o porto seguro dela. Muito obrigada a todos os leitores, né, a todos os ouvintes, apoiadores e pessoas que acreditam no poder transformador da literatura. Que Cartas para Adelaine seja a ponte de conexão, porque toda menina merece crescer segura.
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2: Está na onda, está com tudo e a gente está de volta no Região em Foco desta quarta-feira com informação. Em Arraial do Cabo, há inscrições abertas para mais uma capacitação gratuita voltada aos profissionais que atuam diretamente na atividade turística da cidade. Nessa primeira etapa, o curso será direcionado aos bugueiros licenciados com o objetivo de qualificar o atendimento aos visitantes e fortalecer os serviços prestados ao setor. As capacitações serão presenciais na FAETEC Arraial, que fica na Prainha, no mesmo prédio do SEJA, em turmas distribuídas entre os meses de junho e agosto. As inscrições são gratuitas via formulário online. Tem mais notícia: em Arraial do Cabo estão abertas as inscrições para participar da 10ª Conferência Municipal da Saúde, que vai ser em 22 de julho, pela manhã, no Colégio Municipal Francisco Porto de Aguiar, em frente à Prefeitura. A conferência tem como tema Saúde, Democracia, Soberania e SUS. Cuidar do povo é cuidar do Brasil. E inscrições por meio de um formulário online ou presencialmente na sede do Conselho Municipal de Saúde, que fica na Avenida Leonel Brizola, número 19, na sala 14, no centro de Arraial. Em Búzios, o prazo para renovação do cadastro de ambulantes segue aberto até o dia 31 de julho. Os profissionais interessados devem comparecer à sede da Secretaria de Ordem Pública Buziana para realizar o procedimento, sendo necessário apenas o preenchimento do requerimento de renovação, sem a necessidade de abertura de um processo administrativo. Para efetuar a renovação, os ambulantes devem apresentar a documentação exigida, incluindo guia de taxas quitada, certidões negativas criminais, estadual e federal e comprovante de residência atualizado. No caso dos profissionais que atuam no ramo alimentício, também será obrigatória a apresentação de um atestado de saúde. O atendimento é na Avenida José Bento Ribeiro Dantas, número 4448.

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1: Muito bem, a gente conversa agora com o Ricardo Freitas. É um bate-papo bem interessante com o Instituto Jacaré. Tudo bem, Ricardo? Obrigado por sua participação especial. Por favor, apresente-se ao nosso público ouvinte.
2: Olá, bom dia. Eu me chamo Ricardo Freitas, sou doutor em ecologia, pós-doutorando pela Universidade Federal de Uberlândia e realizo um trabalho específico com ecologia e conservação de crocodilianos há 24 anos no estado do Rio de Janeiro e atualmente ampliando esses estudos para o Triângulo Mineiro.
1: Ricardo, o que é o Instituto Jacaré e quais são os seus objetivos?
2: O Instituto Jacaré, originalmente, ele foi construído como uma empresa, com a ideia de conseguir sustentar os projetos de conservação, uma vez que os financiamentos e investimentos em projetos de pesquisa eles não ocorrem. Então, dessa forma, era um mecanismo de pagar contas, obviamente, e também manter o projeto de pesquisa. Sem fomento, nessas duas décadas de trabalho, eu sou o meu principal fomentador da pesquisa.
1: Qual a recomendação básica ao cidadão que se depara com o jacaré?
2: A recomendação básica para um cidadão que se depara com o jacaré hoje em meio urbano, primeiro é entender que ele deve respeitar o espaço onde ele vive, pois se ele divide o espaço com animais silvestres, os animais silvestres também têm direito, né, a usufruir do ambiente onde nós estamos, afinal nós construímos em cima do hábitat da espécie. Então, o que deve ser feito é, primeiro, não interagir, não dar alimento, não tentar apanhar, não tentar capturar, não fazer nenhuma gracinha, maldade, malcriação ou qualquer tipo de atentado físico ao animal ou que possa estressá-lo. E sim acionar, no caso, as unidades de resgate relacionadas à cidade onde está acontecendo esse encontro.
1: Ricardo Freitas, por que tem sido cada vez mais comum o contato de populares com estes animais?
2: Bom, o encontro tem sido cada vez mais comum entre pessoas, moradores, residentes, visitantes, né? Em determinadas regiões do estado do Rio de Janeiro, na cidade, região dos Lagos e vários outros lugares, justamente porque cada vez mais as áreas de ambiente natural estão sendo suprimidas e conforme ocorre a redução das áreas naturais, os animais não têm para onde ir. Então, acabam que, por uma necessidade de deslocamento, né, eles interagem e entram dentro das áreas urbanas. Por vezes, o que resta são canais, que nós chamamos, né, canais de esgoto, que meandram áreas de cidade e que ali encontra-se lixo e, de certa forma, alimentos, possível fonte de recurso para os animais. E pela falta de um ambiente, do ambiente natural, os animais são forçados e obrigados a conviver dessa forma. Então, eles se aproximam cada vez mais da população humana, porque a população humana cada vez mais não só diminui e invade os ambientes naturais, como também não vem respeitando. O grande descaso que existe na falta de um planejamento urbano voltado à estratégia de sustentabilidade e conservação dos municípios do Rio de Janeiro levam a essa situação e, com certeza, essa situação tende a intensificar com o passar do tempo.
1: Saquarema é uma das cidades com um projeto de monitoramento de jacarés. Qual é a importância desse trabalho?
2: Sim, Saquarema é uma das cidades com um projeto de monitoramento de jacarés, principalmente porque ela ainda é uma cidade em crescimento. Então, nós monitoramos e estudamos em vários municípios do estado do Rio de Janeiro e agora do Triângulo Mineiro. Então, dessa forma, a gente consegue acompanhar os processos em metrópoles, como a capital do Rio, onde a situação é extremamente caótica, e situações que estão se tornando mais complicadas, como Saquarema, Arraial do Cabo, Cabo Frio, Búzios, Araruama, São Pedro da Aldeia, e por toda a região dos Lagos e região mais serrana, como Silva Jardim, subindo para a região de Macaé, Maricá. Você tem também ali influências da mesma geração de impacto. O ambiente acaba sendo reduzido, os canais são poluídos e com certeza você acaba tendo mais interação dos animais da fauna silvestre com o meio urbano, levando mais à aparição de jacarés. Novamente, a causa é a mesma e a consequência com certeza será a mesma. A causa é a redução de hábitat natural e a redução e a baixa qualidade desses hábitats naturais remanescentes levam com que os animais se aproximem e cada vez mais tentem atravessar ou usar ou até mesmo sobreviver né, diante, beirando as áreas urbanas e cada vez mais próximo das pessoas.
1: Ricardo Freitas, como o Instituto Jacaré consegue custear, manter as atividades? A população pode colaborar.

0: fomentadores, né, patrocinadores do projeto. Infelizmente, não há recurso oriundo, deveria se ter, espera-se que um dia se tenha, né, recursos públicos voltados à ação de meio ambiente, investimento em projeto e fomentos que realmente possam dar mais sustentabilidade e amplitude ao trabalho. Pois a espécie hoje ela é encontrada como ameaçada de extinção para o estado do Rio de Janeiro, e com o forte descaso que há, a tendência natural é que a gente tenha a perda dos jacarés em algum momento futuro. Por mais que nós tenhamos um animal que seja bem resiliente, bastante resistente às pressões urbanas, que estão se adaptando a determinadas condições, a caça, a criminalidade, a mortandade de animais se concentram cada vez mais altas em áreas de grandes metrópoles, de grandes áreas urbanas. Então, os animais aparecerem nessas áreas são caçados. Então, eles estão sendo caçados com grande veemência e com, basicamente, pudor nenhum. Então, dessa forma, a espécie vem diminuindo cada vez mais a sua população, perdendo uma estrutura que já não é sólida, e dessa forma levando a espécie à ameaça, a cada vez mais um nível de ameaça maior dentro de cada município. Então, o estudo se faz necessário para que a gente possa conseguir mitigar, orientar, direcionar e entender a situação atual que os jacarés têm diante dessa situação do crescimento urbano. Então, cabe ressaltar que o estudo ele se torna não só importante, mas fundamental e necessário para que os municípios, onde ocorra a presença dos jacarés, onde tem jacarés, ele seja feito um replanejamento quanto ao uso dos recursos naturais e avanço de áreas urbanas. Porque nós estamos falando não só de uma espécie ameaçada de extinção, mas uma espécie que tem uma grande responsabilidade de controle populacional da biodiversidade. Ela é uma espécie-chave, então, e além de uma espécie-chave, é uma espécie bioindicadora. Através dela, nós conseguimos entender o nível da destruição, do descaso e do desmatamento, da perda de áreas naturais e de recursos naturais, e ao mesmo tempo, quando nós observamos que tudo isso está implicando numa população tão resiliente e tão resistente quanto os jacarés, isso significa que para os demais representantes, né, da fauna, da biodiversidade que nós temos, esses já estão lascados de vez, porque a tendência natural é que cada vez mais nós tenhamos apenas uma biodiversidade urbana, aqueles animais que a gente chama de antrópicos, que só vivem em áreas urbanas, porque não teremos mais áreas naturais, nem que abordem, nem que consigam contemplar a necessidade da fauna que a gente precisaria ter natural, mas nós levaríamos todas elas à extinção. E é o que nós estamos caminhando passo a passo, se não fizermos nada no agora.
1: Novamente, obrigado por sua participação especial, Ricardo Freitas. Mensagem final, considerações, divulgação, agradecimento, fique à vontade.
0: Bom, eu que agradeço a oportunidade, fico à disposição para que a gente possa conversar e discutir sobre alternativas, possibilidades, né, e as urgências que existem nos municípios quanto à questão da conservação da fauna silvestre. Em especial, como eu ressalto, uma espécie ameaçada de extinção como o jacaré de papo amarelo.
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1: Muito obrigado, Ricardo. Obrigado a todos que concederam entrevista ao programa Região em Foco Especial desta quarta-feira. E muito, muito, muito obrigado a todos vocês que acompanham, sintonizam, prestigiam e nos conferem essa audiência incrível pela área praiana. Há 16 anos é o programa Região em Foco. Aquele abraço, excelente tarde. Amanhã estaremos de volta com o nosso programa ao vivo e os quadros interativos. O povo é quem sabe, o seu recado, o seu alô. Excelente tarde de quarta-feira. Até amanhã com mais um programa Região em Foco. Obrigado pela sintonia.
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0: Doutora Flávia Amorim responde.
1: Iniciou o mês de julho e é o mês laranja. Mas, doutora, o que significa esse mês laranja? O mês laranja é dedicado à ortopedia. Mas como que é? Na odontologia também tem tratamento ortopédico, que é quando a criança não desenvolveu ou a maxila ou a mandíbula corretamente, ou tem problema de mastigação, mordida aberta, por ter chupado o dedo, chupado o chupeta, enfim. É N fatores que pode causar problema na mordida da sua criança. E quando ele tem uma média de 7 anos, é a idade ideal para fazer esse tipo de tratamento. Se o teu filho não tem discrepância óssea, pode colocar o aparelhinho por volta dos 12, 13 anos. Mas o ideal é você trazer ele aos 7 anos para fazer uma avaliação com a ortodontista, no caso comigo, é isso mesmo. Além de dentista, sou ortodontista. 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
1: Bom, gente, conforme prometido, tá aqui, ó, voltamos aqui com a entrevista com a doutora Cíntia Meirelles. Pergunta agora vem de Araruama. Ó, pode botar a doutora Cíntia aqui, ó, doutora Cíntia botafoguense. É,
2: Botafogo.
1: É, Botafogo, Cleito lá tá vibrando do outro lado. Cíntia, pergunta agora vem de Araruama. E é da Cláudia. Ela falou o seguinte: boa noite, estou adorando o programa. Eu queria saber o seguinte: como eu sou profissional liberal e trabalho com essas coisas, eu uso muito imagens de crianças para fazer artes, essas coisas do tipo. Como que ficou esse lance?
2: Se foi imagem que ela tira da rede social, que ela não tem imagem sem dono, como a gente fala, né? Toda imagem tem dono, né?
1: Foi legal esse lance, Cláudia. Há muito tempo eu não escuto isso.
2: Agora, ela deve ser social media, acredito eu, né?
1: É, pelo que eu entendi, sim.
2: É, se você for social media, é o que eu falo, é muito importante você pegar autorização das crianças que você usa as imagens com os pais e agora orientar os pais, caso você faça campanha publicitária que gere monetização, você pediu alvará. Eu até vou trazer um caso interessante aqui, que é um caso real daqui da cidade, de uma empresa, é uma clínica que trabalha com crianças atípicas, e ela perdeu toda a campanha publicitária dela, não foi nem por uma criança, porque um profissional, ela tinha feito toda a campanha, pediu que retirasse as imagens. Todas as imagens, todos os vídeos ela estava dentro. Ela perdeu todo o valor que ela investiu na campanha publicitária. Então, a importância, de principalmente quem trabalha com publicidade, de você tomar esses cuidados, né, na hora de gravar, verificar se você não está infringindo nenhuma lei, se está dentro da LGPD, pedir uma autorização, lembrando que a autorização cedida, ela não é perpétua, ela pode ser revogada quando a pessoa quiser. Então, quando você fizer o pedido de autorização, faça uma cláusula pedindo que a publicidade feita até a data da revogação continue, para que você não tenha que excluir as postagens que você já tenha feito algum trabalho. Mas é muito importante que o termo, ele traga bem claro a forma como vai ser postado, como vai ser utilizado as imagens, e quando envolve criança, ficar em alerta agora sobre essa questão das autorizações judiciais.
1: Gente, tem que ter muito cuidado. O programa mais interessante, Cíntia, é a empresa. Você procurar no Google e... Não, eu falo isso porque tem gente que acha que joga no Google e tem todas as respostas.
2: Não, eu recebi uma dúvida para fazer o questionamento. Porque, assim, gente, a pessoa está evoluindo. Mas brincadeiras à parte, assim, o Kathleen, você sabe, eu sempre falo, eu gosto de trabalhar muito com a parte preventiva. A gente tenta antever um resultado. É lógico que a gente não vai controlar toda como a pessoa de Araruama, socialmente. Você que é autônomo, você é obrigado a tomar certos cuidados, principalmente quando envolve a parte financeira, o seu trabalho. Porque qualquer situação errada pode acabar com o seu negócio. Então, é importante que você entenda, toda vez que você vá trabalhar, que você vai montar um negócio, que você tem, que você gere um negócio, você tem que entender o básico do funcionamento dele. Quais são os tipos de licença que você precisa, qual o tipo de autorização, se está dentro da legislação, se não está. E isso é um trabalho preventivo. Não quer dizer que você vai ficar agarrado com o advogado para o resto da sua vida. Mas é importante, em algum momento, você buscar uma consultoria, uma consulta de alguém...
1: E fazer investimento.
2: De alguém da sua confiança que possa te dar segurança na hora de tomar uma decisão. Porque a gente vê hoje o quê? Muitas empresas acabam fechando por falta de conhecimento do negócio dela. Aí, toma conhecimento, já é um processo ou é uma multa que ela tomou. Então, é importante ter esse cuidado, sim.
1: E, Cíntia, quem trabalha com marketing, quem é social media, sabe que tem lugares que a gente compra pacote. Eu sei disso. Pacotes tem, assim, um banco de imagens. Uhum. Né? Então, esse banco de imagens já chega pra gente e aquelas imagens a gente pode usar do jeito que quiser. Né? E nesses casos?
2: Então, você tem que saber de onde você está comprando, se aquela pessoa tem a licença. Uhum. Geralmente, essas imagens vêm de um banco que já está liberado, mas tem que saber que muitas dessas imagens, às vezes, não estão autorizadas por quem colocou lá. Então, se em algum momento a pessoa tomar conhecimento dessa imagem, ela pode pedir que você retire e, inclusive, pedir uma indenização pelo uso indevido. Então, tem que se tomar cuidado. Quando você compra, na hora de você fazer a compra, jogue a responsabilidade para a pessoa, faça um contrato com ela que você está comprando aquelas imagens e ela se responsabiliza pelo fornecimento. Caso alguém venha correr atrás de você com uma ação de regresso nesse, ou uma coisa nesse sentido, você tenha como provar a origem de onde você tirou aquelas imagens.
1: Bom, gente, ECA Digital, tudo isso você pode conferir os detalhes também com a doutora Cíntia Meirelles, além dessa entrevista maravilhosa que ela deu hoje. Tem também eleganteonline.com.br lá no nosso site da

0: gigante, que você pode conferir a coluna dela, que tá bem explicadinha, ó. Eu decorei quase toda a sua coluna, fiquei lendo, falei assim, caramba, arrebentou. E, gente, se você tiver, né, algum caso que queira perguntar em particular, né, no privado, Cíntia Meirelles com dois L's ponto ADV. Cíntia Meirelles com dois L's ponto ADV. Cíntia, muito obrigada, minha amiga.
1: Eu que agradeço mais uma vez por você poder estar aqui. É um assunto muito importante mesmo. Espero que a gente tenha conseguido esclarecer alguma coisa. Vale a pena ler. A lei não é grande, é pequena. Para quem trabalha com imagem, quem faz publicidade, os pais também que têm filhos que eles usam como influência. A ideia é a gente proteger a criança, não deixar de ter receita com isso, porque é um trabalho, mas prestar atenção como está sendo feito. Então, mais uma vez, quero te obrigada por esse espaço, por essa oportunidade.
0: Quero que você mande um beijo especial, um beijãozaço especial pra Lana.
1: Ai, minha filha linda, um beijo, mamãe te ama.
0: Ai, gente, valeu essa equipe maravilhosa que eu tenho, Davizinho, Cleiton, Carol, Laura, galera da Edicom, editora.

0: gente muda.
1: Vamos fazer um vento por aqui.
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0: Ao fim da programação desta tarde, eu vou me despedindo de vocês. Meu nome é Yuri Marques e comigo na técnica Clayton Lopes. Fiquem agora com o programa A Voz do Brasil. Tenham todos uma ótima noite.
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3: Olá, boa noite.
2: Boa noite para você que nos acompanha em todo o país.
3: Quarta-feira, 1º de julho de 2026.
2: Vamos ao destaque do dia, combate ao crime organizado.
3: Prejuízo de facções criminosas ultrapassaram os 3 bilhões de reais após ações coordenadas pelo Ministério da Justiça.
2: E governo do Brasil inaugura o primeiro de 3 escritórios nacionais antifacção. Vanessa Casalino.
4: Os escritórios integram o programa Brasil contra o Crime Organizado. Em menos de 2 meses de programa, o país registrou quedas nos crimes violentos e patrimoniais.
3: E ainda, anunciados 500 milhões de reais para fortalecer a saúde na Bahia.
2: Entre as ações está a entrega do novo Hospital Estadual Litoral Norte e a distribuição de veículos do Agora Tem Especialistas. Pablo Mundim.
5: Na educação, o governo do Brasil entregou 29 novos ônibus escolares, com investimento de 13 milhões e 200 mil reais pelo novo PAC.
3: Você vai ouvir também, Brasil Digital já levou sinal aberto e gratuito a mais de 10 milhões de pessoas.
2: O programa amplia o acesso da população brasileira à TV pública educativa.

0: e legislativa. Márcia Fernandes.
1: Já foram instaladas 55 estações de transmissão pelo país. Para o segundo semestre, a meta é instalar outras 75 estações.
2: Hoje, na apresentação da Voz do Brasil, Mariana Jungmann e Luciano Seixas.
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2: Cultura e modernização de equipamentos culturais na Bahia.
0: O Teatro Castro Alves, em Salvador, reconhecido como Patrimônio Nacional e um dos principais palcos do país, reabre suas portas após passar por obras de restauração.
2: O presidente Lula e a ministra da Cultura, Margarete Menezes, participando da cerimônia de entrega que deve começar em instantes.
0: E o repórter Rafael Lopes acompanha a movimentação direto de Salvador. Tá? E traz pra gente agora as informações ao vivo. Boa noite, Rafael.
3: Boa noite, Mariana, Luciano e ouvintes da Voz do Brasil. Noite de tapete vermelho aqui no Largo do Campo Grande para a entrega do novo Teatro Castro Alves. A programação oficial está marcada para começar logo mais às 8h15 da noite e contará com a presença do presidente Lula. Ele vai participar ao lado da ministra Margarete Menezes e de autoridades locais da entrega da terceira e última etapa do projeto de requalificação do Teatro Castro Alves. O local foi modernizado e restaurado após o teto da sala principal ter sido atingido por um incêndio em 2023. O edifício, de estilo modernista, contou com melhorias estruturais que seguem padrões internacionais, preservando o valor histórico e arquitetônico do complexo, que é tombado pelo IPHAN como patrimônio nacional. O Teatro Castro Alves já abrigou momentos marcantes das artes cênicas do país e já foi palco de shows históricos, como o de João Gilberto, Doces Bárbaros e Raul Seixas. As obras contaram com um investimento de mais de 260 milhões de reais, unindo recursos dos governos federal e estadual, e representa a maior intervenção já realizada no teatro desde a inauguração em 1967. Mariana, Luciano, eu volto com vocês no estúdio.
2: Obrigado, Rafael, pela participação ao vivo aqui na Voz do Brasil.
0: E o presidente Lula esteve mais cedo em Itaparica, também na Bahia. O local é a maior ilha marítima do Brasil, chegando a receber 300 mil turistas na temporada de verão.
2: Hoje foi dada largada a construção de uma ponte que vai ligar a ilha à capital baiana, trazendo mais desenvolvimento e empregos para a região.
0: Ao todo, serão beneficiados pelo projeto de infraestrutura cerca de 10 milhões de pessoas de 250 municípios.
4: A ponte Salvador-Itaparica terá 12 quilômetros de extensão e vai reduzir o tempo de travessia de 1 hora para 15 minutos entre a capital baiana e a ilha. O projeto integra o novo PAC e contará com 3 bilhões de reais de investimentos federais. Nesta quarta-feira, em Veracruz, na Bahia, o presidente Lula participou da cerimônia que marcou o início oficial das obras.
5: A Bahia precisava de um outro escoamento da riqueza produzida pela Bahia. E se optou por fazer essa ponte e fazer uma estrada.
4: A ponte, que será construída sobre a Baía de Todos os Santos, será a maior da América Latina sobre o mar. 300 profissionais já atuam nos 3 canteiros de obras implantados para a execução do projeto. A expectativa é de que aproximadamente 28 mil veículos utilizem diariamente a nova ligação, que vai fortalecer também cadeias produtivas ligadas ao turismo, à indústria e ao comércio, de acordo com o governador da Bahia, Jerônimo Rodrigues.
5: Essa ponte, ela é estratégica. Quem vem do oeste com cargas de grãos, de algodão, de fruta, vai economizar até 200 quilômetros. A economia é o tempo dos motoristas, dos caminhoneiros.
4: Ao todo, 27 empresas brasileiras já foram contratadas para fornecer equipamentos, materiais e serviços. O empreendimento é resultado de uma parceria público-privada entre o governo da Bahia e a concessionária Ponte Salvador-Itaparica. E a expectativa é que seja entregue em 2031. Reportagem Graziele Bezerra.
2: E ainda na Bahia, no município de Alagoinhas, o governo do Brasil entregou um novo hospital que estará preparado para atender mais de 500 mil pessoas de 34 municípios.
0: Também foram realizadas entregas de ambulâncias e ônibus escolares para atender o estado.
2: Um investimento de 500 milhões de reais só para a saúde.
6: O Hospital Regional Litoral Norte recebeu 76 milhões de reais em investimentos para a construção. A unidade conta com 190 leitos recursos para atendimentos clínicos, cirúrgicos, pediátricos e obstétricos. A expectativa é beneficiar 544 mil moradores, ampliando a oferta de serviços de média e alta complexidade e reduzindo a necessidade de deslocamentos para outras cidades, explica o ministro da Saúde, Alexandre Padilha.
7: Vai ser muito importante esse hospital aqui, vai facilitar muito a vida das pessoas, poder se tratar aqui, perto da família, mas vai servir a 34 municípios da região.
6: Além da entrega da nova estrutura, o Ministério da Saúde garantiu recursos para o funcionamento do hospital. Serão 92 milhões e 400 mil reais por ano para o custeio dos serviços. A Bahia também receberá um reforço de 18 milhões de reais anuais para ampliar a oferta de atendimentos especializados pelo Sistema Único de Saúde. Na educação, o governo do Brasil entregou 29 novos ônibus escolares, com investimento de 13 milhões e 200 mil reais pelo novo PAC. Segundo o ministro da Educação, Leonardo Barchini, todos os ônibus escolares são modernos, confortáveis e seguros.
8: Você anda em qualquer estrada, pode ser estrada de chão, pode ser na rodovia, em todos os estados, você tem um ônibus amarelinho, e esse ônibus é melhor, porque esse ônibus é mais seguro, esse ônibus tem ar-condicionado agora, e dá todo o conforto e segurança para as crianças brasileiras.
6: Para o presidente Lula, os investimentos fazem parte da estratégia do governo do Brasil para ampliar o acesso aos serviços públicos, fortalecer a rede de saúde e educação e reduzir as desigualdades regionais.
9: Somos seres humanos, homens e mulheres, pretos e brancos, nascidos nesse país e precisamos ser tratados com decência e com respeito que todo mundo merece.
6: O governo do Brasil também destinou ao estado da Bahia 256 veículos do programa Agora Tem Especialistas Caminhos da Saúde. São 180 vans e micro-ônibus para o transporte de pacientes, além de 58 unidades odontológicas móveis e 18 novas ambulâncias do SAMU, reforçando a assistência à saúde em diversas regiões do estado. Reportagem Pablo Mundim.
0: São Paulo recebeu hoje o primeiro escritório do programa Brasil contra o Crime Organizado.
2: O objetivo é integrar as ações do governo federal, dos estados e municípios no combate aos crimes e às facções criminosas.
0: O programa, lançado no mês de maio, conta com investimentos de 11 bilhões de reais e já causou um prejuízo de 3 bilhões de reais às facções.
10: A União ainda mais presente no estado de São Paulo para combater o crime organizado. É o que acontece a partir de hoje com a implantação do Escritório Nacional Antifacção pelo Ministério da Justiça e Segurança Pública. O foco está na asfixia financeira ao crime organizado. O escritório é ligado à Secretaria Nacional de Segurança Pública. O secretário Chico Lucas explica que, na prática, aumenta a integração entre União, estados e municípios no combate ao crime.
11: A gente tem que ter essa proximidade com as forças de segurança estaduais, com as forças federais que estão localizadas em São Paulo e com todos os membros desse arranjo produtivo, o sistema financeiro, os empresários, para justamente ter mais efetividade.
10: O primeiro escritório foi inaugurado aqui em São Paulo. O segundo vai ser no Rio de Janeiro na próxima sexta-feira e também na cidade de Foz do Iguaçu, no Paraná, região da Tríplice Fronteira. Os escritórios integram o programa Brasil contra o Crime Organizado. O programa já causou prejuízos de 3 bilhões de reais às organizações criminosas e já prendeu mais de 18.800 pessoas. O ministro da Justiça e Segurança Pública, Wellington César Lima e Silva, destaca que, com o plano, o combate ao crime organizado ganha um rumo ainda mais estratégico.
12: Importante é aumentar o volume de dados, ter esse diagnóstico cada vez mais detalhado e refinar as estratégias através da cooperação. Nós estamos realizando uma operação nacional e duas operações regionais todos os meses e vamos continuar assim até o final do ano.
10: Em menos de 2 meses de programa, o país registrou quedas nos crimes violentos e patrimoniais. Entre maio desse ano e maio de 2025, os homicídios dolosos caíram mais de 17%. Os latrocínios, mais de 14%. O roubo de carga recuou quase 32%. E o de veículos, 26%. Reportagem Vanessa Casalino.
2: Levar informações e conteúdo das emissoras públicas para todos os cantos do Brasil.
0: Com esse objetivo, o programa Brasil Digital tem ampliado o número de municípios beneficiados com a chegada do sinal.
2: Já foram instaladas mais de 50 estações de transmissão e até o fim do ano serão mais 75.
1: Mais de 10 milhões de pessoas já foram beneficiadas pelo programa Brasil Digital, que amplia o acesso da população brasileira à TV pública por meio de sinal digital aberto e gratuito. Segundo o balanço apresentado pelo Ministério das Comunicações, pela Anatel e pela empresa Brasil de Comunicação, a EBC, já foram instaladas 55 estações de transmissão pelo país, ampliando a cobertura para 147 municípios. Para o segundo semestre, a meta é instalar outras 75 estações. O ministro das Comunicações, Frederico Siqueira, destacou que o programa é uma prioridade do governo federal e falou sobre as vantagens de levar o sinal a mais municípios.
13: A gente precisa e precisava ampliar a capilaridade da comunicação pública nas áreas mais remotas do nosso país. E para esse ano, mais 75 estações na prioridade e com certeza a gente terá sucesso na execução até o final do ano. Em cada localidade atendida, a população ganha mais qualidade de imagem, estabilidade do sinal e acesso a um conteúdo público de qualidade.
1: As estações entregues até agora estão distribuídas por todas as regiões do país. O Norte e o Nordeste concentram 14 instalações cada. O Sudeste contabiliza 11 estações, seguido pelas regiões Sul, com 10, e Centro-Oeste, com 6. Para a presidente da empresa Brasil de Comunicação, Antônia Pellegrino, o programa leva mais cidadania aos brasileiros.
14: Esse evento marca um balanço do Brasil Digital, um programa vitorioso e também um marco da maior expansão de sinal da comunicação pública que já tivemos no país. Cultura, informação de qualidade e cidadania para milhares de brasileiros. Esse é o sentido do Brasil Digital. Ampliar o alcance do sinal, mas com isso aumentar o alcance da cidadania.
1: Com investimento de 208 milhões de reais do novo PAC e do leilão do 4G, o programa Brasil Digital é viabilizado por meio de parcerias com instituições públicas nos municípios. Com isso, a população passa a ter acesso gratuito a canais como Canal Gov, TV Brasil, Canal Educação, Canal Saúde, além da TV Câmara, TV Senado, TV Assembleia e onde houver canais das câmaras municipais. Reportagem Márcia Fernandes.
0: Jornalistas, influenciadores estiveram hoje na sede da empresa Brasil de Comunicação em Brasília para saber mais sobre a implementação da TV 3.0.
2: O encontro foi transmitido em uma live com participação da diretora-presidente da EBC, Antônia Pellegrino, e do secretário de Políticas Digitais da Secretaria de Comunicação Social da Presidência da República, João Brant.
0: A nova geração da televisão aberta, também conhecida como DTV+, terá mais qualidade de som e imagem, interatividade e integração à internet.
2: A EBC, definida como operadora da chamada Plataforma Comum da DTV+, é responsável por administrar a infraestrutura compartilhada, que vai permitir a oferta de aplicativos, serviços interativos e recursos digitais.
0: E a gente vai continuar falando de acesso à comunicação, dessa vez para quem vive no norte do país.
2: Um dos desafios para chegar a algumas localidades na região são florestas densas e grandes distâncias do território.
0: A saída para superar esses obstáculos foi o uso de cabos que passam por baixo dos rios.
2: Esse é o programa Norte Conectado. A maior rede de infovias subfluviais do mundo já beneficia mais de 6 milhões de pessoas na região.
15: O programa Norte Conectado prevê 9 infovias, com 13 mil quilômetros de cabos de fibra ótica instalados no fundo dos rios amazônicos. Quando concluído, vai conectar 70 localidades em 6 estados: Acre, Amapá, Amazonas, Pará, Rondônia e Roraima. Antes da chegada do programa, quase metade dessas áreas ainda não tinha acesso à internet de alta velocidade. Com investimento de 1 bilhão e 300 milhões de reais, por meio do novo PAC, 6 infovias já foram concluídas e outras 3 estão em implantação. A expectativa é de beneficiar cerca de 7,5 milhões de pessoas. Para quem vive na região, a conexão de internet representa novas possibilidades de acesso a serviços e educação. É o que conta Alzanir Fernandes Pinto, da comunidade indígena Filadélfia, de Benjamin Constant, no Amazonas.
16: Antes de a gente ter internet, a gente tinha que se deslocar daqui da nossa comunidade para a cidade para ter acesso. A gente alugava 1 hora, 2 horas e fazia os nossos trabalhos, os trabalhos da nossa aula, da universidade.
15: Além de conectar moradores, o Norte Conectado já disponibilizou mais de 900 pontos de acesso para escolas, unidades de saúde, órgãos públicos e espaços de inclusão digital. O ministro das Comunicações, Frederico de Siqueira Filho, destacou que a expansão da conectividade ajuda a reduzir desigualdades e fortalece a infraestrutura digital do país.
17: É o quanto a gente consegue impactar a vida das pessoas quando a gente aumenta a conectividade, né? Quando a gente instala uma antena de telefonia móvel, quando a gente conecta uma escola, quando a gente liga uma infovia, a gente está fazendo parte dessa grande integração de estratégia de inclusão digital do nosso país, mobilizando jovens, idosos e adultos.
15: Outra entrega do Ministério das Comunicações é a rede privativa de comunicação da Administração Pública Federal, uma estrutura que não usa o acesso comercial e assim garante mais segurança no compartilhamento de informações do governo. Reportagem Luciana Colares de Holanda.
0: Rastrear embarcações, combater a pesca ilegal e, principalmente, atuar na segurança e preservação da vida dos pescadores, foi lançada uma sala de monitoramento em tempo real das vidas humanas no mar.
2: O acompanhamento permite uma resposta rápida em caso de emergências.
0: E dá mais transparência às ações do governo de combate à pesca ilegal, por exemplo. Foi o que destacou o ministro da Pesca e Aquicultura, Edipo Araújo.
18: Essa sala, ela é inédita, mostra o compromisso, né, do governo do Brasil com transparência, geração de dados e informações, mas também o compromisso do Brasil de combater a pesca ilegal, não reportada e não regulamentada. Uma infraestrutura para conduzir todos os processos e ferramentas de monitoramento e controle. É o governo do Brasil trabalhando em prol do fortalecimento, mas do desenvolvimento sustentável da pesca brasileira.
2: A entrega faz parte das comemorações da Semana Nacional de Promoção da Pesca Artesanal, celebrada esta semana.
0: Autonomia econômica para as mulheres no campo.
2: Com o novo plano Safra da Agricultura Familiar lançado nesta terça-feira, as produtoras rurais passam a contar com juros mais baixos no Programa Nacional de Fortalecimento da Agricultura Familiar.
0: O valor foi reduzido de 3% para 2% ao ano, com um limite de financiamento de até R$100 mil.
2: Com isso, o governo quer garantir melhores condições às agricultoras para ampliar a produção de alimentos à mesa dos brasileiros.
0: A ministra do Desenvolvimento Agrário e Agricultura Familiar, Fernanda Machiavelli, destacou o avanço da participação das mulheres no acesso ao crédito rural durante o programa Bom Dia Ministra, produzido pela empresa Brasil de Comunicação.
19: Hoje eu tenho a alegria de dizer que nós, as mulheres, já são mais de 50%, 55% dos contratos que acontecem no microcrédito. Que nós já somos 40% do volume de crédito total do Pronaf. E que nós dobramos o volume de crédito desde 2023 para cá, que chega para as mulheres. Mas a gente quer mais, a gente quer avançar mais, porque nós queremos que as mulheres tenham autonomia econômica.
2: A ministra do Desenvolvimento Agrário destacou ainda a ampliação do acesso ao crédito para a juventude rural.
0: Agora, o limite passou de R$8 mil para R$16 mil, no caso de 2 jovens da mesma família acessando o financiamento.
2: Para ter acesso ao crédito, é preciso ter o Cadastro Nacional na Agricultura Familiar e entrar em contato com o órgão de assistência técnica e extensão rural do seu estado.
0: 3 meses meses após o lançamento, o Mac Livros atingiu 1 milhão de usuários.
2: O Mac Livros é uma plataforma que funciona como uma biblioteca digital.
0: E funciona como uma biblioteca mesmo. Você pode alugar o livro por 14 dias e renovar pelo mesmo período. Tudo isso de graça.
2: A ferramenta foi atualizada com obras em espanhol e inglês. E com isso é possível acessar 25 mil obras nacionais e internacionais.
20: O Ministério da Educação ampliou o acervo do Mac Livros com a disponibilização de obras em versões originais em inglês e espanhol. Ao todo, foram incorporadas 7.832 publicações. Entre os autores disponíveis em inglês estão William Shakespeare e Virginia Woolf. Já em espanhol, os leitores poderão acessar obras de escritores como Gabriel Garcia Márquez, Frederico Garcia Lorca e Teresa Orbegoso. A atualização também traz novos títulos em português de diferentes gêneros publicados por editoras como Fósforo, Peirópolis e Ciranda. Com a atualização, o Mac Livros passa a ter 17.610 obras em português, 6.468 em inglês e 2.724 em espanhol, ampliando o acesso gratuito dos brasileiros a diferentes tradições literárias e culturais. A novidade ainda fortalece a experiência de aprendizagem oferecida por outra ferramenta, o Mac Idiomas, uma plataforma do Ministério da Educação disponível em versão web e aplicativo voltada ao ensino gratuito de inglês e espanhol. Atualmente, o Mac Idiomas reúne mais de 212 mil usuários ativos e oferece cursos do nível básico ao avançado. Reportagem Júlio César de Oliveira.
0: Para acessar a plataforma de leitura, basta ir no aplicativo Mac Livros ou no endereço maclivros.mec.gov.br. Mac Livros, MS Livros.mec.gov.br.
2: Da primeira Casa da Igualdade Racial na cidade de Itabira, em Minas Gerais.
0: A cidade possui mais de 70% da população negra e agora passa a contar com apoio psicológico, social e jurídico a vítimas de crimes raciais, além de incentivar o desenvolvimento pessoal e profissional.
2: Além de Minas Gerais, o Rio de Janeiro, Ceará, Rio Grande do Sul e Bahia já contam com Casas da Igualdade Racial.
0: E o governo do Brasil quer ampliar esse número. Está aberto até 15 de julho o prazo para que os estados e municípios participem do edital de chamamento público para os novos espaços.
2: Os critérios para participar podem ser conferidos no portal do Ministério da Igualdade Racial, em gov.br/igualdade-racial.
0: E essas foram as notícias do governo do Brasil.
2: Uma realização da Secretaria de Comunicação Social da Presidência da República.
0: Com produção da empresa Brasil de Comunicação.
2: Fique agora com o Minuto do TCU. Em seguida, as notícias do Poder Judiciário e do Congresso Nacional. Boa noite.
0: Boa noite, até amanhã.
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24: Você vai ouvir agora notícias do Poder Judiciário.
25: STF encerra primeiro semestre com mais de 11 mil decisões colegiadas.
26: STJ realiza sessão de encerramento do semestre e apresenta balanço de desempenho da Corte.
25: Justiça do Trabalho realiza audiência pública e estabelece metas para 2027.
26: Boa noite, eu sou Marcela Luiz.
25: E eu sou Walter Lima.
26: O Supremo Tribunal Federal encerrou o primeiro semestre com mais de 11 mil decisões colegiadas.
25: O ministro Edson Fachin apresentou o balanço das atividades e reafirmou o compromisso da corte com a transparência, independência e pluralidade. Carolina Chaves.
3: Segundo Edson Fachin, a corte encerrou o período com os seguintes números: mais de 43 mil processos julgados, integrando quase 60 mil decisões, 11 mil decisões do colegiado do tribunal, 27 novos temas de repercussão geral analisados, o que liberou mais de 42 mil processos que aguardavam um entendimento. Edson Fachin reafirmou o compromisso com a transparência, com os julgamentos de repercussão geral e com o aperfeiçoamento da gestão.
4: Esta corte trabalhou e muito em favor do Brasil, do Estado de Direito e da democracia. Estamos sempre juntos na defesa do interesse institucional. Compreensões distintas de fatos e processos, e elas existem, como é próprio de uma corte plural independente, são expressões de saúde institucional e não de fraqueza. O diálogo entre diferentes perspectivas jurídicas é o que confere legitimidade às nossas decisões e profundidade à nossa jurisprudência.
26: O STJ também encerrou o semestre hoje, apresentando o balanço de julgados no período.
25: A sessão da Corte Especial foi conduzida pelo ministro Herman Benjamin, presidente do tribunal. Fátima Uchoa.
5: Na sessão de encerramento do primeiro semestre, o presidente do STJ, ministro Herman Benjamin, apontou um recorde de 260.220 processos recebidos no período, sendo quase 25 mil a mais do que de janeiro a junho do ano passado. Ele manifestou preocupação com um crescimento contínuo da demanda processual.
6: Os números são preocupantes. Nós já estávamos inviabilizados o ano passado e a curva da inviabilização continua ascendente.
5: O STJ julgou 291.280 processos. O número de julgamentos chega a 414.248 quando considerados agravos internos, agravos regimentais e embargos de declaração, e baixou 265.516. Os dados correspondem à média de cerca de 7 decisões por minuto para cada ministro.
26: Tribunal Superior Eleitoral faz balanço dos julgamentos e da preparação para as eleições 2026.
25: A sessão foi conduzida pelo ministro Cássio Nunes, presidente do TSE. Fábio Ruas.
7: O ministro Cássio Nunes Marques destacou que neste semestre o TSE realizou 88 sessões de julgamento. Foram 1.656 processos, sendo 336 em sessões presenciais e 1.320 virtuais. O TSE ainda lançou o Manual do Eleitor, com linguagem acessível e que vai ser traduzido para línguas indígenas.
26: Justiça do Trabalho realiza audiência pública e estabelece metas para 2027.
25: A proposta é aprimorar os serviços da Justiça do Trabalho. Mila Amaral.
8: Esse foi o assunto discutido hoje na audiência pública durante o debate realizado de forma online. Também foram estabelecidas as metas nacionais do TST para 2027, que aliás foram firmadas com o apoio da sociedade. Por exemplo, na consulta pública feita pelo TST, as pessoas pediram que aumente o número de processos julgados pelo tribunal, dando prioridade aos mais antigos, o estímulo à inovação no judiciário e pediram também para estabelecer o trabalho decente. O próximo passo agora é encaminhar essas demandas para o CNJ e, a partir da aprovação, colocá-las em prática.
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26: Uma boa noite.
25: E até amanhã.
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9: Está no ar o
1: Jornal do Senado.
9: Eu sou Paula Groba.
10: E eu sou Humberto Pinheiro.
9: E estes são os destaques de hoje do Jornal do Senado, que começa agora.
10: Debate sobre o fim da jornada 6x1 divide opiniões no Senado.
9: Avança projeto que torna crime submeter pessoa indefesa à prostituição.
10: Comissão aprova a autorização para servidor público atuar como MEI.
9: Boa noite. Representantes do governo, dos empresários e dos trabalhadores participaram no plenário do Senado de um debate sobre a proposta de emenda à Constituição que acaba com a jornada de trabalho 6x1.
10: Opiniões a favor.

0: Argentina, pode-se trabalhar até 12 horas por dia, não passando das 48 horas semanais. É isso que precisamos ter para nós avançarmos no Brasil.
1: O senador Rogério Carvalho, do PT de Sergipe, disse que a redução da jornada é uma questão civilizatória.
2: Essas 44 horas estão reservadas para os que ganham menos, para os que têm mais tempo de deslocamento, menos tempo de vida, portanto, pelo amor de Deus, é muita insensibilidade.
1: Para o líder da oposição no Senado, Rogério Marinho, do PL do Rio Grande do Norte, a jornada de trabalho deve ser negociada entre patrão e empregado.
3: A questão da preponderância do que é negociado sobre o legislado justamente para fortalecer os sindicatos laborais.
1: A sessão foi presidida pelos senadores Laércio Oliveira, do PP de Sergipe, e Paulo Paim, do PT do Rio Grande do Sul.
4: Antes da sessão de debate sobre o fim da escala 6x1, o presidente do Senado, Davi Alcolumbre, se reuniu com parlamentares e líderes de centrais sindicais para discutir a proposta de emenda à Constituição que reduz a jornada de trabalho. O presidente da Central Única dos Trabalhadores, Sérgio Nobre, classificou como excelente a reunião com o Alcolumbre e afirmou esperar que a proposta tenha tramitação célere no Senado.
5: Já a líder do governo, senadora Tereza Leitão, do PT de Pernambuco, destacou que o calendário de votação do texto não tem caráter eleitoral e que os próximos passos serão definidos ao longo da discussão na casa. A proposta de redução da jornada de trabalho já foi aprovada pela Câmara dos Deputados e aguarda análise dos senadores.
4: Pessoas sem condições de compreender o que acontece ou de oferecer resistência poderão ter proteção mais ampla contra a exploração sexual.
5: A Comissão de Direitos Humanos do Senado aprovou um projeto que aumenta a pena para o crime de exploração sexual de pessoas vulneráveis e prevê punição mais rigorosa quando o autor for um familiar ou tiver relação de confiança com a vítima. Repórter Rodrigo Rezende.
6: Submeter, induzir ou atrair para prostituição ou qualquer outra forma de exploração sexual pessoas vulneráveis que não tenham necessário discernimento sobre o ato, pode levar à prisão de até 16 anos. Esse é o objetivo de projeto aprovado pela Comissão de Direitos Humanos. A autora da proposta, senadora Jussara Lima, do PSD do Piauí, afirma que a medida busca ampliar o escopo previsto no Código Penal, que já incluía crianças e enfermos. E a ideia é dar ainda mais segurança aos diversos grupos vulneráveis no país.
7: O projeto, ele tipifica o crime de submissão à prostituição ou a outras formas de exploração sexual, inclusive nos casos em que a vítima, por qualquer outro motivo, ela não tenha condições de oferecer resistência. A medida busca preencher uma lacuna na legislação brasileira, ampliando a responsabilização de criminosos que se aproveitam de vulnerabilidade das vítimas.
6: O projeto também eleva para até 12 anos a pena quando a vítima for coagida por alguém próximo a ela. Como ressalta o relator do projeto, o senador Rogério Carvalho, do PT de Sergipe.
8: Merece destaque a previsão de agravamento quando a coação é exercida contra a vítima ou seus familiares, alcançando seu grau máximo de reprovação quando perpetrada pelos próprios familiares ou pessoas do círculo íntimo da vítima.
6: A proposta segue para análise da Comissão de Constituição e Justiça.
4: E trabalhadores cadastrados no Programa de Famílias Acolhedoras poderão fazer jus a 3 dias de folga remunerada quando precisarem acolher criança ou adolescente em situação de vulnerabilidade.
5: É o que diz um projeto aprovado pela Comissão de Assuntos Sociais do Senado e que segue para a Câmara dos Deputados. Repórter Marcela Diniz.
9: Por decisão judicial, após um episódio de violência em casa, por exemplo, crianças e adolescentes podem ser encaminhados temporariamente para as chamadas famílias acolhedoras. São pessoas cadastradas e selecionadas pelo poder público para essa função. O acolhimento tem caráter transitório e não se confunde com a adoção por durar no máximo 1 ano e meio. O projeto aprovado no Senado concede ausência remunerada de 3 dias consecutivos ao trabalhador ou à trabalhadora que acolher criança ou adolescente em sua casa. O senador Flávio Arnes, do PSB do Paraná, defende esse tempo como forma de dar atenção integral àqueles meninos em situação de extrema vulnerabilidade.
10: A pessoa que está trabalhando tem que ter pelo menos um momento, que a gente estamos colocando, de 3 dias para receber a criança, acolher, enquanto os trâmites judiciais acontecem também. E com isso, inclusive, dar contribuir para uma perspectiva nova de vida para a criança e para o adolescente.
9: O projeto é de autoria do senador Alan Rick, do Republicanos do Acre, e precisará passar pelo crivo da Câmara dos Deputados.

0: O Senado aprovou a adesão do Brasil a um acordo sobre comércio de aeronaves civis.
1: Um dos principais pontos do documento da Organização Mundial do Comércio é a eliminação de tarifas de importação para todos os aviões desse tipo e determinados produtos destinados ao setor. Repórter Pedro Pincer.
2: Além da eliminação de tarifas, o acordo sobre o comércio de aeronaves civis trata da redução de barreiras não tarifárias, das decisões de compra de aeronaves civis, dos subsídios à exportação e de regras para evitar restrições comerciais incompatíveis com o comércio internacional. Para o relator, senador Nelsinho Trade, do PSD de Mato Grosso do Sul, o texto favorece a indústria aeronáutica brasileira e o sistema de transporte aéreo.
3: Podemos agregar ao contexto descrito circunstância de que o Brasil passará a participar de maneira plena e em igualdade de condições das deliberações do Comitê TCA, que cuida de temas relevantes para a aviação civil na esfera global. Isso inclui a aplicação do acordo a novos produtos do setor.
2: O comércio mundial anual dos produtos cobertos pelo documento alcança 3,73 trilhões de dólares em exportações e importações, considerando a média de 2018 a 2022. Os principais parceiros comerciais do Brasil nesse conjunto de produtos são Estados Unidos, China, Alemanha e Argentina. O texto segue agora para a promulgação.
0: E servidores públicos poderão ser microempreendedores individuais. É o que prevê um projeto aprovado na Comissão de Constituição e Justiça.
1: A proposta proíbe, no entanto, quem ocupa cargo em comissão ou exerça função de confiança de atuar como MEI. Repórter Bruno Lourenço.
4: A Comissão de Constituição e Justiça aprovou o projeto de lei que autoriza os funcionários públicos a se tornarem microempreendedores individuais. A legislação hoje veda a participação em gerência ou administração de sociedade privada e o comércio, exceto na qualidade de acionista ou cotista. O senador Esperidião Amin, do Progressistas de Santa Catarina, reforçou que as restrições impostas aos servidores públicos vão na contramão das necessidades do país de novos investimentos na economia.
5: Projeções indicam mudanças demográficas aceleradas devido ao envelhecimento da população, tornando essencial ampliar e não restringir o número de pessoas aptas a empreender para preservar o nível de desenvolvimento econômico nas próximas décadas. Vale destacar que a atividade dos servidores como MEI não prejudicará a administração pública. Já existem situações em que servidores acumulam cargos ou mantêm empregos privados.
4: Amin ressaltou ainda que a proposta traz salvaguardas para não causar prejuízos à administração pública, como o impedimento de que ocupantes de cargo em comissão e funções de confiança sejam MEIs. Se não houver recurso para a nova votação no plenário, a matéria poderá seguir diretamente para análise da Câmara dos Deputados.
1: Com edição de Paula Groba e trabalhos técnicos de Eliseu Caires, o Jornal do Senado fica por aqui. Acompanhe agora as notícias da Câmara dos Deputados. Boa noite.
0: Boa noite e até amanhã.
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7: Câmara aprova redução de benefícios fiscais para cacau importado.
8: Vai ao Senado proposta que protege o uso de emblemas da Cruz Vermelha.
7: Presidente da Câmara reforça apoio ao agronegócio.
8: Proposta discutida por deputados prevê número máximo de alunos em sala.
7: Boa noite. A Câmara aprovou medida provisória que reduz benefícios fiscais sobre cacau importado. O repórter Antônio Vital explica a questão.
9: O plenário da Câmara aprovou medida provisória que reduz o prazo de isenção de tributo sobre o cacau importado, utilizado como insumo em produtos como chocolate exportado pelo Brasil. Hoje, o cacau inteiro ou partido, bruto ou torrado, comprado de outros países, paga menos IPI, PIS/PASEP e COFINS. Essa operação, quando o produto importado é depois usado como insumo de produtos industrializados, é conhecida como drawback. No caso do cacau, até a edição da medida provisória, em março, essas isenções e reduções de tributos valiam por até 2 dois anos. Com a medida, passam a valer por apenas 6 meses, com possibilidade de renovação a critério do Ministério do Desenvolvimento, Indústria, Comércio e Serviços. Isso significa que empresas que exportam produtos fabricados com cacau estrangeiro terão prazo menor para usufruir de benefícios fiscais na importação da fruta. Ao editar a medida provisória, o governo argumentou que os produtores de cacau brasileiros serão beneficiados com um possível aumento de venda à indústria. Ficam de fora da redução do prazo de isenções a manteiga de cacau, o cacau em pó e o chocolate importados. A medida provisória foi criticada em plenário por deputados do Novo e do Missão. Para o deputado Kim Kataguiri, do Missão de São Paulo, reduzir benefícios fiscais para produtos que depois serão usados como insumo para exportações prejudica a indústria nacional.
10: O que a gente está falando é o seguinte: Brasil, exporte menos chocolate e exporte mais cacau. Agregue menos valor para a sua produção. Aquilo que mais se critica no desenvolvimento da nossa indústria. O raciocínio é muito simples. Se eu estou importando um produto, mas esse produto, na realidade, é para eu processar, agregar valor e exportar, eu tenho uma suspensão desses tributos porque eu estou agregando valor na indústria nacional. E o governo quer acabar com isso e enfraquecer a nossa indústria.
9: A medida provisória foi defendida por deputados da base do governo. Para a deputada Jandira Fegali, do PCdoB do Rio de Janeiro, os produtores brasileiros de cacau serão beneficiados.
11: Ela garante a proteção da produção nacional. O cacau é uma produção importante no Brasil, que não pode ser penalizada por prazos e questões tributárias. É importante que a gente proteja essa produção para não gerar crise no setor, particularmente na região do norte e do nordeste brasileiro.
9: A medida provisória que reduz o prazo de isenção de tributos sobre cacau importado, utilizado como insumo em produtos como chocolate exportado pelo Brasil, seguiu para análise do Senado. Da Rádio Câmara de Brasília, Antônio Vital.
12: Direitos Humanos. Tabata Amaral, do PSB de São Paulo, defende a aprovação da urgência de projeto que criminaliza o ódio contra as mulheres. Relatora da matéria, a deputada alerta que a misoginia se organiza nas redes antes de aparecer nas agressões e nos casos de feminicídio.
13: Hoje, existe uma verdadeira indústria do ódio que opera nas redes, que captura meninos muito jovens e os ensina a enxergar a mulher como inimiga, como objeto, como culpada. E o que nasce numa tela vira ameaça, vira assassinato. Chama isso pelo nome, misoginia, ódio às mulheres. Admitir que essa coisa tem contorno, que é concreta, que ela tem uma motivação e que deve ser punida. É um ato fundamental de proteção que uma sociedade deve oferecer para todas nós, começando pelas pequenas.
7: Tabata Amaral aponta que tem buscado apoio de diferentes bancadas para construir um texto capaz de unir parlamentares de todos os partidos. Ela pede que a Câmara aprove a urgência da proposta como forma de mostrar compromisso com o enfrentamento da violência contra mulheres.
12: Carol D'Artora, do PT do Paraná, também defende a aprovação do projeto que prevê penas para a misoginia. Segundo a parlamentar, a medida faz parte das políticas do governo de enfrentamento à violência e ao discurso de ódio contra as mulheres.
7: Na visão de Carol D'Artora, a criminalização da misoginia é uma forma de garantir maior proteção jurídica às mulheres, inclusive nos ambientes digitais. Para ela, a proposta amplia a participação feminina na política, na cultura, na ciência e em diversos espaços da sociedade.
12: Ilacir Bicalho, do Republicanos, destaca as conquistas femininas nas Forças de Segurança Pública de Minas Gerais ao celebrar a nomeação da Coronel Cleide Barcelos dos Reis Rodrigues, primeira mulher a assumir o comando-geral da PM do Estado em mais de 250 anos da corporação.
7: Ilacir Bicalho cumprimenta também a comandante-geral do Corpo de Bombeiros, Coronel Jordana de Oliveira Figueiras da Aldegan, e a delegada-geral da Polícia Civil, Letícia Batista Camboja Reis. Ele conclama os homens a unirem suas forças às das mulheres na luta por uma sociedade mais justa e igualitária.
12: Benedita da Silva, do PT do Rio de Janeiro, acredita que a Copa do Mundo deveria promover a integração entre os povos. No entanto, a deputada destaca relatos de racismo, xenofobia e tratamento discriminatório contra jogadores, árbitros e jornalistas durante o torneio.
7: Segundo Benedita da Silva, eventos esportivos internacionais devem ser marcados pelo respeito, pela inclusão e pela igualdade de tratamento entre os participantes. Ela acredita que a omissão da FIFA, entidade responsável pela pela organização da competição contribui para a manutenção dessas práticas.
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15: Saúde. A Câmara aprovou regras para proteger símbolos da Cruz Vermelha. A repórter Daniela Lessa acompanhou a votação.
16: A Câmara dos Deputados aprovou o projeto que protege o uso dos emblemas da Cruz Vermelha, usados para identificar pessoas e transportes de saúde em situações de emergência e de conflito armado. O projeto busca adequar a legislação brasileira às convenções de Genebra e a protocolos internacionais já ratificados pelo Brasil. Pelo texto aprovado, os três símbolos da entidade passam a ter proteção legal. A imagem mais antiga é a da Cruz Vermelha. Outro símbolo reconhecido internacionalmente é o crescente vermelho, adotado em muitos países. O terceiro emblema é um losango vermelho em forma de cristal. Esses símbolos são usados para indicar proteção a equipes de saúde, hospitais, unidades sanitárias e meios de transporte para atendimento de feridos, doentes e náufragos. As denominações Cruz Vermelha, Crescente Vermelho e Cristal Vermelho também serão protegidas. A deputada Érica Cocai, do PT do Distrito Federal, defendeu a proposta, destacando o alcance mundial da Cruz Vermelha na defesa da vida.
17: É fundamental porque é uma instituição que trabalha com um princípio humanitário. É uma instituição que está em por volta de 190 países fazendo esta função. E muitas vezes em momentos de calamidade, em momentos de guerra, a Cruz Vermelha, ela tem uma possibilidade ou uma atuação para defender sempre a vida.
16: Ao defender a aprovação, a deputada Adriana Ventura, do Novo de São Paulo, argumentou que esses símbolos não devem ser usados de forma comercial para evitar enganos em situações de atendimento de emergência.
18: O que esse projeto faz é internalizar obrigações internacionais que já foram assumidas pelo Brasil, e isso também faz com que não tenha uso comercial indevido para que entidades humanitárias legítimas não tenham confusão.
16: O Serviço de Saúde das Forças Armadas poderá usar a Cruz Vermelha sobre fundo branco para identificar seu pessoal, suas unidades e seus transportes sanitários. Profissionais de saúde civis, hospitais e transportes civis também poderão usar o emblema, desde que tenham autorização. A proposta proíbe o registro de associações, empresas, marcas, desenhos ou modelos industriais que usem indevidamente os emblemas ou as denominações protegidas pela lei. Quem reproduzir ou imitar esse símbolo sem autorização poderá ser punido com detenção de 1 a 3 meses ou multa. O juiz também poderá determinar o recolhimento do material e a suspensão das atividades comerciais. O projeto que protege o uso dos emblemas da Cruz Vermelha, incluindo o crescente e o cristal vermelhos, será analisado em seguida pelo Senado. Da Rádio Câmara de Brasília, Daniele Lessa.
7: Marangoni, do Podemos de São Paulo, cobra uma investigação sobre denúncias de irregularidades na análise de pedidos de exames, cirurgias e outros procedimentos feitos pelos planos de saúde. Ele denuncia que uma empresa contratada pelas operadoras pode estar prejudicando pacientes de maneira deliberada.
15: Marangoni exige providências da Agência Nacional de Saúde Suplementar diante dessas denúncias. O parlamentar reforça que cabe à ANS fiscalizar irregularidades e proteger os beneficiários.
6: Relações Exteriores.
7: Bom gás. Ferraz, do PT do Rio Grande do Sul, denuncia uma suposta ofensa à soberania nacional por parte de lideranças da oposição que teriam oferecido colocar uma equipe de transição à disposição de governos estrangeiros, caso vençam a próxima eleição presidencial.
19: Bongás ressalta que a proposta revelada por autoridades externas prevê o compartilhamento de informações estratégicas e diretrizes governamentais com uma potência internacional. O congressista avalia a possibilidade como o mais ultrajante golpe contra os 203 anos de independência do Brasil.
20: Eleições.
7: Aloysio Mendes, do Republicanos do Maranhão, denuncia o uso político do Judiciário Estadual para perseguir e barrar candidaturas de opositores, citando como exemplo casos de pré-candidatos de seu partido condenados em tempo recorde a penas desproporcionais aos supostos crimes cometidos.
19: Aloysio Mendes afirma que lideranças do Republicanos estão reunindo provas para acionar o Conselho Nacional de Justiça contra os envolvidos nos casos e recorrer às instâncias superiores para reverter sentenças, garantindo as pré-candidaturas prejudicadas.
20: Presidência.
7: O presidente da Câmara reforçou o compromisso dos deputados com políticas voltadas ao agronegócio. O repórter Luiz Gustavo Xavier acompanhou o evento no Planalto.
21: O presidente da Câmara, Hugo Mota, reforçou o apoio dos parlamentares à agenda e às pautas de interesse do agronegócio no país. Ele participou do lançamento do Plano Safra 2026-2027 no Palácio do Planalto, que prevê o aporte de 525 bilhões de reais para o setor. O deputado

deputada afirmou que a Câmara está sempre de portas abertas a todas as propostas em defesa do agronegócio e nunca faltou aos projetos de interesse do setor.

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